0: O Tribunal Supremo descarta a hipótese de o julgamento de Venâncio Mondlane ter sido movido por questões políticas. A informação foi avançada esta sexta-feira em Maputo pelo porta-voz do Tribunal Supremo, que falava em conferência de imprensa. Pedro Nhatitima sublinha que o Tribunal Supremo guia-se pela Constituição e pela lei, instrumentos que pressupõem valores de independência e imparcialidade.
1: O Ministério Público acredita que o político, o engenheiro Venâncio Mondlane, cometeu os crimes de que vem acusado. A defesa do engenheiro Venâncio vai trazer os seus argumentos para dizer que, eventualmente, não, que não cometeu aquelas infrações criminais. Cabe ao tribunal, que é um órgão independente, imparcial, é o árbitro que vai aferir de que lado é que está a razão. Se a acusação procede, se procede na sua totalidade, se procede parcialmente, ou se não procede. Ou se a defesa do engenheiro político Venâncio Mondlane está coberta de razão.
0: Venâncio Mondlane é acusado de apologia pública, incitamento à desobediência coletiva, instigação pública à prática de crime, instigação e incitamento ao terrorismo. 37 pessoas perderam a vida de janeiro a esta parte em Nampula em resultado de 13 acidentes de viação ocorridos nesta província. Os acidentes provocaram ainda 28 feridos graves e 17 ligeiros. Os números foram apresentados esta sexta-feira em Nampula pelo delegado provincial do Instituto Nacional dos Transportes Rodoviários, Samuel dos Santos. Dos Santos disse que há processos em curso para a responsabilização dos infratores.
2: Naturalmente, como qualquer caso de acidente, os casos ainda estão em fase de apuração em sede, portanto, do Ministério da Justiça. E abre-se espaço, há processos em curso, abre-se ainda espaço para averiguar os outros fatores que possam ter contribuído. Portanto, podemos destacar no seu todo como fatores humanos que podem não ser detectados ou verificados no momento da ocorrência do acidente ou no momento da peritagem.
0: O delegado provincial do Inatro em Nampula, Samuel dos Santos, disse que os acidentes de viação foram registados nos distritos de Nacala, Mekonta, Erati, Ribaue, Malema e na cidade de Nampula. O secretário-geral da Frelimo adverte que o partido não vai compactuar com indivíduos que se infiltram nesta formação política para atingir objetivos alheios ao desenvolvimento do país. Shaquille Abubakar reitera que o compromisso da Frelimo é trabalhar para o povo, bem como estar cada vez mais próximos das comunidades, sublinhando que as ações da organização devem colocar o cidadão no centro das atenções.
3: A nossa existência, a nossa célula está na comunidade, o nosso círculo está no bairro. Por isso, se a Frelimo é do povo, ela tem que estar cada vez mais próxima. Sendo mais próxima do povo, ela vai perceber realmente os problemas do povo. Vai trabalhar para resolver esses problemas. Essa é a missão da Frelimo. Como é que a Frelimo, como partido, deve continuar a organizar, resolver os problemas? Nós já fizemos muito, não há dúvida. E o povo reconhece.
0: O secretário-geral da Frelimo, Shaquille Abubakar, falava esta sexta-feira na cidade de Xai-Xai, durante o comício que orientou naquela urbe, no primeiro dia de visita à província de Gaza. Cerca de 1.400.000 pessoas das zonas rurais da província de Tet vão beneficiar de água potável a partir do próximo ano, com a abertura de 105 novos furos de abastecimento do líquido. O governo provincial projeta ainda a conclusão de 3 sistemas de abastecimento de água e a reabilitação de 90 fontes atualmente existentes. A informação foi revelada pelo diretor do gabinete do governador de Tete, Alberto Salifo Amadi, durante a apresentação do Plano Económico e Social e Orçamento para 2027, na 4ª Sessão Ordinária da Assembleia Provincial de Tete. Na atualidade internacional, os rebeldes houthis do Iêmen, aliados do Irã, ocuparam esta sexta-feira a ilha de Perim, no estreito de Bab el-Mandeb, que fica do lado oposto do estreito de Hormuz. O estreito de Bab el-Mandeb, que separa os continentes africano e asiático, é a segunda rota marítima mais importante do mundo e a principal saída do petróleo saudita para o Mar Vermelho. A Arábia Saudita, maior exportadora de petróleo do mundo e aliada dos Estados Unidos, dependia desta rota para o escoamento dos seus produtos para o Mar Vermelho, depois do bloqueio do estreito de Hormuz. Fechamos com a previsão do tempo. A cidade de Teate pode registrar este sábado 35 graus centígrados de temperatura máxima, seguida de Nampula com 32 graus. Quilimane 30, Chimoio, Pemba e Vilanculo 29, Beira, Inhambane e Xai-Xai 28, Maputo 27 e Lixinga 26 graus centígrados de temperatura máxima. Apresentamos as notícias a esta hora, as próximas às 7 horas.

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3: São 7 horas em todo o país. Atenção às notícias já a seguir, apresentadas por Adérito Lipang. Bom dia.
4: Bom dia, Rosa Freitas e ouvinte. O Presidente da República inaugura hoje o Tribunal Distrital da Macinga no prosseguimento da visita de trabalho que efetua à província de Inhambane. Entretanto, esta sexta-feira em Funhalouro, Daniel Chapo exigiu rigor e transparência na alocação e gestão dos recursos do Fundo de Desenvolvimento Local, Fidel. Daniel Chapo alerta que a alocação destes fundos, com base no favoritismo, pode comprometer o reembolso dos valores.
5: Se nós nos concentrarmos muito nas pessoas que nós conhecemos e não avaliar o projeto desta pessoa que nós conhecemos, vamos ter poucos níveis de reembolso. É preciso avaliar a viabilidade do projeto. É muito importante contar a viabilidade do projeto por causa dos níveis de reembolso. Quando nós avaliamos as pessoas e partimos do princípio que só vamos nos basear nas pessoas que conhecemos e depois vir a alocação em função da amizade, em função de... Estas pessoas geralmente não devolvem os recursos, porque confundem amizade e trabalho.
4: O chefe de Estado falava esta sexta-feira na sessão extraordinária do Governo Distrital de Funhalouro, alargada aos mutuários do Fidel, no quadro da visita de trabalho que efetua a província de Inhambane. O Tribunal Supremo descarta a hipótese de o julgamento de Venâncio Mondlane ter sido movido por questões políticas. A informação foi avançada esta sexta-feira em Maputo pelo porta-voz do Tribunal Supremo, que falava em conferência de imprensa. Pedro Nhatitima sublinha que o Tribunal Supremo guia-se pela Constituição e pela lei, instrumentos que pressupõem valores de independência e imparcialidade.
6: O Ministério Público acredita que o político, o engenheiro Venâncio Mondlane, cometeu os crimes de que vem acusado. A defesa do engenheiro Venâncio vai trazer os seus argumentos para dizer que, eventualmente, não, que não cometeu aquelas infrações criminais. Cabe ao tribunal, que é um órgão independente, imparcial, é o árbitro que vai aferir de que lado é que está a razão. Se a acusação procede, se procede na sua totalidade, se procede parcialmente, ou se não procede. Ou se a defesa do engenheiro político Venâncio Mondlane está coberta de razão.
4: Venâncio Mondlane é acusado de apologia pública, incitamento à desobediência coletiva, instigação pública à prática do crime, instigação e incitamento ao terrorismo. 37 pessoas perderam a vida de janeiro a esta parte em Nampula em resultado de 13 acidentes de aviação ocorridos nesta província. Os acidentes provocaram ainda 28 feridos graves e 17 ligeiros. Os números foram apresentados esta sexta-feira em Nampula pelo delegado provincial do Instituto Nacional dos Transportes Rodoviários, INATRO, Samuel dos Santos. Dos Santos disse que há processos em curso para a responsabilização dos infratores.
7: Naturalmente, como qualquer caso de acidente, os casos ainda estão em fase de apuração em sede, portanto, do Ministério da Justiça. E abre-se espaço, há processos em curso, abre-se ainda espaço para averiguar os outros fatores que possam ter contribuído. Portanto, podemos destacar no seu todo como fatores humanos que podem não ser detectados ou verificados no momento da ocorrência do acidente ou no momento da peritagem.
4: O delegado provincial do INATRO em Nampula, Samuel dos Santos, disse que os acidentes de aviação foram registrados nos distritos de Nacala, Mekonta, Herati, Ribaui, Malema e na cidade de Nampula. O secretário-geral da Frelimo adverte que o partido não vai compactuar com indivíduos que se infiltram nesta formação política para atingir objetivos alheios ao desenvolvimento do país. Shaquille Abubakar reitera que o compromisso da Frelimo é trabalhar para o povo, bem como estar de cada vez mais próximo das comunidades, sublinhando que as ações da organização devem colocar o cidadão no centro das atenções.
8: A nossa existência, a nossa célula está na comunidade, o nosso circo está no bairro. Por isso, se a Frelimo é do povo, ela tem que estar cada vez mais próxima. Sendo mais próxima do povo, ela vai perceber realmente os problemas do povo. Vai trabalhar para resolver esses problemas. Essa é a missão da Frelimo. Como é que a Frelimo, como partido, deve continuar a organizar, resolver os problemas? Nós já fizemos muito, não há dúvida. E o povo reconhece.
4: O secretário-geral da Frelimo, Shaquille Abubakar, falava esta sexta-feira na cidade de Xai-Xai, em comício, no primeiro dia de visita à província de Gaza. Cerca de 1.400.000 pessoas das zonas rurais da província de Tete vão beneficiar de água potável a partir do próximo ano, com a abertura de 105 novos furos de abastecimento do precioso líquido. O governo provincial projeta ainda a conclusão de três sistemas de abastecimento de água e a reabilitação de 90 fontes atualmente existentes. A informação foi revelada pelo diretor do gabinete do governador de Tete, Alberto Salifo Amadi, na apresentação do Plano Económico e Social e Orçamento para 2027, na quarta sessão ordinária da Assembleia Provincial de Tete. No estrangeiro, os rebeldes Houthis do Iêmen, aliados do Irã, ocuparam esta sexta-feira a ilha de Perim, no estreito de Bab el-Mandeb, que fica do lado oposto do estreito de Hormuz. O estreito de Bab el-Mandeb, que separa os continentes africano e asiático, é a segunda rota marítima mais importante do mundo e a principal saída do petróleo saudita para o Mar Vermelho. A Arábia Saudita, maior exportadora do petróleo do mundo e aliada dos Estados Unidos, dependia desta rota para o escoamento dos seus produtos para o Mar Vermelho depois do bloqueio do Estreito de Hormuz. Fechamos com o resumo das temperaturas máximas previstas para hoje nas principais cidades. Tete pode ser a mais quente, com uma máxima prevista de 35 graus, seguida por Nampula com 32 graus centígrados. Climane 30, Chimoio, Pemba e Vilanculo 29. Para Beira, Inhambane e Xai-Xai prevê-se uma máxima de 28, Maputo 27 e, por fim, Lixinga poderá conhecer hoje 26 graus centígrados de temperatura máxima. Apresentamos as notícias das 7 e as próximas quando forem 9 horas.

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1: 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Por exemplo, o futebol 11 a Lopana, a Kale em terceiro lugar, mas a Tiana lá apanheto. A base da Tiana apanheto, a Lopana apanheto. E eu também mirava um pouquinho no atletismo, a Kale apanheto.

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8 horas e 7 minutos. Muito bom dia, amigo ouvinte. Está a começar mais uma presença em português aqui na sua estação de rádio nesta manhã de sábado. Sabe bem que tem sido um prazer imenso estarmos juntos através desta comunicação radiofónica. É juntos, eu e você, até bem perto das 11 horas e 50 minutos. Ao longo deste período, teremos, dentro de alguns instantes, quando forem 8 horas e 10 minutos, o programa Uma Data na História. Vai seguir-se música comercial de rádio. Palavra amiga, informação útil até bem perto das 9 horas. Altura em que em cadeia nacional estaremos a transmitir mais um serviço de notícias para logo depois termos o programa Linha Direta, que vai ter duas horas de emissão nacional, para depois, a partir das 11 horas e 5 minutos, depois do noticiário, termos a segunda metade desta nossa presença nesta manhã do dia 12 de setembro de 2020 e... 6...

A coordenação dessa emissão é de Gervásio Rabisson, Mércio João, cabine de locução. Para já vai votos de bom descanso para o Fernando Damas e Tijó Pedro Silimane, que abriram o período de rádio aqui na sua estação. Hoje é sábado, fim de semana, muito bonito. Um período recheado também de debate interessante na região norte sobre a participação das províncias de Niassa, Nampula, Cabo Delgado, Zambésia. O Festival Nacional dos Jogos Desportivos Escolares, o comando foi de Nelson Tatanha.

0: É assim como fazemos a rádio, são este momento 8 horas e 10 minutos na República de Moçambique.
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1: 12 de setembro de 1924. Nascia em Bafatá, na Guiné-Bissau, Amílcar Cabral, que viria a ser um grande político da Guiné e Cabo Verde.

Filha de Juvenal Lopes Cabral e de Iva Pinhel Évora, aos 8 anos de idade, a sua família mudou-se para Cabo Verde, estabelecendo-se em Mindelo, Ilha de São Vicente, que passou a ser a cidade da sua infância, onde concluiu o curso liceal em 1943. No ano seguinte, mudou-se para a cidade da Praia, na Ilha de Santiago, e começou a trabalhar na imprensa nacional, mas só por um ano, pois conseguiu uma bolsa de estudos no ano de 1945 e ingressou no Instituto Superior de Agronomia em Lisboa. Contratado pelo Ministério do Ultramar como adjunto dos Serviços Agrícolas e Florestais da Guiné, regressou a Bissau em 1952. As suas atividades políticas, iniciadas já em Portugal, reservaram-lhe a antipatia do governador da colónia, Melo e Alvin, que o obriga a emigrar para Angola. Nesse país, une-se ao Movimento Popular de Libertação de Angola, MPLA. Em 1959, Amílcar Cabral e Aristides Pereira, conjuntamente, Luís Cabral, irmão de Amílcar, Fernando Fortes, Júlio de Almeida e Elisé Turpin, fundam um partido clandestino, Partido Africano para a Independência da Guiné e Cabo Verde, PAIGC. 4 anos mais tarde, o PAIGC sai da clandestinidade ao estabelecer uma delegação na cidade de Conakry, capital da República da Guiné-Conakry. A 23 de janeiro de 1963, tem início a luta armada contra a metrópole colonialista, com um ataque ao quartel de Tite, no sul da Guiné-Bissau, a partir de bases na Guiné-Conakry.

Em 1970, Amílcar Cabral, fazendo-se acompanhar de Agostinho Neto e Marcelino dos Santos, é recebido pelo Papa VI em audiência privada. A 21 de novembro do mesmo ano, o governador português da Guiné-Bissau determina o início da Operação Mar Verde, com a finalidade de capturar ou mesmo eliminar os líderes do PAIGC, então aquartelados em Conakry. A operação não teve sucesso. A 20 de janeiro de 1973, Amílcar Cabral é assassinado em Conakry por dois membros do seu próprio partido. Amílcar Cabral profetizara o seu fim ao afirmar: "Se alguém me há de fazer mal, é quem está aqui entre nós. Ninguém mais pode estragar o PAIGC, só nós próprios." Aristides Pereira substituiu na chefia do PAIGC. Após a morte de Cabral, a luta armada intensifica-se e a independência da Guiné-Bissau é proclamada unilateralmente a 24 de setembro de 1973. O seu meio-irmão, Luís de Almeida Cabral, é nomeado o primeiro presidente do país. Um outro fato histórico que merece abordagem ainda neste programa é a morte a 12 de setembro de 1977 de Steve Biko, militante negro sul-africano. Nesse dia, Biko foi espancado até a morte pelos seus carcereiros numa prisão do Apartheid na África do Sul. Antes da consumação do ato, Biko fora retirado da sua cela nu e inconsciente. Logo que este fato se tornou público, toda a comunidade negra sul-africana ficou de luto. No funeral de Steve Biko estiveram presentes, além de numerosos populares, o embaixador dos Estados Unidos da América e um representante da Organização das Nações Unidas. Steve Biko tinha a data da sua morte 30 anos de idade. Ele fora fundador e primeiro presidente de um movimento que apavorou os ideólogos do regime do Apartheid, o Movimento da Consciência Negra. Ainda nesta data, em 2011, o Memorial Nacional do 11 de Setembro, situado no coração de Manhattan, em Nova York, abriu oficialmente as suas portas ao público em geral.

Pela primeira vez em uma década, cidadãos de todas as partes do planeta puderam caminhar pelo espaço do Ground Zero, o local exato onde antes se erguiam as imponentes torres gêmeas. O projeto arquitetónico do Memorial ao Ar Livre, intitulado Reflecting Absence, ou Refletindo a Ausência, é dominado por duas gigantescas piscinas refletoras encaixadas nas fundações exatas dos edifícios destruídos. Com quedas de água artificiais que nascem por paredes de granito até um vazio central, a estrutura foi desenhada para simbolizar a perda irreparável e a escala do impacto causado pela tragédia. Ao redor das duas piscinas, painéis de bronze trazem gravados os nomes das 2.993 vítimas mortais, incluindo não apenas as pessoas que perderam a vida em Nova York, mas também as dos ataques ao Pentágono, na Pensilvânia, e as do primeiro atentado ao complexo ocorrido em 1993. Mais do que um simples monumento de arquitetura e urbanismo, a abertura do memorial em 2011 representou um hino à resiliência humana e um compromisso coletivo com a preservação da memória histórica diante da barbárie.

0: recordamos em uma data na história três fatos. O nascimento do político e nacionalista Amílcar Cabral, a 12 de setembro de 1924, a morte do militante anti-apartheid Steve Biko, a 12 de setembro de 1977, e a abertura ao público do Memorial Nacional do 11 de setembro em 2011 em Nova York. O texto foi escrito por Alberto Mazanga, a sonorização foi de Moussa Gigalibo e a locução de Vitor Reis.
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2: É desta forma que nós fazemos rádio. Ouviu então há pouco a transmissão do programa Uma Data na História, para este dia 12 de setembro de 2026. Um dia em que, a esta altura, a cidade de Lixinga registra uma temperatura máxima de 19 graus, com 16 de mínima, uma temperatura que poderá subir até bem perto dos 24. O vento sopra 19 km por hora, com umidade de 70%. Há muito vento hoje na cidade de Lixinga, por isso que tende a andar com alguma precaução se for à rua, no sentido de não pegar a gripe, não é? É verdade. São 8 horas e 19 minutos na República de Moçambique. Dentro de alguns instantes, viremos com muita música. Palavra amiga também que não poderá faltar, mas por hora vale olharmos para o que temos no que diz respeito ao comercial de rádio, para acompanhar a seguir.
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6: Eu acho que esta nunca foi a dúvida, porque aqui nós somos o seu parceiro certo. Venha também publicar os seus serviços e produtos na Rádio Moçambique. São 8 horas e 25 minutos na República de Moçambique. Vale também pautar neste período de emissão que no distrito de Marrupa, aqui no Niassa, está em curso o trabalho de criação e revitalização de comitês de gestão de fontes de abastecimento de água, visando a sua sustentabilidade. Até o momento já foram criados e revitalizados 90 comitês em igual número de comunidades que se encarregam na reparação das fontes de água variadas e sensibilização da população para a utilização racional da mesma.

em 29,6%, comparativamente ao igual período do ano passado, em que a região tinha notificado mais de 4.400 casos desta doença, também sem óbitos. O distrito, ou melhor, o diretor dos Serviços Distritais de Mulher e a Ação Social no Lago, Felisberto Nsopela, disse que a maior parte dos casos ocorre nas comunidades de Ngoo, Tumba e Mbandese, devido ao consumo de água não tratada. Segundo Felisberto Nsopela, estão em curso campanhas de consciencialização da população para ferver a água antes de consumo, uso de latrinas, entre outras medidas de higiene individual e coletiva. Eletricidade de Moçambique, área de serviço ao cliente de Lixinga, Nuniaça, aposta em mecanismos de interligação multissetorial para a mitigação dos impactos de roubo e vandalização de equipamentos elétricos nas comunidades. A integração de mais intervenientes no combate ao crime de roubo e vandalização de equipamentos elétricos acontece numa altura em que a empresa acumula enormes prejuízos por conta da ação de malfeitores. De janeiro a esta parte, a EDM, área de serviço ao cliente da Lixinga, registrou perdas estimadas em mais de 8 milhões de meticais na sequência de roubos, vandalização de equipamento e consumo fraudulento de corrente elétrica. O diretor da Eletricidade de Moçambique em Lixinga, Aníbal Sopinho, afirmou que as ações coordenadas e sistemáticas dos protagonistas destes atos representam uma séria ameaça no pleno funcionamento da instituição. É assim e mais um pouco como vai a província de Niassa. Vamos à música. Muitas outras nas comunidades. Muito cuidado com a outra. Quem canta não sou eu. Eu ponho lá esta música. Muito cuidado com a outra. Uma música lançada oficialmente em 2017, mas continua a bater, como tem-se dito nos meandros artísticos. Continua a ser fenómeno pelo estilo, pelo ritmo, pelo som suave, pela produção de DJ Nelson, que não mede esforços nem qualidade para as diversas músicas que daquela cozinha saem. Muito obrigado pela preferência. Eu sou o Zé Rádio Moçambique, estamos consigo.

espaço nos nossos lares, não é verdade? Atenção, atenção, aviso à navegação. Pode não ser hoje, mas tratar bem o seu marido, a sua esposa, vai vitalizar o seu relacionamento, a sua família. É disso e mais um pouco que nós queremos. Muito bom dia aí nos mercados. Como é que acordaram hoje os mercados? Vamos lá só citar alguns principais. Aí o Central, bom dia. Como é que se está por aí? Salama, Sindeleuri, Muribange. Outras línguas que lá se falam, não é? Ah, outras línguas também. Já o mercado grossista de sua Ula, como é que está esta manhã? Está tudo bem por aí? Evitem especular os preços. Sirvam bem o vosso cliente. Hás de encontrar aqui o mesmo produto, mesma qualidade. Aqui está a 5, ali está a 10. Como? Será processo de marketing? Está complicado. Olá, olá, mercado de peixe aí em Sanjala. Como é que se está hoje? E como é que estão os transportadores da nossa cidade? Está tudo bem? Está tudo tranquilo? Condução defensiva então é a dica. Ali mais para Namacula, muito bom dia! A cidade de Lixinga acordou bem, acordou favorável, acordou animada, por isso que aqui também está a animar-se ao som também de Key Marques. Hoje, por ser sábado, é preciso tirar a preguiça, lavar a roupa, visitar amigos e familiares, mas também ter um tempo de confraternizar-se é sempre importante.

Na verdade, o fim de semana deve ser sempre assim, com a família, a recordar a tempos bons e melhores. Tem de ter tudo e mais um pouco, menos confusão. Esta é a presença de Kay Marques aqui na sua estação de rádio. Agora vamos logo ouvir como é que Lixinga anima através desta música de Marques Depressivo aqui na sua estação de rádio, música lançada este ano. Não. Muito obrigado pela preferência. Estamos juntos. Bom dia, são 8h39.

Abana calço, ao invés de abanar o calço, que tal abanar o corpo, abanar a alma, perdoar-se a todos aqueles que acham que ofenderam algum dia, não é? Ajudar aos que mais precisam, unificar mais as nossas energias e forças a bem da nossa república, a bem do nosso país, a bem da nossa província. A cidade de Lixinga Nuriaça testemunhou esta sexta-feira o lançamento da obra literária intitulada Xibalo, quando Moçambique era província, da autoria de Nelson Moda, baseado na cidade da Beira. A obra literária sai sob a chancela de Funza, editora, sediada na cidade da Beira. Falando no ato da apresentação do livro, o secretário de Estado e a governadora de Niassa, Silva Livona e Judite Massengela, respectivamente, afirmaram que o autor procura descrever o passado presente e perspectivar o futuro com olhos postos numa abordagem de Xibalo no contexto atual. Já o autor vai mais longe, tendo dito que pretende resgatar a história do país desde os anos longínquos, através da transmissão de conhecimentos passados e isso para as futuras gerações. É um livro que vale a pena ler, porque o amigo ouvinte não se vai arrepender. Um livro bonito, da capa à história narrada lá no seu interior. Intitula-se Xibalo, quando Moçambique era da província. Curiosidades enormes. É um livro que deixa o leitor já viajar por aí, que o seu investimento não é perca de tempo. Todos os aniversariantes, vai então a nossa felicitação para que tenham mais anos de vida e que possam crescer sempre, sempre e sempre. E que Deus possa então proteger e guiar os caminhos em todos os momentos. Que saibam, acima de tudo, que desistir não é o caminho certo para o processo de crescimento. O crescimento observa diversos momentos. E que o homem só amadurece quando cai, enquanto a planta ou a fruta só cai quando amadurece. Então, temos de crescer nas quedas, fazer a avaliação, uma introspecção e depois ter então seguramente o caminho aberto para andar seguramente nesta terra. Um abraço muito forte vai para Esna Tiasane, nossa colega de trabalho. Ontem, imagina-se, fez muitos anos de vida. É, meio século e meio, não é? Muitos anos de vida. Vão as nossas felicitações e os nossos parabéns. São parabéns que igualmente ecoaram ontem no grupo de trabalho, hoje aqui a trazermos à tona ao público, não foi intenção, mas é mesmo para dizer que é obra. Esna Tiasane, que continua com uma linda voz aqui da rádio, incansavelmente trabalhadora da RM, veste a camisola Rádio Moçambique, faz o que ama com todo o coração e alma, e isso acompanha a sua idade. Voltamos à música quando são 8 horas. 49 minutos. Atenção, esta música é dos Maçucos, mas é uma música também que ela tanto gosta. Falámos de Esna Tiasane, que ontem colheu mais uma flor no Jardim da Vida. É meio século mais 5. Contabilizem por aí, porque é muito, e é obra. Então continua assim, Esna Tiasane, tenhas longa vida. Que o teu ontem aniversário seja o começo de uma nova etapa frutífera para a sua vida. Dada Mué, presença dos Maçucos, música lançada em 2020.

Não reclame de absolutamente algo, pois a vida reserva-te momentos felizes e fantásticos. Alguém questionava-me aqui há pouco. Ah, bom, Mércio, quando se completa mais um ano de vida, é o momento de celebrar ou chorar? Eu perguntava aqui porquê. Sei que se perde mais um ano de viver. Eu disse, gente vive sempre, e enquanto existir esperança, sempre viverá, não é? Vamos lá ouvir Hot Blaze, o que é que tira do coração esta manhã? É música que nos acompanhas. A nos acompanhar já tem a hora certa. Quando forem 9 horas, amigo ouvinte, sabe que teremos a transmissão nacional do Bloco de Notícias das 9. Logo depois poderá acompanhar mais uma edição do programa Linha Direta.

0: Muito bem, são 8 horas e 59 minutos na República de Moçambique. Que Deus consola o coração de todos e coloca a esperança na ponta dos dedos de todos. E mais bênçãos, não é? O dia infeliz hoje não pode definir o seu dia feliz de amanhã. Eu sou Márcio João, tecnicamente a ser coordenado por Gervásio Rabissono. Nós voltamos a cruzar o caminho nesta estação de rádio, quando foram 11 horas e 5 minutos, depois do serviço de notícias. Agora vamos abrir daqui a pouco uma janela nacional para a transmissão primeiro do serviço de notícias. Depois teremos o programa, uma melhor linha direta. São 9 horas na República de Moçambique.
1: Atenção às notícias já a seguir, apresentadas por Adéri Tulipang. Bom dia.
2: Uma vez mais, bom dia, Rosa Freitas e ouvinte. O presidente da República, Daniel Chapo, inaugura dentro de instantes o Tribunal Judicial do Distrito de Vilanculo, no prosseguimento da visita que efetua à província de Inhambane. Detalhe com o nosso colega Manuel Chimel. Manuel, bom dia.
3: Bom dia, Lipang. Para falarmos do impacto do empreendimento judiciário a ser inaugurado daqui a pouco pelo Presidente da República, estamos aqui com o juiz-presidente do Tribunal Provincial de Inhambane, David Fologo.
4: O impacto é satisfação com qualidade dos serviços de justiça a nível do distrito de Vilanculo. Portanto, os cidadãos vão se sentir com um atendimento em infraestruturas de qualidade e isso vai dignificar não só o trabalho prestado, como também a todos nós que almejamos boa coisa a nível do nosso país.
3: O empreendimento dispõe de 2 salas de audiências, 10 gabinetes para magistrados, 2 celas transitórias e outros compartimentos que visam garantir o melhor funcionamento do tribunal. Manuel Schmel, bom dia.
2: Muito bom dia. Além da inauguração do tribunal, a agenda do chefe de Estado inclui uma reunião com mulheres desta província. Entretanto, ontem em Funhalouro, o presidente da República exigiu rigor e transparência na alocação e gestão dos recursos do Fundo de Desenvolvimento Local, FIDEL. Daniel Chapo alertou que a alocação destes fundos com base no favoritismo pode comprometer o reembolso dos valores.
5: Se nós nos concentrarmos muito nas pessoas que nós conhecemos, e não avaliar o projeto desta pessoa que nós conhecemos, vamos ter poucos níveis de reembolso. É preciso avaliar a viabilidade do projeto. É muito importante contar a viabilidade do projeto, por causa dos níveis de reembolso. Quando nós avaliamos as pessoas e partimos do princípio que só vamos nos basear nas pessoas que conhecemos e depois vir a alocação em função da amizade, em função de... Estas pessoas geralmente não devolvem os recursos, porque confundem amizade e trabalho.
2: O chefe do Estado falava esta sexta-feira na sessão extraordinária do Governo Distrital de Funhalouro, alargada aos mutuários do FIDEL, no quadro da visita de trabalho à província de Inhambane. O secretário-geral da Frelimo adverte que o partido não vai compactuar com indivíduos que se infiltram nesta formação política para atingir objetivos alheios ao desenvolvimento do país. Shaquille Abubakar reitera que o compromisso da Frelimo é trabalhar para o povo, bem como estar cada vez mais próximo das comunidades, sublinhando que as ações da organização devem colocar o cidadão no centro das atenções.
6: A nossa existência, a nossa célula está na comunidade. O nosso círculo está no bairro. Por isso, se a Frelimo é do povo, ela tem que estar cada vez mais próxima. Sendo mais próxima do povo, ela vai perceber realmente os problemas do povo. Vai trabalhar para resolver esses problemas. Essa é a missão da Frelimo. Como é que a Frelimo, como partido, deve continuar a organizar? Nós já fizemos muito. Não há dúvida. E o povo reconhece.
2: O secretário-geral da Frelimo, Shaquille Abubakar, falava esta sexta-feira na cidade de Xai-Xai, em comício, no primeiro dia da visita à província de Gaza. O Tribunal Supremo descarta a hipótese do julgamento de Venâncio Mondlane ter sido movido por questões políticas. A informação foi avançada esta sexta-feira em Maputo pelo porta-voz do Tribunal Supremo, que falava em conferência de imprensa. Pedro Nhatitima sublinha que o Tribunal Supremo guia-se pela Constituição e pela lei, instrumentos que pressupõem valores de independência e imparcialidade.
7: O Ministério Público acredita que o político, o engenheiro Venâncio Manjane, cometeu os crimes de que vem acusado. A defesa do engenheiro Venâncio vai trazer os seus argumentos para dizer que, eventualmente, não, que não cometeu aquelas infrações criminais. Cabe ao tribunal, que é um órgão independente, imparcial, é o árbitro que vai aferir de que lado é que está a razão. Se a acusação procede, se procede na sua totalidade, se procede parcialmente, ou se não procede, ou se a defesa do engenheiro político Venâncio Mondlane está coberta de razão.
2: Venâncio Mondlane é acusado de apologia pública, incitamento à desobediência coletiva, instigação pública à prática de crime, instigação e incitamento ao terrorismo. O Ministério da Saúde vai, a partir da próxima segunda-feira, distribuir medicamentos às unidades sanitárias de todo o país. O ministro da Saúde, o CNIS, indica que a ação visa colmatar o déficit de fármacos um pouco por todo o território nacional.
8: Aquilo que mede o Sistema Nacional de Saúde são os hospitais. Há desafios, reconhecemos que há desafios, há assuntos ligados ao laboratório, há medicamento, mas estamos com a ajuda também dos nossos parceiros de cooperação, estamos a vencer cada dia esta batalha. E há caminhos que nos encorajam e vamos alcançar algumas metas. No dia 14, que é a próxima segunda-feira, vamos fazer a entrega de medicamentos para o país. Vão chegar os medicamentos. E vamos continuar, porque há uma orientação clara para o setor da saúde que vem de Sua Excelência o Presidente da República, Daniel Francisco Chaves. Está claro. É isto que nos orienta e nos guia para podermos avançar.
2: O CNIS, que falava esta sexta-feira na cidade da Beira, em Sofala, no encerramento do 51º Conselho Coordenador do Ministério da Saúde, defendeu o reforço da responsabilidade na gestão dos recursos e no atendimento aos utentes para que as unidades sanitárias recuperem e preservem os valores que devem orientar o setor. No desporto, o Black Bulls defronta o Atomic Ngome das Comores hoje às 18h30 na Lalegia Arena em Tchoumene, em jogo da segunda mão da primeira eliminatória de acesso à fase de grupos da Taça da Confederação, vulgo Taça CAF ou Taça Nelson Mandela. No desafio da primeira mão, realizado no mesmo recinto, os touros venceram os ilheus por uma bola sem resposta. Às 17h de Maputo, com desvantagem de um golo, a União Desportiva do Songo joga com o Petro de Luanda no estádio 11 de novembro em Angola. Fechamos com o resumo das temperaturas máximas previstas para hoje nas principais cidades. Tete pode chegar hoje aos 35 graus centígrados, seguida por Nampula com 32, Climane 30, Chimoio, Pemba e Vilanculo 29 graus, para Beira, Inhambane e Xaxai prevê-se uma máxima de 28, Maputo 27 e Lixinga 26 graus centígrados. Apresentamos as notícias das 9, as próximas quando forem 11 horas.

0: Moçambique acumulou uma rica experiência, desde os períodos da luta de libertação nacional, em que a mulher teve uma participação ativa, lado a lado, desde as famosas mulheres do destacamento feminino, lado a lado com o homem, onde trabalharam demistificando os preconceitos tradicionais sobre a mulher. A este propósito, lembramos vivamente as palavras do saudoso presidente Samora Moisés Machel, que, falando da necessidade da emancipação e participação da mulher, dizia claramente o seguinte, passo a citar: a emancipação da mulher não é um ato de caridade, não resulta de uma posição humanitária ou de compaixão. A libertação da mulher é uma necessidade fundamental da revolução, uma garantia da sua continuidade, uma condição do seu triunfo. Fim da citação. São estas palavras que nos inspiram até hoje para lutarmos pelos direitos de igualdade da mulher moçambicana.
1: Presidente da República, Daniel Chapo.
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0: Bom dia, ouvinte da Rádio Moçambique. Estamos no programa Linha Direta desta estação emissora. Para este sábado, temos como tema a estratégia para a melhoria dos indicadores de saúde em Moçambique e ponto de situação e desafios. A estratégia central de Moçambique para melhorar os indicadores de saúde baseia-se na adoção de cuidados de saúde primários e na expansão do acesso equitativo aos serviços essenciais. Ora, para analisarmos este tema, temos como convidados o porta-voz do Ministério da Saúde, José Manuel, que vai participar no nosso programa a partir do emissor provincial da Rádio Moçambique em Sofala, na cidade da Beira. Tenho também a doutora Margarida Mauaia, psicóloga clínica responsável de saúde mental ao nível da cidade de Maputo. Tenho também a psicóloga Célia Mate, que vai participar via telefone. Tenho também aqui, já nos nossos estúdios, a secretária-geral da Associação de Médicos Tradicionais de Moçambique, a Metramo, a senhora Milagrosa Manjana. Eu sou Cláudio Duane, vou moderar o programa. Os cuidados técnicos estão na responsabilidade de Leonalda Matimel. Minhas senhoras, obrigado pela vossa presença aqui nos nossos estúdios. Bom dia. Muito bom dia. Vou, antes mesmo de iniciarmos o nosso programa, tenho o porta-voz do Ministério da Saúde, que está em Sofala. Bom dia, doutor José Manuel. Bom dia.
1: Muito bom dia. E aproveito a oportunidade para saudar os ouvintes da nossa Rádio Moçambique. Obrigado.
0: Muito obrigado, doutor. Célia Matos está ao telefone. Bom dia, doutora. Não tenho ainda a indicação da doutora Célia Mate, que vai também participar no nosso programa. O programa Linha Direta tem a duração de cerca de 2 horas, na segunda hora. Portanto, a partir das 10 horas, vamos contar com a participação dos nossos ouvintes através das linhas telefónicas que nessa altura vamos anunciar. Recordo uma vez mais que uma das nossas convidadas, a psicóloga Célia Mate, vai participar no programa através de uma das nossas linhas telefónicas e por isso mesmo vamos contar com a presença dela em permanência, pelo menos nesta primeira hora, sendo que na segunda hora, caso se justifique, poderemos voltar a estabelecer a comunicação telefónica com a doutora Célia Mate. Começamos o nosso Linha Direta com o porta-voz do Ministério da Saúde, José Manuel. Doutor José, bom dia uma vez mais. O tema do programa de hoje, a estratégia para a melhoria dos indicadores de saúde em Moçambique, ponto de situação e desafios, veio mesmo a calhar. O Ministério da Saúde esteve reunido em Conselho Coordenador na cidade da Beira, em Sofala. Doutor, peço para que partilhe as linhas gerais da estratégia para a melhoria dos indicadores de saúde no país. Bom dia.
1: Muito bom dia. Um dos maiores objetivos que o setor da saúde em Moçambique tem estado a observar é a questão da cobertura universal de cuidados de saúde, e este Conselho Coordenador reafirmou a aposta no subsistema comunitário, que permite que os serviços de saúde estejam cada vez mais próximos da população, porque cada cidadão moçambicano tem este direito pela Constituição da República. Mas, ao mesmo tempo, entende que é importante reforçar a capacidade de resposta das nossas unidades sanitárias, do ponto de vista, primeiro, da humanização e da qualidade do serviço que é oferecido à nossa população. E, para tal, há um esforço e o setor vai continuar a fazer, na perspectiva de garantir que os profissionais de saúde resgatam os seus valores, por formas a que estejam em melhores condições de colocar estes serviços ao dispor da nossa população. Mas é importante agregar a questão da disponibilidade de equipamento hospitalar, do material médico-cirúrgico e também de medicamentos. É para esta razão que vai ser lançada, portanto, a campanha Disponibilidade de Medicamentos para Todos, na segunda-feira, que vai ao encontro, portanto, da solicitação que tem estado a ser feita, da necessidade de mais medicamentos. Então, entendemos que estes medicamentos que poderão colocar-se à disposição das unidades sanitárias do país poderão vir a garantir que as nossas unidades sanitárias consigam prover com a melhor qualidade possível serviços à nossa população. Obrigado.
0: Muito obrigado, doutora. Doutora Margarida Mawaia, psicóloga clínica Unifel da capital moçambicana. Olhando para os indicadores desta estratégia para a melhoria da saúde no país, quais são os desafios? Sei que trabalha muito com a saúde mental. Bom dia.
2: Bom dia, telespectadores. Olhando para o programa de saúde mental a nível da cidade de Maputo, sendo a capital, nós temos vários desafios relacionados com a saúde mental. Sentimos que ainda temos muito trabalho por fazer, principalmente na comunidade, porque é lá onde a população, os munícipes, né, estão inseridos. No entanto, temos várias estratégias no que tange à promoção e prevenção da saúde mental a nível da comunidade. De várias estratégias, nós temos as nossas palestras, não só na comunidade, a nível também das escolas, porque percebemos, né, nos últimos relatórios, que também foram partilhados a nível dos mídias, que os transtornos mentais estão cada vez mais a crescer na faixa etária dos adolescentes.
0: E a que se deve, doutora?
2: Vou chegar até lá. São tantos fatores relacionados, né? Este mês de setembro amarelo, estamos a comemorar o mês de prevenção do suicídio. Entretanto, nós estamos a ter muitos adolescentes com transtornos mentais, depressão e também com tendência à tentativa de suicídio. Muitos adolescentes, nos últimos tempos, em termos dos relatórios, são muitos adolescentes que estão a tentar o suicídio. Então, são muitos fatores que vamos falar mesmo mais pela frente. Então, dizendo que dentro de várias estratégias de promoção e prevenção, temos realizado palestras. Dentro dessas palestras, temos também feito aquilo que é o rastreio de doenças mentais, principalmente para a depressão, que é a primeira causa da procura de serviço a nível dos cuidados primários. Também temos o rastreio de substâncias psicoativas com ênfase de álcool e cannabis, que são as drogas mais consumidas a nível da cidade de Maputo, principalmente pelos adolescentes. Então, são vários desafios e também várias estratégias que eu me resumo nessas, que são as mais que nós aderimos porque achamos que são mais eficientes para a melhoria daquilo que são os indicadores de saúde.
0: Qual é a faixa etária que tem mais apresentado vários problemas?
2: Dos 15, em termos dos adolescentes, neste caso, 15 aos 29 anos, mas também temos jovens adultos com problemas de saúde mental, principalmente depressão, a partir dos 29 aos 45, também temos muitos jovens nessa faixa com depressão, mas também com consumo de substâncias psicoativas. São os principais diagnósticos que nós recebemos a nível dos cuidados primários, né, na saúde mental.
0: Exato. Quero uma vez mais alertar os nossos ouvintes que a qualquer altura poderemos estabelecer comunicação com os nossos colegas na província de Inhambane. O presidente da República está em trabalho na província de Inhambane e a qualquer altura poderemos estabelecer comunicação com os nossos colegas para a transmissão, pelo menos da intervenção do chefe de Estado, que esta manhã inaugura o Tribunal Judicial do Distrito de Vilanculo. Milagrosa Manjana, bom dia. Uma vez mais, olhando para a estratégia para a melhoria dos indicadores de saúde no país, qual tem sido a atuação da Metramo para que o governo possa alcançar esta estratégia, que esta estratégia possa, de fato, acontecer no país? Bom dia.
3: Saudações mais uma vez e agradecer pelo espaço. Dizer que, em primeiro lugar, digo que respeitar a medicina tradicional não significa se abster da ciência, porque é importante que a medicina convencional e a medicina tradicional estejam em conexão, de forma que consigam salvaguardar a nossa sociedade e também os nossos utentes. Muita gente observa em algum momento, acham que a medicina tradicional é inimigo da medicina convencional, mas não, devemos olhar para essas duas medicinas, hein, como grandes, como as medicinas que carregam o Moçambique todo, que fazem com que o Moçambique brilhe, tenha uma saúde de qualidade. Então, não respeitando, não considerando essas duas medicinas, ou seja, as duas não se considerando, criando choques, acabamos tendo uma saúde sem qualidade. Ou todo mundo vai ficar totalmente deprimido.
0: Eu sei que a Metran tem um gabinete a nível do Ministério da Saúde, que trabalha em parceria.
3: Sim, a Metran trabalha em parceria, sim, mas é preciso que o próprio governo tome isto em conta, porque o dizer que sim, trabalhamos em conexão, em algum momento acabamos ocultando outras situações. Por exemplo, quando se fala de estudar as práticas tradicionais, não significa que o médico vai ter que sentar num dombeno, como a gente refere, para aprender, mas sim aprende de nós levantarmos, irmos ser ensinados o que eles pretendem e nós também a mostrarmos aquilo que associando dá uma coisa melhor para a nossa sociedade. Veja que uma mulher grávida passa sempre das nossas mãos, ou seja, a comunidade, nas comunidades, a primeira pessoa que dá o pronto-socorro é o curandeiro. Mas o curandeiro trata este utente, referimos às unidades sanitárias, mas quando chega na unidade sanitária, o próprio enfermeiro, hein, quando chega, olha este indivíduo com desprezo, principalmente se apanhar com um chitsungulo, aquilo que nós chamamos de assegurar a gravidez. Eu vou focar mais nessa prática, nessa parte das mães gestantes. Quando vê que tem alguma coisa que identifica, que mostra que passou de um curandeiro, esta mulher é desprezada, mas quando não devia ser assim. A partir do momento que a enfermeira ou o enfermeiro vê que esta mulher passou do curandeiro, tem que ter uma conversa saudável, ter modos de como conversar com esta pessoa, de maneiras que esta pessoa também se sinta à vontade dentro do gabinete médico e capaz de dizer que eu passei do gabinete médico, sim, tomei isto. Que é para o médico ou enfermeiro saber o que fazer consoante a esta pessoa depois de ter tomado ervas tradicionais. Havendo essa ligação e esse respeito, eu acredito que a nossa saúde seria muito melhor. Mas o problema é só falarmos que nem sim, trabalhamos em conexão com eles, mas quando os nossos utentes chegam lá, já são desprezados. Então, penso com que comece a haver uma outra forma, quando a gente fala de estudo da medicina convencional e a ciência, ou a junção das mesmas, é preciso que haja essa comunicação com o próprio doente que terá passado da unidade do médico tradicional. Porque eles costumam nos dar formações. Uhum. Nós temos tido muitas formações.
0: E o Ministério da Saúde.
3: Exato, o Ministério da Saúde. Uhum. Como forma de como lidarmos com os nossos pacientes, uhum, como lidarmos com o nosso produto. Mas quando chega lá já é outro assunto. E quanto ao produto, nós precisamos sim com que continue a haver estudos até fiscalização de qualidade do medicamento que a gente usa. Porque nós não conhecemos a dosagem. Uhum. Por exemplo,
0: eu já ia perguntar.
3: Nós não temos noção do que é uma dosagem. Uhum. Chega uma criança, está mal, o vulgo remédio de lua, está mal, está com problemas de lua. Às vezes nem é problema de lua. São outros assuntos. Mas nós levamos aquele medicamento, demos à criança, e a criança chega ao hospital, já está mal, às vezes está intoxicada. Porque não conhecemos as dosagens. Mas, conforme a gente diz que nós trabalhamos em conexão com a medicina convencional, era importante que tentassem nos mostrar o como administrar os nossos medicamentos, principalmente para a mulher grávida e criança, porque são as pessoas mais alvos, muito sensíveis. Então, daí precisamos com que eles criem uma plataforma de nos ensinar como gerirmos esta situação, independentemente de outro tipo de doenças, mas principalmente para esta faixa da mulher grávida e a criança. Porque, considerando que os adultos também procuram muito, mas os adultos é aquela coisa de nhamakazi, na maioria é fácil gerir, os nhamakazi na fase da idade de

0: fica escasso. Então, precisamos que o Ministério da Saúde, por sua vez, comece a pegar o dizer que estamos a trabalhar em conexão, pegar em vigor, não só falar e dar informações leves, não. É preciso que visitem os nossos gabinetes, que é para poderem nos ajudar. Como conservamos, qual é a validade, hein? Criamos esse sistema de maneiras com que as nossas coisas, o nosso trabalho, junto com a ciência, corra bem.
1: Exato, junto à nossa convidada, a psicóloga Célia Matti, olhando para aquilo que são as estratégias para a melhoria dos indicadores de saúde no país, como psicóloga, que desafios se colocam a esta estratégia mundial?
2: Bom dia aos colegas e aos ouvintes. Eu acredito que primeira dificuldade é falta de informação. As pessoas ainda têm dificuldades em enquadrar um psicólogo dentro da estrutura de cuidados de saúde, ainda têm dificuldades em classificar o tipo de psicólogo que vão procurar em função do problema que têm. Então, esta é a primeira dificuldade que eu percebo. Temos ainda de ensinar as pessoas que existe o psicólogo clínico que fica no hospital, existe o psicólogo comunitário, social, o educacional, o das necessidades educativas especiais, e fazer uma distinção com algumas práticas também que estão cada vez mais divulgadas, terapias alternativas, né? Os terapeutas que não são necessariamente psicólogos. Então, primeiro temos de divulgar informação. Segundo, devemos explicar às pessoas de facto em que consiste ter um acompanhamento psicológico, porque por causa deste entendimento de psicólogo vai tratar a mente, o comportamento inicial é ter a mesma sequência que se tem quando vai para um gabinete médico, fazer uma consulta, receber uma prescrição médica com medicamento, tomar o medicamento e ficar bem. E o entendimento de como funciona um processo psicoterapêutico ou aconselhamento psicológico, ou até algum tipo de orientação feito por um psicólogo, que não envolve nenhum fármaco, que exige da pessoa um comprometimento e uma vontade de aprender e engajar-se no processo, ainda é uma dificuldade. E neste momento eu ouvi a colega falar em relação aos adolescentes e jovens. Eu trabalho muito no contexto organizacional e entre os adultos também temos um fenômeno que está cada vez mais presente, que é o stress e a síndrome de burnout, esgotamento profissional, e que tem a ver estritamente com questões laborais ou ligadas às organizações. E é um ponto, porque estes mesmos adultos são os trabalhadores, os provedores, que depois têm de suprir as suas famílias ou os seus adolescentes. E quando não aprendem a lidar com escassez ou com as dificuldades, acabam se frustrando cedo. Então, há uma ligação muito grande entre aquilo que está a acontecer com os adultos, as dificuldades que eles têm, e a maneira como isso está a refletir-se nos adolescentes e nos jovens. O outro aspecto que eu também percebo é que estamos a progredir em relação à forma como estamos a olhar para questões ligadas à saúde mental, em geral, e já temos cada vez mais psicólogos a colocar-se à disposição para falar e debater temas ligados à saúde mental. Estamos a progredir mesmo em termos da própria. Como sociedade, já sabemos buscar informação e entender além daquilo que ouvimos dizer e começar a interessar-se um pouco mais. Antes nós tínhamos um pensamento predominante de que psicólogo é para doente mental. Usando o termo maluco, que já é um termo pejorativo, e isso afastava muitas pessoas. Atualmente já conseguimos entender que, olha, existe tratamento para aquele que já tem um diagnóstico de doença mental, mas também existe um acompanhamento para alguém que só está a passar por umas dificuldades ligadas ao seu dia a dia e que vai ter uma orientação e que não tem necessariamente a ver com um transtorno mental diagnosticado. Então, no meio a estas dificuldades, também percebo progresso em termos de buscarmos entender melhor. Acredito que o Ministério da Saúde, que é o órgão que tutela a profissão na questão clínica, e outros ministérios podem trabalhar para divulgar ainda mais informação e educar as pessoas em relação à forma como podemos melhorar a saúde no geral, cuidando da saúde.

0: mental. Gosto muito de um slogan que uma vez o Ministério usou, que era: não há saúde sem saúde mental. Então, se nós começarmos por colocar mais ferramentas à disposição para que as pessoas aprendam a cuidar de si, a gerir o stress, a lidar com a adversidade, provavelmente aquelas doenças que advêm de questões mentais não tratadas até podem reduzir.
1: Doutora, como é que se pode desconstruir a ideia de quem, de que quem procura um psicólogo é aquela pessoa que tem problemas mentais?
0: Bom, o primeiro ponto é conseguirmos educar a nossa sociedade para entender, de facto, o que é um transtorno mental e o que é uma situação que precisa de uma intervenção psicológica que depois faz. Eu costumo usar analogias muito simples, porque acredito que a primeira dificuldade é nós falarmos com a população no geral usando termos clínicos. Isso já afasta e faz as pessoas pensarem que não é para elas. Então, se eu usar termos clínicos ou termos médicos para explicar transtorno mental e falar que a pessoa descompensou, que a pessoa está com uma crise ou a pessoa tem uma cefaleia, para simplesmente dizer que, olha, esta dor de cabeça provavelmente é uma coisa que não está a ser tratada, eu afasto as pessoas quando faço isso. Então, devemos criar formas de transmitir a informação na linguagem que as pessoas melhor percebam. Devemos fazer as pessoas entenderem que, da mesma forma que têm uma dor física, uma dor de cabeça, um mal-estar estomacal, e vão procurar um médico, do ponto de vista mental, teremos alguns episódios na nossa vida que vão desafiar a nossa capacidade de lidar com eles e poderemos precisar de apoio para lidar com aqueles episódios. É quando nós negligenciamos estes episódios, não tratamos, e a nossa capacidade de resposta vai reduzindo até chegar ao ponto de criar transtornos mentais e comprometer o nosso funcionamento. Então, para mim, tudo passa por educação, conseguir fazer chegar a informação do jeito certo e mostrar a utilidade daquilo que nós queremos realmente que as pessoas entendam.
1: Junto ao programa, o porta-voz do Ministério da Saúde, José Manuel. O Ministério da Saúde esteve reunido em Conselho Coordenador em Sofala. Quais são as grandes decisões saídas deste encontro?
2: O lema do Conselho Coordenador está orientado para a melhoria da qualidade e humanização. Portanto, uma das decisões tomadas é mesmo a campanha de resgate de valores dos profissionais de saúde, porque existe o Código de Ética e Deontologia Profissional muito bem elaborado, mas é importante que haja uma divulgação massiva, recorrendo, portanto, a profissionais exímios, mas também reformados, que têm muita experiência de prestar cuidado de saúde com cortesia, com humanismo, para que isto possa mudar a face do Sistema Nacional de Saúde. Mas também, como foi dito, há esta necessidade de garantir que os medicamentos estejam disponíveis em todas as unidades sanitárias. Na sequência do exercício que foi feito nos últimos 6 meses, que é aumentar a capacidade de aquisição de medicamentos no país, mas, acima de tudo, a componente da fiscalização, da inspeção sobre a utilização tanto destes medicamentos ao nível das nossas unidades sanitárias, para garantir que estejam disponíveis e sirvam para a nossa população em Moçambique. O outro aspecto não menos importante é que, nos últimos tempos, aumenta o peso das doenças não transmissíveis. É neste contexto que há esta necessidade de fortalecer-se a capacidade do sistema de fazer o rastreio destas doenças não transmissíveis, com destaque para a hipertensão arterial, a diabetes mellitus e o cancro, mas também criar uma capacidade de resposta do setor a estas situações. Obviamente que há um outro aspecto crítico, que é a disponibilidade de recursos humanos, na vertente de concentração destes recursos humanos nas grandes cidades. Portanto, há uma necessidade de fazer essa redistribuição destes profissionais para as unidades sanitárias deficitárias, para garantir, portanto, que de uma forma equilibrada as nossas unidades sanitárias possam prover cuidado de saúde de qualidade. Mas a grande decisão que foi tomada está relacionada à gestão da tendência de redução do financiamento externo e um limitado espaço fiscal. O que tem estado a acontecer é que há financiamento externo, apesar de estar a reduzir, mas há muita duplicação na utilização destes recursos no sistema nacional. É por esta razão que este Conselho Coordenador adotou plano único, único orçamento e única monitoria, para permitir que todos os recursos disponíveis ao nível do setor da saúde possam refletir numa única matriz que permita a identificação de duplicações, e isto faça com que os escassos recursos que existam sejam colocados nas áreas críticas, por formas a que isto minimize os déficits e as lacunas que o setor apresenta. E uma das áreas é a componente tanto de medicamentos, de equipamento médico cirúrgico. E nós entendemos que com esta abordagem é possível construir, portanto, um sistema de saúde resiliente. A outra decisão, portanto, que foi tomada é orientada à necessidade de definirmos critérios mais rigorosos para a expansão da rede sanitária, com foco para a conclusão das infraestruturas que já estão, portanto, em construção, para que possa-se fazer, portanto, a conclusão das mesmas, com grande destaque o Hospital Geral de Nampula, que pela pressão que temos em Nampula, devido ao crescimento populacional, teremos que orientar recursos que deveriam estar alocados para novas infraestruturas e garantir a conclusão, portanto, desta importante infraestrutura naquele local. Portanto, estas são as grandes decisões que foram tomadas e que nós achamos que pode, portanto, ajudar o setor a melhorar a sua capacidade de prover cuidado de saúde à nossa população em Moçambique.
1: Doutor, há problemas já conhecidos ao nível do Ministério da Saúde. Falo da questão do mau atendimento e cobranças ilícitas e desvio de medicamentos nos hospitais. Que estratégia este Conselho Coordenador lançou para se resolver estes problemas?
2: Como eu me referia, o primeiro aspecto é este, relacionado ao resgate de valores dos próprios profissionais de saúde. O segundo aspecto é o reforço da capacidade dos gestores das unidades sanitárias realizarem a supervisão das atividades que acontecem ao nível das unidades sanitárias e, naquelas situações que justifiquem a tomada de medidas, este Conselho Coordenador deixou o repto de que o sistema fique implacável a atitudes contrárias àquilo que é a responsabilidade do setor da saúde. É por esta razão que neste momento temos um cumulativo de 54 processos disciplinares que foram instaurados e a decisão é que nos próximos tempos esta situação pode, portanto, vir a ficar cada vez mais incisiva, por formas a garantir, portanto, a purificação do próprio sistema e permitir melhor cuidados, portanto, da nossa população. Mas não menos importante é que é importante motivar os próprios funcionários. É por isso que neste Conselho Coordenador houve premiação das províncias que têm melhores indicadores e unidades sanitárias que têm bom desempenho. Porque a ideia não é apenas punir, mas também motivar para que os profissionais de saúde ofereçam melhor qualidade de saúde. Mas não menos importante é aumentar a interação entre a unidade sanitária que provê os cuidados de saúde e as comunidades, porque esta abordagem partilhada da provisão do cuidado de saúde pode minimizar essas situações e garantir que cada cidadão que vai a uma unidade sanitária saia satisfeito de lá e com seu problema de saúde resolvido. Obrigado.
1: Bem, volto para a Margarida Mauaia, psicóloga clínica responsável de saúde mental ao nível da capital do país. Qual é a realidade das pessoas com problemas mentais ao nível da cidade de Maputo? Como é que vocês fazem gestão dessas pessoas e que tipo de dificuldades vocês encontram para fazer gestão deste grupo de pessoas?
3: Obrigada, mais uma vez.
1: Temos muitas pessoas com problemas mentais a nível da cidade de Maputo?
3: A nível da cidade de Maputo temos muitas pessoas, sim, que sofrem da doença mental. Felizmente, nós já temos aquilo que é o link com a comunidade, mais uma vez.
1: E como é que funciona esse link?
3: A nível da comunidade, nós já temos já várias associações simpatizantes com a situação de doença mental. Nós temos aqui o link, que é o ponto focal a nível da comunidade, faz o link e com a unidade sanitária, neste caso, assim como nós, como província. A nível da comunidade, nós temos muitas pessoas, temos aqui a medicina tradicional, estamos a trabalhar em conjunto. Ainda temos muitas famílias que, como disse a minha colega, acreditam que as doenças mentais são tratáveis a nível, só a nível da medicina tradicional. Então, temos feito esse link com a medicina tradicional. Nós, como saúde mental, não desprezamos a medicina tradicional, mas também queremos fazer esse link. Está lá um doente mental que procura os serviços de medicina tradicional, mas também que faça um link com o programa de saúde mental para melhorar aquilo que é a qualidade de vida desse doente. Mas também ainda temos muitos casos de pacientes acorrentados a nível da comunidade. Então, com essas associações, temos feito essas identificações desses doentes mentais, dessas famílias, para que façam o devido reencaminhamento aos serviços de cuidado de saúde mental. Assim como também temos o aumento de doentes mentais em situação da rua. Isso é também um desafio que a cidade de Maputo tem.
1: E como é que vocês fazem a gestão? Temos vindo ao nível da capital do país, em algumas ruas, com essas pessoas, algumas até são um bocado agressivas.
3: Exatamente. Neste caso, a nível do Conselho Municipal, Peru de Saúde, né, temos uma estratégia que é a recolha de doentes mentais.
1: Recolha para onde?
3: Na rua, para a unidade sanitária e depois da assistência, de cuidar desse doente em termos de seguimento clínico, esse paciente é avaliado e é integrado nas suas famílias. Então, temos essas estratégias. Nós trabalhamos com a comunidade no sentido de identificar esses casos, principalmente doentes com agressividade, aqueles pacientes são descompensados e que em algum momento acaba criando distúrbio a nível da comunidade. Trabalhamos com a comunidade no sentido de conectar esse link com a província, com o distrito, no sentido de chamar para a recolha desses doentes para o hospital. Neste momento, recolhemos na rua, Hospital Central, Hospital Psiquiátrico. É lá onde o paciente faz seguimento clínico e depois faz a identificação da família. Depois de recuperação desse paciente, é feita a reintegração a nível da comunidade. Assim como também a reintegração é feita a nível das províncias. Porque nós temos muitos pacientes que vêm das províncias. Neste momento, só este ano, nós recolhemos agora de 150 pacientes na rua. Dentro desses 150, 75% são pacientes. São utentes, na verdade, que vieram à procura das melhores condições aqui na cidade e acabam tendo frustrações em termos de expectativa, né? E acabam caindo na desgraça do consumo de substâncias psicoativas, na maior parte deles, e acabam tendo essa... devolver perturbações mentais.
1: Ao nível da Santa Puta, que famílias abandonam os seus indivíduos para... por eles manifestarem essas dificuldades.
3: Exatamente. Ainda temos famílias que abandonam os seus familiares com doença mental na rua. Em algum momento, esses pacientes, né, principalmente eu falo mais desses pacientes que têm problemas do consumo de substâncias psicoativas, são pacientes que em algum momento acabam sendo agressivos. E também tem outros comportamentos aditivos, né? Roubos, tiram bens a nível das famílias, e a família acaba esgotando, né? Em termos de seguimento, acompanhamento desse indivíduo, acaba deixando na rua. E quando a gente faz recolha, sentimos a falta do apoio dessa família. Vamos, identificamos a família, pedimos para que aproxime a unidade sanitária para fazer aquilo que é o acompanhamento desse doente até a sua recuperação. Mas nós temos essa dificuldade de apoio, né, dessas famílias para com esses doentes. Mas temos trabalhado também com os líderes comunitários, no sentido de sensibilizar a família. O tratamento, para além de olharmos para o doente, olhamos também para a família. Neste caso, a família que recusa o seu ente querido, nós temos feito também uma terapia, uma intervenção com essa família, no sentido de perceber a importância da família no processo de recuperação desse doente. Então, o tratamento, para além do doente, também é abrangido à própria família. Porque quando há uma situação de doença, seja mental ou crônica, a família também é afetada de certa forma, mas temos também feito a intervenção a nível da família.
1: Doutora Milagrosa, que tipo de preocupações ou patologias apresentam as pessoas quando procuram os médicos tradicionais, na sua maioria?
4: As patologias muito que nos aproximam mais, as pessoas apresentam sinais de demência, na maior parte das pessoas. A infertilidade, que assola a sociedade moçambicana como tal, e que cria desavenças nas famílias. E também crianças com menor de idade, que têm aquilo que nós chamamos de problemas de lua, mas que às vezes não é. Então, daí a necessidade, como a doutora também falou, que muitas das vezes ainda encontram doentes mentais acorrentados nas nossas casinhas. Isso é verdade, mas é daí a necessidade de ser preparado ou ser formado médico tradicional a reconhecer sinais de perigo e também regras básicas, que é para podermos controlar essa situação. Porque conhecendo as regras e reconhecer os sinais de perigo, sou capaz de ainda levar o doente que eu acho que tem problemas mentais por conta de espiritualismo e correr logo para o hospital. Enquanto eu não ter sinais, não é fácil. E também a necessidade de fazer compreender as pessoas que nem sempre o natural é seguro, porque ultimamente já se fala de natural é seguro. Nem sempre que o natural é seguro.
1: E quando fala de natural, está a falar de...
4: Falo mesmo das nossas ervas, da medicina tradicional no seu todo. Uhum. Então, perceber ou fazer perceber...
1: Há situações em que vocês, médicos tradicionais, recomendam aos pacientes a procurarem as nossas unidades sanitárias?
4: Pois, recomendamos. Por exemplo, nós já somos formados, já conhecemos as regras, isto e aquilo. Recomendamos, mas há pessoas que ainda não conhecem essas formalidades todas e não reconhecem e não recomendam. A partir do momento que a gente diz já temos tido, já fomos formados ou precisamos de mais formações, é mesmo para atualizar as pessoas que ainda não têm esse conhecimento para poder endereçar ou referir os doentes à medicina convencional. Porque quando fala do natural é seguro, eu acabo contrariando, nem sempre que o natural é seguro. Daí a necessidade de referirmos os nossos doentes para as unidades sanitárias, tendo em conta que recebemos até patologias de diabéticos, a quem tem hipertensão, mas se eu achar que vou conseguir, eu posso preparar uma dose minha, misturada de várias ervas ou várias raízes, dar um copo a esta pessoa que tem problemas de hipertensão, talvez a 180, eu a pensar que vou conseguir controlar e dar e a pessoa espumar e morrer. Daí a necessidade de termos o autocontrole. Os diabéticos, por exemplo, quando se sentem já numa fase aguda, eles não aceitam ir ao hospital, preferem vir a nós. E nós temos que ter a capacidade de olhar que este, sendo diabético, eu já não tenho como mexer. Porque se ele me traz uma ferida e diz que eu tenho que curar, eu tenho que ter em consciência que a partir do momento que eu vou levar as minhas raízes queimar e colocar nesta ferida, esta pessoa pode ser amputada a perna. E não terei contribuído na salvação ou na ajuda para esta pessoa ter uma saúde com qualidade. Veja que, ultimamente, há escassez de medicamentos. É preciso que compreendemos isso. Havendo escassez de medicamentos, se eu saio a uma esquina aqui, é normal que eu veja uma planta que eu sei que é importante. Posso salvar uma vida. Mas é preciso perceber onde é que estou a tirar esta planta. Ali, os nossos jovens passam, fazem xixi, até fazem necessidades maiores. E eu vou tirar, porque já desapareceu, já secou, tornou-se um pó. Eu tiro o mesmo, a mesma raiz, vou preparar e colocar numa ferida de um diabético. Estarei a ajudar? Não. Então, daí a necessidade das pessoas também perceberem que nem sempre o natural é seguro. E também precisamos com que o governo, ou seja, o Ministério da Saúde, comece a nos premiar, ouvir aí premiações, o que nós também merecemos. É,
1: pelo trabalho que fazemos.
4: Pelo trabalho que fazemos. Nós trabalhamos por mesmo para podermos ajudar. É certo que tudo na vida é um desafio. Não é fácil hoje sabermos que em 10 distritos já não se acorrenta doente nenhum. Não é possível, porque mesmo ensinando, existe aquele que diz que o trabalho é meu, os espíritos são meus. Lembrando que naqueles tempos, as pessoas apanhavam medicamentos em sítios limpos, bem organizados. E também lembrando que naquela altura não haviam essas doenças que hoje temos. Os tempos mudaram. Agora temos variedades de tipos de doenças que nem nós, como curandeiros, não conseguimos compreender. Às vezes nem o próprio médico da medicina convencional acaba entendendo, como o caso que aconteceu da outra vez, do estrofamento de órgãos. Não, vamos dizer o que é aquilo. Então, é preciso compreendermos que as coisas mudaram e também temos que mudar a nossa metodologia de trabalho. Assim poderemos salvar uma vida. O que nós queremos, de facto, é como uma forma de pedirmos apoio em problemas, queremos com que o Ministério da Saúde pegue isto bem sério, continue a nos apoiar. Nós precisamos de apoio para podermos alavancar. Não é fácil, mas precisamos. Precisamos também com que em cada bairro haja um psicólogo. Porque só falam de comunidades, desculpa, doutora, só falam de estar as comunidades, mas ainda há escassez de psicólogos. Conforme disse a outra doutora, que na maior parte das pessoas, quando ouvem falar do psicólogo, pensam que é para maluco. Mas nós deparamos com muitas pessoas que têm problemas de traumas. As famílias lutam, as famílias se atiram com pedras, isto, as famílias se desorganizam. E nós procuramos saber o que, é que estará por detrás disso. Será mau espírito? Investigamos, vimos que não tem mau espírito. De facto, até demos banho como uma terapia, não é? Também faz parte. Mas já não conseguimos controlar aquela fase, aquela parte emocional. Daí que precisamos de um psicólogo para indicar com que entra naquela casa, faça o acompanhamento para poder ajudar. A vida não está fácil e cada dia que passa está a piorar. É o que faz com que as pessoas acabam surtando. E nós, por nossa vez, vamos confundir que são maus espíritos. Até vamos formar este indivíduo. Dizer que tem espíritos para ser formado, porque tira a roupa, insulta a família. Pode ser que não seja droga nenhuma. É a vida que atormenta esta pessoa. Acaba.
1: Existe alguma explicação para o fato que temos vindo a acompanhar de serem muitos jovens a fazer um curso da medicina tradicional? Alguma razão que pode dar essa explicação? Não é uma realidade?
4: Alguns jovens, sim, que são formados, é uma realidade. Na maior parte deles.
1: Qual é a faixa etária que mais faz este tipo de formação?
4: Ultimamente é que até os 15, 20, já aceitam serem formados. O que não acontecia naquela altura. Porque as pessoas viam como isto um tabu. Não aceitavam encarar essa realidade. O que me admira é que os jovens estão a aceitar. Mas ainda há muitas complicações da vida. Há muitas pessoas que estão mesmo a ter problemas psicológicos. No lugar de dizermos que aquele indivíduo está com problemas psicológicos porque não segue o espiritismo ou não segue a tradição. Mas os jovens estão a aceitar agora. Já não é aquele dizer que eu não posso porque é isto. Até vem ser formado e diga que eu não quero trabalhar. Só quero apaziguar os meus espíritos, o que é bom. Mas o que acontece é que a vida pior, estamos a ver coisas que não faz sentido para uma sociedade nossa, que hoje aceitamos o espiritismo. Então, daí, passar a responsabilidade para os psicólogos, que eles têm que também, nós fazemos a nossa parte, formamos essas pessoas, controlamos a situação espiritual. Mas mesmo o próprio jovem que é formado, é normal ter um comportamento esquisito, muito esquisito, que até nem dá para mencionar aqui. Mas é daí que precisamos com que o órgão dos psicólogos entre em vigor. Porque os psicólogos têm defeito. Eles gostam de ficar no gabinete. Enquanto eles têm que amarrar em cinto, amarrar em capulana, saírem à rua, trabalharem, fazerem-se presente, deixarem de se esconder, hein? Serem que, serem como, por exemplo, a IPAG, que a IPAG é conhecida. Quem não conhece, até criança de 10 anos já sabe que se tem me bater, eu vou correr para a IPAG, não é? Pelo rico trabalho que eles fazem. Mas os psicólogos não, só falam português, hein? Ficam no gabinete. Queremos que um psicólogo também ajude o curandeiro, para evitarmos aquilo, dizer que eu também, eu sou curandeira, mas também sou psicóloga.
1: Psicólogo. Há casos desses.
4: Há casos desses. Ah, se eu é que faço tudo, eu também sou psicóloga. Não. Cada pessoa com seu conhecimento, com a sua área, devemos respeitar e juntos nos unirmos para termos uma vida saudável, uma vida de qualidade. Psicólogos, saiam para as ruas. Né? Eu não vi nenhum psicólogo no âmbito das, da doença dessa, de, não só suicídio, mas sim do atrofiamento de órgãos. Eu não vi nenhum psicólogo na rua. Mas era momento apropriado com que os psicólogos fizessem, aparecessem e fizessem com que o mundo ou os jovens conhecessem os psicólogos. Mas nenhum. Não conseguem visitar os bairros, os mercados, as escolas, ficam nos gabinetes. Saiam disso, comecem a trabalhar no campo. Isso é trabalho do campo, não é do gabinete. Estamos a encontrar, deparar com jovens que se enforcam hoje em dia. Outros tomam Radex, outros tomam isto, outro até se amara e pronto, acabou. Porque vai ao hospital, dizem que tem malária.
1: Exato. Vamos dar uma ligeira pausa. A doutora Margarida Malaya vai reagir a estas... A este pronunciamento da doutora Milagrosa, logo a seguir ao nosso sinal horário das 10 horas, vamos observar uma ligeira pausa e nós voltaremos na segunda hora. Vou pedir também à doutora Mate para permanecer em linha e que logo a seguir a segunda hora vamos colocar uma, duas questões para depois dispensá-la para poder acompanhar o nosso programa através do seu receptor, sendo certo que podemos voltar assim que se justificar. Vamos dar uma ligeira pausa para marcarmos a hora 10. Até já.
5: Até já, Cláudio Duane. Muito obrigada. 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Acerta o seu relógio, são 10 horas em todo o país.

0: Voltamos ao programa Linha Direta da Rádio Moçambique. Temos hoje como tema estratégia para a melhoria dos indicadores de saúde em Moçambique, ponto de situação e desafio. A Estratégia Nacional de Moçambique para melhorar os indicadores de saúde baseia-se na adoção dos cuidados de saúde primários e na expansão do acesso equitativo aos serviços essenciais. Ora, este tema estamos a analisar. Temos em sua fala o porta-voz do Ministério da Saúde, Dr. José Manuel, a quem nesta segunda hora vamos virar as atenções para a radiografia geral da situação do país em relação àquilo que são os desafios do setor. Eu tenho também aqui na capital moçambicana a doutora Margarida Mauaia, psicóloga clínica responsável de saúde mental ao nível da capital moçambicana. Ao telefone tenho a doutora Célia Mati, quem pedir para continuar a permanecer em linha para mais uma ou duas questões, sendo certo que a esta altura o programa estará mais virado aos nossos ouvintes. Para já vou até anunciar as linhas através das quais os ouvintes podem estabelecer ligação com o programa 84650342, 84650342. Temos também a linha 82 disponível, 823.559, 823.559. Vou de imediato para a doutora Margarida, que queria mesmo reagir em torno dessas questões levantadas aqui pela doutora Milagrosa.
1: Bom dia mais uma vez. Na verdade, não é uma reação. Nós reconhecemos que.
0: Prossiga.
1: Pode ir? Ok. Não é uma reação, é mesmo para reconhecer que ainda há lacunas em termos de harmonia, em termos de seguimento do paciente, com pacientes no geral, com doença crónica. Nós falamos exatamente da cidade de Maputo, nós só somos 67 psicólogos para trabalhar nessas 42 unidades sanitárias que nós temos a nível da cidade de Maputo. Temos também, não é só doença mental, as pessoas trabalham também para intervenções para doenças crônicas, HIV, apoio psicossocial. Não é porque nós não temos o plano de trabalho a nível da comunidade. As nossas ações começam na comunidade. Mas também sentimos que a outra parte, por exemplo, psicólogos sociais, deveriam fortalecer aquilo que é o trabalho, a estratégia, a estratégia no sentido de controlar a doença mental, e não só a doença mental, todos os indicadores associados, tudo que tem a ver com a doença, no sentido geral, mas não temos essa. Não há desenvolvimento de ações em termos dos psicólogos a nível da comunidade. Mas acredito que o Ministério da Saúde já está tomando, porque as nossas ações têm que começar, mais uma vez, volto a repetir, começam na comunidade. É a questão de suicídio, de consumo de drogas, as nossas ações têm que iniciar mesmo na comunidade. Falando propriamente do próprio suicídio, né? Temos muitos jovens, principalmente aqui na cidade de Maputo, a cada semana temos o relato que um jovem se atirou na ponte, tomou Ratex. Temos muitos casos de suicídio que estão a aumentar. O que acontece? Em algum momento nós não temos reporte, referência desses casos a nível da unidade sanitária. Nós só recebemos casos graves em que o paciente tomou Ratex e também desenvolveu problemas graves de saúde, acabou indo à unidade sanitária para poder ter seguimento em termos da situação, né, da gravidade do paciente. Mas aqueles que, infelizmente, acabam terminando na comunidade, a família, os pastores, acabam reunindo, resolvendo o problema. Mas, na verdade, não resolveram o problema da depressão. A depressão está lá e são esses que depois de amanhã voltam, tentam suicídio ou mesmo acabam cometendo o suicídio.
0: Então, vou pedir uma pausa. Tenho o primeiro ouvinte em linha. Bom dia, o seu nome, de onde é que está a professor?
2: Alô?
0: Bom dia, bem-vindo ao programa. O seu nome, de onde é que está a participar?
2: Bom dia, aqui fala com Mário Fresco Diogo, a partir de Chimoio.
0: A sua contribuição?
2: Alô?
0: Bem-vindo ao programa, a sua contribuição.
2: Alô?
0: Dificuldades para estabelecermos comunicação.
2: Alô, bom dia. Alô?
0: Bem-vindo ao programa, só não resta. Vou pedir a atenção dos meus colegas para verem as nossas ligações. Chamo uma vez mais a antena a doutora Célia Marte. Estamos sim na segunda hora. Eu quero saber de si, doutora, como é que se pode resgatar os valores dos profissionais de saúde? Já não tenho indicação da doutora Célia Matte, que participava no programa a partir da linha telefónica. A doutora José Manuel, que trabalho. Indicação de mais um ouvinte em linha. Bom dia, o seu nome, de onde está a participar?
3: Bom dia, Calduane. Como estás?
0: Bem-vindo ao programa, sua contribuição.
3: Aqui fala Nelson Vasco, Barbos, Sinonanguila. Uhum. Alô?
0: A sua contribuição?
3: Primeira coisa, vou saudar nossos convidados ali, tanto na área da medicina, tanto na área da saúde, no Ministério da Saúde, tanto também que estão nas províncias. Eu vou muito mais atacando um pouco aqui na medicina tradicional e tanto também ao Ministério da Saúde. O que acontece hoje em dia é falta de profissionalismo que nós temos, que acaba de estando a se debatendo ali no programa. Ouvi o nosso moderador, Calduano, a perguntar que o nosso representante na questão do Ministério da... A questão, aliás, na parte da medicina tradicional. O quanto jovens, em que idade? Os jovens hoje em dia, às vezes, abraçam essa carreira por causa do quê? Porque há médicos tradicionais que estão nas redes sociais onde a exibir dinheiros, a exibir não sei o quê, a dizer que eu, na verdade, faço para você ficar rico. É outro aspecto. A segunda coisa, na questão do Ministério da Saúde, a falta de profissionalismo que nós temos, porque a maioria das pessoas que exercem a função pública estão ali por interesse. Não estão por amor e camisola. O médico tem seu direito de visitar seu doente como que está. E quando o doente vem diferente, não consegue andar, não consegue falar, e amanhã você lhe vê que já está a exercer aquilo que ele fazia antes de ter contigo. O médico ali sai beneficiado, mas hoje em dia não é isso. Quando você não tem dinheiro para incorporar aquele médico, o que acontece? Pronto, você morre. Então, é preciso nós, os médicos, ter o amor. A questão também da medicina, há ser medicinas de tradicional. Há sérios, há outros que não são sérios. Eu tive meu irmão, estava doente, chorava à noite. Fomos à medicina tradicional. Aquele médico disse, o que estou a ver nessa criança aqui? É falta de sangue. Vão agora para a unidade sanitária. E dito feito, fizeram nós, os médicos, falaram que ele tem falta de sangue, quando baixou meu irmão. Há sérios, há outros que não são sérios. É preciso haver esse casal. E outra coisa, para terminar, falta também um representante das igrejas. As igrejas também são outros que vamos abralhar. Muito obrigado, Calduano. Obrigado, nossos convidados.
0: Muito obrigado, vinte em linha, 8465-00342, 823-0559. Bom dia, vinte em linha. O seu nome, de onde é que está para falar?
4: Alô, muito bom dia. Alô.
0: Bem-vindo ao programa. O seu nome, de onde é que está para falar?
4: Sim, daqui fala o senhor Dixon Gulamanda Kubula, Distrito DER, província da Zambésia. Eu tenho uma questão. Primeiro, quero saudar os nossos convidados que estão aí no estúdio. Eu tenho uma questão. A questão é por seguinte. Uma menina de 20 anos, ela está destada pela primeira vez. Para nascer, é preciso ela ser operada. Qual é a dificuldade que que se impede que ela nasça normal. Obrigado. Gulamanda Kubula inteira.
0: Muito obrigado, sou ouvinte em linha. Estamos no programa Linha Direta. Ouvinte, bom dia. O seu nome, de onde é que está a participar?
5: Bom dia. Aqui está a falar com Atibo Juma, de Nampula. Eu quero parabenizar para esse programa. Hoje é um bom programa. A outra coisa, quero apelar os médicos, e médicos da medicina e médicos tradicional. E médicos tradicional, há médicos que é médicos verdadeiro, há outros médicos que não é verdadeiro. Então esses que é médico verdadeiro é aquele que reúne com
0: ouvindo a linha? Perdemos a comunicação com este ouvinte. Vou pedir capacidade de síntese dos nossos ouvintes que ligam para as nossas terminais. 8465-00342 823-5559. Junto ao programa, o Dr. José Manuel, o Conselho Coordenador reconheceu desafios relacionados com recursos humanos, financiamento, medicamentos, infraestrutura, gestão. Qual destes problemas, doutora, exige uma resposta mais urgente do Ministério?
6: A questão realmente neste momento que fomos colocando ao longo desta conversa é o que está a ser também colocado pelos ouvintes, que é a humanização dos serviços.
0: Doutor Manuel, eu vou pedir uma pausa. Esta segunda hora mesmo, viramos atenções para os nossos ouvintes, depois vamos pedir para os nossos convidados responderem ou mesmo comentarem a estas preocupações. Ouvinte da linha, bom dia. O seu nome, de onde é que está a participar?
7: Aquele Mani Matal.
0: O seu nome?
7: Eu quero agradecer pelo tema, é bastante importante para os nossos médicos, mas como a parte da medicina tradicional. Só para mim, está a religião.
0: Estamos com dificuldades em ouvi-lo, ouvindo, prossiga. Estamos mesmo com alguma dificuldade, vou pedir a atenção da nossa equipe técnica para ver o que é que está a acontecer com as nossas linhas. Doutor José Manuel, prossiga.
6: Como dizia, a questão da humanização é importante e é prioridade neste momento, porque podemos ter melhores recursos humanos, melhores medicamentos, mas se o serviço que é oferecido não é humano, fica difícil garantir a tal qualidade que se pretenda da provisão destes cuidados à nossa população, portanto, em Moçambique. É por essa razão que há esta combinação entre a melhor qualidade de oferta, disponibilidade, portanto, de medicamento.
0: Peço desculpa, doutor, mais uma pausa. Ouvinte a linha, bom dia. O seu nome, de onde é que está para a senhora? Ouvinte a linha, bom dia. Uma vez mais, peço a atenção dos nossos colegas, as nossas linhas, os ouvintes, temos dificuldades para ouvi-los, depois temos estes cortes repentinos. Bom dia, ouvinte, a linha, o seu nome, de onde é que está a participar?
8: Bom dia, ativo o nome de novo. Estou a falar de Nampula. Os médicos do hospital têm mania de levar medicamento, tira medicamento no hospital, roupa, começa a vender fora. O governo não é que não traz medicamento. Traz medicamento para qualquer hospital, seja privado, do Estado. Mas muitos médicos, há outros médicos de malfeitores que levam o remédio, começa. espalhar lá fora. Você, é normal você ir no hospital central, ou em qualquer hospital, não apanhar o medicamento. Então isso fica mal. Fica mal. É, porque o medicamento é para o povo. É para o povo. É, aquele dinheiro que o governo que está a comprar medicamento é dinheiro do povo. Então não pode levar, desviar o medicamento no hospital para ir vender fora. Fica mal. É tudo. Bom trabalho. Obrigado.
0: Muito obrigado, ouvinte Linha. Volto a insistir para a capacidade de síntese e objetividade dos nossos ouvintes que ligam para as nossas linhas. Ouvinte Linha, bom dia. O seu nome, de onde é que está a aparecer? 84650342. Ouvinte Linha, bom dia. O seu nome, de onde é que está a aparecer?
9: Bom dia.
0: Bom dia, ouvinte Linha. Bem-vindo ao programa. Seu nome?
9: Lázaro Mazur, Xaxá. Sim, em primeiro lugar, gostaria de saudar o painel e cumprimentar os radio-ouvintes, mas a minha questão é breve e simples. Eu queria perceber da parte da nossa doutora aí, psicóloga, porque o que acontece é que ainda temos um problema que já data assim desde os primórdios da nossa sociedade, que quando se fala da psicologia é uma coisa que não funciona muito para a nossa sociedade, naquilo que está habituado a ouvir. O mesmo trabalho que é feito pelo curandeiro, quando vai lá para poder conseguir perceber o que é que o doente está a sentir, que usa aquelas coisas ali, é o mesmo que o psicólogo talvez usa. Só a diferença é que de forma já um pouco modernizada. Mas o que acontece é que há doentes que vão se padecendo na unidade hospitalar. Quando chega lá, diz que não estamos a ver a sua doença, não conseguimos, mesmo usando aqueles aparelhos aí, não conseguem ver. Então a pessoa já fica desgastada, até já quase na beira da morte, para essa expressão, acaba se levando ao médico tradicional. Então lá talvez consegue alguma coisa daquilo que poderia ser fatal. Então eu queria perceber da nossa doutora qual é a interação que existe entre a medicina moderna e a medicina tradicional, porque em algum momento a medicina moderna não consegue ser colaborativa com a medicina aquela tradicional, sim. Então, o que acontece é que algumas pessoas vão morrendo, mas que a doença talvez era do âmbito espiritual, que poderia ter sido tratada noutra questão. Então, eu queria perceber o que é que está fazendo o Ministério da Saúde para poder haver uma interação entre essas duas partes, que é a medicina tradicional e a medicina moderna. Muito obrigado, bom dia.
0: Muito obrigado, ouvinte em linha. Linha direta da Rádio Moçambique. Vamos dar espaço para mais duas intervenções dos nossos ouvintes, para depois voltarmos ao nosso painel principal e também ao nosso painel que está na província de Sofala. O Conselho Coordenatório do Ministério da Saúde reconheceu desafios relacionados com recursos humanos, financiamento, medicamentos, infraestrutura, expressão sobre os serviços de qualidade e a humanização dos cuidados. Qual destes problemas existe, doutor, uma resposta mais urgente do Ministério? Estou a questionar ao doutor José Manuel. Bom dia.
6: Bom, como eu dizia, a questão da humanização é importante, mas há três domínios importantes a verificar. Um é do resgate de valores para melhores cuidados. O outro é o reforço da supervisão do serviço que é feito, portanto, pelos profissionais de saúde versus denúncias de mau atendimento, combinado à fiscalização que tem que ser feita e responsabilização de todo aquele profissional que faça a sua atividade à margem daquilo que são os pressupostos, portanto, do Ministério da Saúde. Este é um fato, porque, como dizia, podemos ter os medicamentos, podemos ter recursos humanos, se esta componente não é resolvida, a qualidade, portanto, é beliscada. O outro aspecto tem a ver com a pressão que nós temos estado a sentir ao nível das unidades sanitárias como resultado do crescimento da população e aumento da utilização dos nossos serviços pela população. É por essa razão que estamos a combinar agora o processo de digitalização para permitir que, em algum momento, os cuidados de saúde possam ser oferecidos através da telesaúde, que é a outra abordagem que as tecnologias de comunicação e informação podem acrescentar algum valor ao setor da saúde para reduzir esta pressão, porque tem uma relação direta entre a redução da pressão e aumento da qualidade dos serviços que são oferecidos à nossa população. E este Conselho Coordenador aprovou, portanto, o roteiro da expansão destes serviços. Neste momento, o Hospital Geral, portanto, o Hospital Central de Quelimane tem esta capacidade. O Hospital Geral de Mavalane é o piloto que estamos a usar e avançamos agora para o Centro de Saúde, portanto, da Polana Cimento, que tem esta capacidade de tratar de forma digitalizada os pacientes. Isto, de certa forma, reduz o tempo de espera ao nível da unidade sanitária, mas é necessário combinar esta componente de teleconsulta, que pode realmente reduzir a pressão e melhorar, portanto, a qualidade. São os aspectos de fundo que nós achamos que precisamos de combinar de forma rápida para tornar o nosso sistema cada vez mais eficiente na provisão de cuidado de saúde da população. O outro aspecto não menos importante que eu queria aproveitar é que o próprio Ministério da Saúde está num processo de reformas. O Sistema Nacional de Saúde, à luz da lei do Sistema de Saúde, que foi aprovado muito recentemente, vai mudar a sua maneira de funcionar. Passaremos a ter um Ministério da Saúde que se vai cingir à definição de políticas, estratégias, normas de funcionamento, e vai surgir um Serviço Nacional de Saúde, que é este que vai implementar estas normas e regras. E isto vai permitir que este Serviço Nacional se dedique simplesmente à provisão de cuidado de saúde e vai melhorar esta capacidade de controlo da qualidade como este serviço está a ser colocado. Dentro desta nova estrutura, temos a vertente da lei relacionada, portanto, ao serviço de saúde privado, a componente do Serviço Nacional e a componente do subsistema comunitário de saúde, e que neste momento está sem sede de regulamentação. Logo que for aprovado, estes três domínios entram em implementação e isto vai permitir um melhor controle, melhor regulação e melhor qualidade, portanto, da oferta de serviços. Dentro do domínio do subsistema comunitário, aqui trazemos o agente polivalente elementar como líder da provisão de cuidado de saúde na comunidade, mas ele terá que se ligar a toda aquela estrutura comunitária que existe, com ímpeto, a componente tanto da medicina tradicional, que nós achamos que tem muito valor ao nível das comunidades. É necessário reforçar as sinergias que existem entre a medicina tradicional e a medicina moderna, por formas que esta complementaridade permita que um paciente possa, portanto, ser abordado nas duas vertentes, mas que no final do dia se garanta que haja saúde àquele que procura por ela. Portanto, são estes aspectos básicos que eu penso que é importante que sejam percebidos, que no final do dia vão tornar o nosso sistema cada vez mais efetivo e, acima de tudo, melhor articulado com as outras entidades, porque a saúde não pode ser feita apenas pelo Ministério da Saúde, mas é necessário que os outros atores, a sociedade civil, entre outros, juntos trabalhemos para garantir a saúde da população moçambicana.
0: Obrigado. Doutor, em termos práticos, o que é que significa falar de um Serviço Nacional de Saúde de qualidade e humanizado? O que deve mudar no atendimento nas unidades sanitárias?
6: Bom, como eu referi, É importante perceber que durante a formação dos próprios profissionais de saúde nas nossas instituições de formação, esta componente de ética e deontologia profissional já está dentro do pacote de formação. Obviamente que este profissional saiu de uma família, tem os seus comportamentos. O setor fará a sua parte, que é resgatar os valores em relação à provisão, mas a família tem um papel, até antes garantir que quem vá ser o profissional de saúde seja aquele o melhor ou a melhor pessoa da família que se deixe fazer, portanto, esta formação. Obviamente que como setor, e foi decisão do Conselho de Coordenador, é que será o setor implacável a atitudes contrárias àquilo que são as normas
0: vigentes. Doutor, vamos pedir, peço mesmo, uma pausa. Como havíamos anunciado no início do nosso Linha Direta, vamos ter a esta altura uma intervenção dos nossos colegas na província de Inhambane, que cobrem a atividade do Presidente da República, Daniel Chapo, que está em trabalho na província de Inhambane. Devolvo o sinal para os nossos estúdios centrais.
10: Muito obrigada, Cláudio Doan. Estimado ouvinte, um bom dia para si. Observamos uma interrupção desta Linha Direta de hoje para dar espaço a mais informação.
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10: O Presidente da República, Daniel Chapo, inaugura, dentro de instantes, o Tribunal Distrital de Vilanculo, no prosseguimento da visita que efetua à província de Inhambane. O contacto agora é com o nosso colega Efraim Macitela, a partir de Vilanculo. Efraim, muito bom dia.
12: Ora viva, muito bom dia. Uma saudação extensiva ao estimado ouvinte da Rádio Moçambique. Estamos efetivamente na cidade turística de Vilanculo, nesta manhã de sol, marcada pela inauguração do Tribunal Judicial de Vilanculo. O Presidente da República, Daniel Chapo, já se encontra aqui no pátio do novo edifício do Tribunal Judicial de Vilanculo. Já fez a inauguração com ato simbólico de corte da fita e de estrelamento da lápide. Daqui a pouco vai fazer

Obrigado, podemos sentar. Venerando Presidente do Tribunal Supremo, Senhor Ministro da Justiça, Assuntos Constitucionais e Religiosos, Venerado Presidente do Tribunal Supremo, Presidente do Cofre dos Tribunais, Venerado Secretário-Geral do Tribunal Supremo, Senhores Membros do Governo aqui presentes, Senhores Membros do Conselho Consultivo da Presidência da República, Venerados Juízes Desembargadores, Senhora Secretária de Estado na província de Inhambane, Senhor Governador da província de Inhambane, Primeira Secretária do Comitê Provincial, Senhora Presidente da Assembleia Provincial, Senhor Administrador do Distrito de Vilanculos, Senhor Presidente do Conselho Municipal de Vilanculos, Senhores Administradores Distritais aqui presentes, Senhores Presidentes dos Conselhos Municipais aqui presentes, caros profissionais do setor da administração da Justiça, com destaque para o venerando Juiz Presidente Judicial de Vilanculos, venerando os magistrados do Ministério Público e Judicial, ilustres líderes comunitários, caros representantes das confissões religiosas, estimados trabalhadores, empreiteiro e fiscal da obra, caros colegas do IPAS, Instituto de Patrocínio e Assistência Judiciária, caros líderes comunitários aqui presentes, distintos convidados, caros amigos da comunicação social, querida população do Distrito de Vilanculos, minhas senhoras e meus senhores. É com particular satisfação que nos encontramos hoje neste belo e estratégico distrito de Vilanculos, nesta província de Inhambane, para inaugurar o novo edifício do Tribunal Judicial do Distrito de Vilanculos. Este não é apenas mais um ato de calendário institucional, mas sim um momento de elevado significado para o nosso Estado, para a administração da Justiça e, sobretudo, para os cidadãos deste distrito, que passam a dispor de melhores condições para exercerem, de forma efetiva, o seu direito constitucional de acesso à justiça. Por isso, a nossa primeira palavra é dirigida à nossa querida população de Vilanculo. Este tribunal é vosso. Muitos parabéns. Por esta ocasião, saudamos a todos presentes nesta cerimônia. A vossa presença constitui a expressão inequívoca da importância que todos atribuímos à justiça, enquanto pilar do Estado de direito democrático e condição essencial para o desenvolvimento econômico e social da nossa pátria amada, Moçambique. É vossa esta instituição do Estado, colocada ao serviço dos cidadãos, das famílias, das comunidades, dos trabalhadores, dos pescadores, dos operadores económicos, dos investidores e de todos aqueles que fazem parte do distrito, uma referência nacional e internacional. Como é do vosso conhecimento, a justiça ganha sentido quando chega ao cidadão. A justiça realiza-se plenamente quando protege direitos, resolve conflitos, assegura previsibilidade, combate a impunidade e promove confiança nas instituições. É exatamente este o significado maior da infraestrutura que hoje inauguramos. Distintos participantes, escolhemos para esta cerimônia um lema que sintetiza uma visão estratégica muito clara. A justiça ao serviço do turismo, caminho para o desenvolvimento. Este lema não costuma simples formulação cerimonial. Ela traduz uma opção de governação, traduz uma convicção de que o desenvolvimento econômico só é sustentável quando encontra respaldo em instituições fortes, numa justiça independente, célere e acessível, numa administração pública eficiente e num ambiente de confiança para o cidadão e para o investidor. E Vilanculo ocupa uma posição singular nesta visão. Quando aqui estivemos, por ocasião da primeira edição do Mozambique Tourism Summit,
Tivemos

0: oportunidade de falar ao detalhe do grande potencial turístico desta nossa província de Inhambane. Porém, devemos dizê-lo com toda a clareza, não existe turismo competitivo sem segurança jurídica. Não existe investimento sustentável sem previsibilidade jurídica. Não existe confiança empresarial onde os contratos não são respeitados. Não existe prosperidade duradoura onde os conflitos se eternizam. Não existe destino turístico de excelência onde o cidadão e o visitante, incluindo o investidor, não se sintam protegidos pelo Estado e pela lei. É por isso que este tribunal assume a importância que ultrapassa largamente as suas paredes, configurando-se como parte da infraestrutura de desenvolvimento do distrito de Vilanculos. Quem investe precisa de saber que os seus direitos serão respeitados. Quem trabalha precisa de saber que a lei o protege. Quem possui terra, propriedade ou empreendimento precisa de saber que os seus direitos não dependem da arbitrariedade de terceiros. E quem visita Moçambique precisa de saber que encontra um Estado presente, instituições responsáveis e uma justiça que funciona e protege o cidadão e o investidor. Esta é a mensagem que queremos transmitir hoje aos moçambicanos do Rovuma Maputo, do Zumbo ao Índico e na diáspora e aos investidores. Moçambique quer investimento, acolhe o investimento e protege o investimento legítimo, desde que este respeite a lei, os direitos das comunidades locais, o ambiente e os interesses superiores do nosso Estado moçambicano. É dentro desta filosofia que este tribunal deve afirmar-se como uma instituição de confiança, proximidade e garantia de legalidade. O Distrito de Vilanculo enfrenta igualmente desafios que não podemos ignorar. Refiro-me à gestão de resíduos sólidos, à degradação de determinadas infraestruturas, incluindo zonas da Avenida de Marginal, à erosão costeira e à pressão crescente sobre os ecossistemas. Estas questões possuem uma dimensão económica, ambiental e social, mas possuem igualmente uma dimensão de legalidade. A proteção do ambiente é um dever do Estado e uma responsabilidade de todos nós, como uma sociedade. A justiça deve, por isso, ser firme na defesa da legalidade ambiental, do ordenamento territorial, dos direitos difusos, das normas urbanísticas e dos direitos das comunidades. Este tribunal deverá desempenhar um papel importante na resolução de litígios comerciais, laborais, fundiários, ambientais e comunitários. Deverá igualmente assegurar que o desenvolvimento se faça dentro da lei e não à margem da lei. Deverá ainda contribuir para que os empreendimentos turísticos, não só hoteleiros, imobiliários e de serviços, respeitem os direitos legítimos das populações e observem os instrumentos do ordenamento territorial. Por isso, saudamos o trabalho que tem vindo a ser feito na capacitação de magistrados em matérias relacionadas com crimes contra a vida selvagem e contra o ambiente. A destruição da biodiversidade não é um crime menor. A caça furtiva, a pesca ilegal, a exploração predatória dos recursos naturais e os crimes ambientais destroem património nacional que pertence ao povo moçambicano. Retiram oportunidades económicas às comunidades locais e enfraquecem a própria base de sustentação do turismo e do povo moçambicano. Ao capacitar magistrados nestas matérias, o sistema de justiça está a proteger a economia moçambicana, as comunidades locais e os seus direitos e o futuro do povo moçambicano. Por essa razão, queremos reconhecer o empenho do Tribunal Supremo e das demais instituições envolvidas neste programa. Bem-haja a todos. moçambicanas e moçambicanos. Existe ainda uma outra dimensão que merece atenção especial. Vilanculo recebe milhares de visitantes nacionais e estrangeiros. Por isso, desejamos que os tribunais, em coordenação com os demais órgãos da Administração da Justiça e com a Polícia da República de Moçambique, assegurem uma resposta séria e eficiente em situações que envolvam turistas. Casos de roubo, furto, agressão, fraude ou outras formas de criminalidade devem merecer tratamento diligente. O turista que visita Moçambique deve sair do nosso país com uma imagem positiva, não apenas das nossas paisagens, das nossas praias, das nossas ilhas, da nossa gastronomia, das nossas águas cristalinas, mas também das nossas instituições e da simpatia do nosso povo. Uma resposta tardia compromete a confiança e a indústria de turismo é muito sensível. Uma resposta eficaz fortalece a reputação do destino. Esta é também uma forma de promover o destino turístico Moçambique, Inhambane e Vilanculos. Minhas senhoras, meus senhores, a justiça deve estar próxima da realidade social da comunidade em que atua. Vilanculo possui características específicas. Muitas famílias vivem de pesca, do turismo, do pequeno comércio e de atividades diretamente ligadas ao mar. Por isso, surgirão naturalmente litígios com características próprias desta realidade que acabamos de referir. Poderemos ter conflitos relacionados com embarcações, com zonas de pesca, com acesso ao mar, atividades turísticas, relações entre operadores e comunidades, entre operadores e trabalhadores, prestação de serviços e uso de determinados espaços. A justiça não deve ignorar esta realidade específica de Vilanculo e da província de Inhambane. Pelo contrário, deve compreendê-la, deve interpretar a lei sem perder de vista o contexto social local, econômico e comunitário. E deve privilegiar sempre que a lei o permita soluções que promovam a paz social. Nem todo o conflito deve terminar com um vencedor absoluto e um vencido absoluto. Em muitas situações, a melhor justiça é aquela que reconcilia. A melhor justiça é aquela que resolve o conflito sem destruir relações humanas, económicas ou comunitárias locais. Por isso, encorajamos a utilização, nos termos da lei, da mediação, conciliação e arbitragem como instrumentos alternativos de resolução de determinados conflitos ligados às atividades turísticas, pesqueira e comercial a nível local. Queremos tribunais que decidam quando devem decidir, mas também queremos instituições que saibam pacificar quando a paz é possível. Por isso, caros magistrados, funcionários e agentes de justiça, a partir de hoje, este edifício passa a estar sob a vossa responsabilidade. Por isso, a qualidade do edifício deve ser acompanhada pela qualidade de serviço aqui prestado. Um edifício moderno não serve de muito se os processos continuam lentos. Uma sala de audiência digna perde significado se o cidadão for tratado com arrogância. Uma instituição judicial perde autoridade quando falta integridade. Por isso, exortamos de todos quantos aqui irão servir, integridade, responsabilidade, competência, independência, isenção, humildade institucional e respeito pelo cidadão. Querida população de Vilanculo, este tribunal é vosso. Cuidem dele, respeitem-no, utilizem-no para defender direitos e resolver conflitos. Confiem nas instituições do Estado, mas exijam também delas competência, integridade e prestação de contas. As autoridades provinciais e distritais, aos operadores turísticos, aos investidores, às comunidades locais, aos jovens e às mulheres de Vilanculo, renovamos o nosso compromisso de continuar a trabalhar para transformar o enorme potencial desta terra de boa gente em desenvolvimento concreto. Queremos que o investimento gere oportunidades e empregos para os jovens. Queremos que a população seja protagonista e beneficiária do desenvolvimento. Por isso, inauguramos este tribunal. Ou melhor, ao inaugurarmos este tribunal, não estamos apenas a abrir as portas de uma instituição judicial. Estamos, sim, a abrir uma nova porta para a confiança, para o investimento e para o desenvolvimento. Estamos a afirmar que onde houver cidadão moçambicano, deve haver um Estado que o proteja. Onde houver investimento, deve haver segurança jurídica e onde houver desenvolvimento, deve haver justiça. Nós, como Estado moçambicano, vamos continuar a trabalhar para esta confiança. Com estas palavras e com renovada confiança no futuro de Vilanculo e de Inhambane, terra de boa gente, e da nossa pátria, Moçambique, declaro oficialmente inaugurado o Tribunal Judicial do Distrito de Vilanculo. Muito obrigado pela atenção dispensada e vamos trabalhar.
1: Muito obrigado. Termina então o discurso do Presidente da República, Daniel Chapo, um discurso feito no quadro da inauguração do novo edifício do Tribunal Judicial de Vilanculo, tal como dissemos, um edifício que dispõe de 10 salas para magistrados, duas que vão acolher as sessões de audiência e julgamento, tem ainda duas salas transitórias, um majestoso edifício de tipo 2 que vai, sem dúvidas, conferir dignidade aos magistrados e outros funcionários do Tribunal Judicial de Vilanculo. E a indicação que temos é que serão igualmente acomodados aqui serviços do IPAJ, ou seja, Instituto de Patrocínio e Assistência Jurídica. Termina então este ato inaugural do Tribunal Judicial de Vilanculo, um ato dirigido pelo Presidente da República, Daniel Chapo. O fim também da nossa transmissão a partir da turística cidade de Vilanculo. Despedem-se Hideraldo Menete na assistência técnica e Efraim Macitela. Muito bom dia.
2: Muito bom dia, Efraim Macitela, e continuação do bom trabalho.
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2: Estimado ouvinte, vamos então dar continuidade, portanto, a acompanhar o Linha Direta na sua segunda parte. Chamo então a atenção de Cláudio Doano. Muito bom dia.
4: Muito bom dia. Mesmo regresso do programa Linha Direta de hoje, sábado. Temos como tema estratégia para a melhoria dos indicadores de saúde em Moçambique, ponto de situação e desafios. Antes mesmo desta ligação com os nossos colegas em Inhambane, colocava uma questão ao porta-voz do Ministério da Saúde. O que é que significa na prática falar de um Serviço Nacional de Saúde de qualidade e humanizado, o que deve mudar no atendimento nas unidades sanitárias, doutor?
5: Seguindo, eu penso que há um pacote que o Ministério da Saúde está a implementar, está relacionado à auscultação da comunidade em relação, portanto, à prestação de cuidados de saúde, porque entende-se que há um binômio. Por um lado, o setor tem que prover os cuidados de saúde à população, mas, por outro lado, a população também deve monitorar e deve contribuir para esta qualidade. De certa forma, o que temos estado a aprender ao longo deste tempo é que este diálogo está a permitir, por um lado, a prevenir situações de mau atendimento, cobranças ilícitas, mas também permite que haja um espaço favorável para que a população possa denunciar atos contrários àquilo que é a abordagem do Ministério da Saúde. É por esta razão que também foram colocados ao nível das nossas unidades sanitárias o gabinete do utente, que é um espaço favorável no qual o utente que sinta que tenha sido mal atendido, tenha sido cobrado, coloque as suas queixas e a gestão da unidade sanitária dê o devido seguimento. E temos estado a encontrar situações em que se consegue chegar à conclusão da ocorrência de alguma atitude anômala e, face a isto, também tem estado a resultar os processos disciplinares, que eu há pouco tempo partilhei cerca de 54 processos disciplinares. Portanto, entendemos que esta é uma abordagem prática que está neste momento em curso, que de certa forma pode contribuir para que o nosso setor fique cada vez mais forte, humanizado e continue, portanto, a prover os cuidados de saúde. Iria colocar nestas vertentes.
4: Obrigado. Muito obrigado, doutor. Eu volto a si já para considerações finais, mas antes mesmo desta fase para considerações finais, pergunto à doutora Margarida Maueia, pode reagir pelo menos em torno daquilo que foram contribuições dadas pelos nossos ouvintes. Há um ouvinte que falou da relação entre o psicólogo e também a medicina tradicional.
6: Obrigada. Qual seria a interação que a saúde mental com a medicina tradicional? Nós temos feito aquilo que é o atendimento humanizado, né? Respeitando sempre aquilo que são as crenças, né? Religiosas, crenças do indivíduo. Há pacientes que fazem seguimento a nível da saúde mental, mas também acham que devem fazer, tomar medicamento a nível tradicional. O que nós incutimos na mente do paciente é que ele tem que fazer o seguimento psicológico, seja psiquiátrico, para a melhoria da sua situação da saúde, sem desprezar aquilo que é a crença do paciente. Tanto que, a nível da saúde mental, temos trabalhado, sim, com a medicina tradicional, no sentido de temos feito formações aos médicos tradicionais, pelo menos para poder identificar sinais de doença mental a esses pacientes que vão para lá com várias preocupações, pelo menos conseguir identificar e encaminhar a saúde mental para que possam fazer devido seguimento. Porque, por exemplo, temos doenças graves da saúde mental, a própria depressão, né, a esquizofrenia, que tem que ser seguida a nível do contexto hospitalar. Então, nós trabalhamos no sentido deles identificar e referir, porque eles recebem, sim, de facto, pacientes lá, mas também devem saber identificar esses sinais e referir à unidade sanitária para que possa ter seguimento clínico e específico. Mas também queria apelar, falou um ouvinte aqui da questão de desconhecimento de atendimento a nível da saúde mental. Sim, ainda existe desconhecimento, estamos a trabalhar nesse sentido, essas atividades comunitárias, palestras, que é para fazer chegar a informação à população que existem esses serviços a nível da unidade sanitária. Aqui na cidade de Maputo, principalmente, nós temos praticamente em todas as unidades sanitárias um técnico de psiquiatria, temos um técnico de psiquiatria, um psicólogo que possa gerir esses casos da doença mental, mas também temos outros psicólogos a nível da comunidade, temos essas associações que trabalham conosco a nível da comunidade, tem feito também esse referenciamento para aqueles pacientes que precisam de seguimento, de um seguimento clínico. Mas também sentimos que ainda existe um estigma, tabus relacionado
4: e como ultrapassar esse tabus?
6: À doença mental. O que nós temos feito é trabalhar no sentido de mudar o comportamento, que a doença mental, ou seja, a doença mental é uma doença igual a qualquer outra doença e tem tratamento bem seguido, com um seguimento específico, a pessoa pode sim recuperar a sua sanidade mental e ter uma qualidade de vida igual a todas as pessoas a nível da sociedade. Então, são essas ações a nível da rádio, da televisão, temos feito aquilo que é a disponibilização dos serviços que nós temos a nível dos cuidados na unidade sanitária, assim como na comunidade. Trabalhamos também com a Mitram para poder, assim, quando eles receberam um doente mental, saberem que esse doente precisa de um seguimento clínico, não segurá-lo e no tratamento tradicional, é preciso também termos essa sinergia para melhorar completamente a qualidade de vida desse indivíduo. A depressão é tratável com o seguimento psicológico e psiquiátrico. Quando temos, fazendo um apelo agora, programas que já estão mesmo na reta final, a tentativa de suicídio é um estágio, o último estágio da depressão, né? Falando mesmo neste momento que estamos no setembro amarelo, se tivermos um paciente com alguma ideação de suicídio, com algum sinal de alerta, temos que encaminhar esse indivíduo à unidade sanitária para fazer o devido seguimento, porque acontece em algum momento, a família tenta resolver, né, dentro da esfera familiar, religiosa, e acaba terminando assim. Mas, na verdade, esse indivíduo precisa de tratar a depressão. O que lhe levou a tentar o suicídio é a depressão. Enquanto não se tratar o problema primário, que é a depressão, esse indivíduo tem a chance de voltar a ter ideação ou mesmo cometer o próprio suicídio.
4: Obrigado, doutora Milagrosa. Em relação a psicólogos e médicos tradicionais?
7: Perdão, em relação aos médicos tradicionais e os psicólogos, eu acho que há necessidade de fortificar a humanidade, ou seja, fortificar a interação entre essas duas medicinas. Embora vendo aqueles médicos tradicionais que ainda dizem que eles são psicólogos também, o também é diferente de ser realmente aquilo que você é. Então, precisamos de respeitar isto de maneiras que trabalhamos à vontade. Então, há necessidade dos médicos, dos psicólogos também, em começarem a não olharem muito para aquilo que são as dificuldades que os médicos tradicionais têm como uma forma de se acharem que eles também são conhecedores desta matéria. O que é necessário aqui é tentar harmonizarmos e fazer perceber que não estamos a tirar o vosso conhecimento, nem estamos a afastar, mas sim queremos uma colaboração de maneiras que salvemos estas pessoas. No lugar do médico tradicional fazer o seu trabalho de ervas e tudo, o psicólogo vai fazer a sua terapia, vai fazer aquilo que, em algum momento, nós não sabemos, por mais que tentemos fazer por uma simples curiosidade, hein? Mas não é a nossa área. É preciso que respeitemos a área de cada um de nós para juntos formarmos um núcleo, hein, saudável. Então, essa parte também é importante. E também, o resto é aquilo que já sabem, que é preciso trabalhar no campo. É importante. Como forma de fazer habituar os médicos tradicionais também a se sentirem, hein, presentes sempre ao lado do médico psicólogo. E quanto à sociedade em geral, uhum, e também ao Ministério da Saúde, que tutela o Moçambique todo na parte da saúde, há necessidade de haver a valorização da ética profissional, há necessidade também de valorizar, hein, o próprio médico tradicional, porque enquanto eles não valorizarem o médico tradicional, há outras coisas que vão se estragar, porque o médico tradicional é um elo muito frágil, é como se fosse um bebê. Quando lhe é apontado, às vezes, por uma ação positiva, não compreendendo, fica com o coração dolorido. Então, exato, é preciso que eles tentem verem como se comunicarem com este médico tradicional.
4: Muito obrigado. Vou juntar também o doutor José Manuel, estamos a fechar o programa. Doutora, desafios para se melhorar a estratégia para os indicadores de saúde no país? Fecharmos.
5: Como dizia, a maior transformação do setor da saúde será, portanto, esta aprovação da lei do sistema de saúde, que está em processo de regulamentação, que coloca o subsistema comunitário no centro, o Serviço Nacional de Saúde como o Estado que tem que prover estes cuidados e também a componente do subsistema, portanto, público. O que nós esperamos é que, à luz da estratégia do setor da saúde para os próximos 10 anos, que foi aprovado, portanto, neste Conselho Coordenador, prestemos atenção a este fortalecimento do subsistema comunitário de saúde, que coloca o agente polivalente alimentar de saúde, que é treinado pelo setor, mas escolhido pela comunidade para prover estes cuidados na comunidade, alargando os serviços que são providos, portanto, à população, mas também olha para o fortalecimento da capacidade de resposta das unidades sanitárias em todas as vertentes, para que a população encontre melhores serviços ao nível das nossas unidades sanitárias, mas, por outro lado, olha para a coordenação intersectorial para permitir que os outros de saúde realizem as suas atividades orientadas para a melhoria da saúde. Estou a falar do Ministério das Obras Públicas e Habitação, que tem que garantir a disponibilidade de água, que concorre para a redução da cólera.
4: Muito obrigado, então,
5: esta combinação e a sociedade
4: Manuel,
5: pode ajudar o setor a ser
4: o
5: melhor.
4: Programa obrigado. Linha Direta da Rádio Moçambique. Hoje tivemos como tema estratégia para a melhoria dos indicadores de saúde em Moçambique, ponto de situação e desafios. Eu sou Cláudio Duano. Os cuidados técnicos deste programa estiveram na responsabilidade de Leonardo Matmel. Muito obrigado. Bom final de semana.

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1: Amigo ouvinte, em Moçambique são neste momento 11 horas. Acompanhe as notícias a esta hora, apresentadas por Adéri Tulipang. Muito bom dia.
2: Muito bom dia, Albertina Zandamela e ouvinte. Presidente da República, Daniel Chapo, considera o Tribunal Judicial do Distrito de Vilanculo, por si inaugurado há momentos, parte da infraestrutura de desenvolvimento da cidade turística de Vilanculo. Falando após inaugurar o tribunal, Daniel Chapo sublinhou que todos devem encontrar na instituição o garante da legalidade.
3: Quem investe precisa de saber que os seus direitos serão respeitados. Quem trabalha precisa de saber que a lei o protege. Quem possui terra, propriedade ou empreendimento precisa de saber que os seus direitos não dependem da arbitrariedade de terceiros. E quem visita Moçambique precisa de saber que encontra um Estado presente, instituições responsáveis e uma justiça que funciona e protege o cidadão e o investidor. Esta é a mensagem que queremos transmitir hoje aos moçambicanos do Rovuma Maputo, do Zumbo ao Índico e na diáspora e aos investidores. Moçambique quer investimento, acolhe o investimento e protege o investimento legítimo, desde que este respeite a lei, os direitos das comunidades locais, o ambiente e os interesses superiores do nosso Estado moçambicano. É dentro desta filosofia que este tribunal deve afirmar-se como uma instituição de confiança, proximidade e garantia de legalidade.
2: O chefe de Estado falava há momentos após inaugurar o novo edifício do Tribunal Judicial do Distrito de Vilanculo, um ato que se enquadra na visita que Daniel Chapo efetua à província de Inhambane. Além da inauguração do Tribunal Judicial do Distrito de Vilanculo, a agenda do chefe de Estado inclui uma reunião com mulheres da província de Inhambane a ter lugar dentro de instantes. Neste ponto está posicionado o jornalista Horácio Romão. Horácio, muito bom dia.
4: Muito bom dia, Adérito. Uma saudação extensiva ao estimado ouvinte.
5: Muito obrigada, Panda. Cidade de Inhambane, vamos lugar
4: lá. Onde vai decorrer esta reunião. Já estão cidade mulheres de vários tratos sociais.
5: Provenientes
4: de diversos distritos da província de Inhambane. São mulheres provenientes dos 14 distritos da província de Inhambane que estão aqui. Estima-se mais de 2 mil mulheres que vão então interagir com o presidente da República, Daniel Chapo, neste encontro. Portanto, que se diga seja um encontro marcante, tendo em conta que as mulheres são a peça-chave para o desenvolvimento do país. Daí que vão então ouvir as orientações do presidente da República e também os planos do governo no concernente aos projetos para a promoção da mulher. O chefe de Estado, Daniel Chapo, vai então dar espaço para que as mulheres possam apresentar algumas preocupações e também as suas contribuições no sentido de alavancar a economia. Sabe-se, portanto, que o governo está a trabalhar no sentido de garantir o financiamento de mulheres através do programa Pro Mulheres. Daqui a pouco, então, voltaremos para a transmissão deste momento de interação do presidente da República, Daniel Chapo, com mulheres de Inhambane. Horácio Romão, Vilanculo, bom dia.
2: Muito bom dia e até já, Horácio Romão. A via está aberta numa altura em que o presidente da República vai, portanto, dentro de instantes, orientar este encontro com mulheres da província de Inhambane no prosseguimento da sua visita de trabalho a esta província. O secretário-geral da Frelimo recomenda o executivo apurar as reais circunstâncias em que a mina de ouro da zona dos Seis Carros em Vanduze, na província de Manica, continua a operar mesmo depois da interdição pelo governo central. Shaquille Abubakar reagia em Xai-Xai, província de Gaza, sobre o incidente que vitimou mortalmente na quarta-feira 9 pessoas envolvidas na atividade de extração mineira na mina de ouro conhecida por Seis Carros em Manica.
6: O grande desafio neste processo de exploração mineira é a questão de que fazem de forma ilegal, particularmente em jeito de garimpo, estão a tentar encontrar uma solução para os desafios que a vida oferece. Portanto, a preocupação agora do governo é organizar esse processo, assegurar que a atividade mineira continua, mas de forma regrada, organizada, priorizando o cooperativismo, a organização das comunidades para a exploração dos recursos.
2: O secretário-geral da Frelimo diz que o governo a todos os níveis deve trabalhar não só para apurar as circunstâncias do incidente desta semana, mas sim para regular e legalizar a atividade mineira no país, para evitar que casos similares continuem a provocar luto nas famílias moçambicanas. O Ministério da Saúde vai, a partir da próxima segunda-feira, distribuir medicamentos às unidades sanitárias de todo o país. O ministro da Saúde, o CNIS, indica que a ação visa colmatar o déficit de fármacos um pouco por todo o território nacional.
7: Aquilo que mede o Sistema Nacional de Saúde são os hospitais. Há desafios, reconhecemos que há desafios, há assuntos ligados ao laboratório, há medicamentos, mas estamos com a ajuda também dos nossos parceiros de cooperação, estamos a vencer cada dia esta batalha. E há caminhos que nos encorajam que vamos alcançar algumas metas. No dia 14, que é a próxima segunda-feira, vamos fazer a entrega de medicamentos para o país. Vão chegar os medicamentos. E vamos continuar, porque há uma orientação clara para o setor da saúde que vem de Sua Excelência o Presidente da República, Daniel Francisco Chaves. Está claro. É isto que nos orienta e nos guia para podermos avançar.
2: O CNIS, que falava esta sexta-feira na cidade da Beira, em Sofala, no encerramento do 51º Conselho Coordenador do Ministério da Saúde, defendeu o reforço da responsabilidade na gestão dos recursos e no atendimento aos utentes para que as unidades sanitárias recuperem e preservem os valores que devem orientar o setor. No desporto, o Black Bulls defronta o Atomic Ngome das Comores hoje às 18h30 na Lalji Arena em Tchumene, em jogo da segunda mão da primeira eliminatória de acesso à fase de grupos da Taça da Confederação Africana em Futebol, vulgo Taça CAF ou Taça Nelson Mandela. No desafio da primeira mão, realizado no mesmo recinto, os Touros venceram os Ilheus por uma bola sem resposta. Às 17h de Maputo, com desvantagem de um golo, a União Desportiva do Songo joga com o Petro de Luanda no estádio 11 de novembro, em Angola. Apresentamos as notícias das 11, as próximas, às 12h30, estas estarão inseridas no Jornal da Tarde.

0: Moçambique acumulou uma rica experiência, desde os períodos da luta de libertação nacional, em que a mulher teve uma participação ativa, lado a lado, desde as famosas mulheres do destacamento feminino, lado a lado com o homem, onde trabalharam demistificando os preconceitos tradicionais sobre a mulher. A este propósito, lembramos vivamente as palavras do saudoso presidente Samora Moisés Machel, que, falando da necessidade de emancipação e participação da mulher, dizia claramente o seguinte, passo a citar: a emancipação da mulher não é um ato de caridade, não resulta de uma posição humanitária ou de compaixão. A libertação da mulher é uma necessidade fundamental da revolução, uma garantia da sua continuidade, uma condição do seu triunfo. Fim da citação. São estas palavras que nos inspiram até hoje para lutarmos pelos direitos de igualdade da mulher moçambicana.
1: Presidente da República, Daniel Chapo.

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1: Estimado ouvinte, são neste momento 11 horas e 10 minutos de sábado. Bem, portanto, vamos a seguir colorir ainda mais o nosso dia com o programa dos mais pequenos, Turma da Alegria.
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11 horas e 15 minutos na República de Moçambique. Acompanha a emissão da manhã. É o primeiro período de emissão portuguesa aqui no emissor provincial da Rádio Moçambique Niassa. Atenção que vamos ouvir música, mas de olho atento a Inhambane, em Vilanculos, onde o Presidente da República mantém o contacto esta manhã com mulheres daquela região do país. Depois de ter inaugurado o Tribunal Judicial da cidade de Inhambane. A Pandira é a sugestão, música dos Maçucos, para acompanhar aqui na sua estação de todos os tempos. Ouvirá atentamente a seguir. Muito bom dia, obrigado pela preferência.

0: A presença dos maçucos e esta pandira aqui na estação de todos os tempos. Agora vamos ouvir Cambazo. De Nanda Puta. Música de qualidade, música da nossa pátria. Esta manhã é agradável, já lá vamos então a caminho do meio-dia. Estamos com 11 mais 22 minutos na República. É tempo perfeito para começar a pensar no almoço, não é? E hoje, por ser sábado, tem de ser algo mais sugestivo. Algo que possa ser diferente de todos os dias. Preparado com mais vagar, com mais amor, carinho. E todos os condimentos possíveis para que a refeição seja fantástica. Por que não? Agradável e fabulosa. Já dá para sentir, né? Já dá para sentir o calor da cozinha. A aroma que sai de lá é fantástica, não é? É sempre bom. Sentir este afeto que o amigo ouvinte tem para com a cozinha. Hoje, por ser sábado, que tal fazer diferente, não é? Enquanto a mamã vai polindo aí os imóveis, o papá vai cozinhando, sendo uma sugestão diferenciada. O que é que acha? Não me leve por mal, ou ao lado mau da situação. É apenas uma sugestão. Somos Rádio Moçambique, o primeiro período de emissão português vai consigo até às 11h50.
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0: E a presença de Márcia Rocha numa altura em que vamos voltar ao contacto e conexão da Antena Nacional da Rádio Moçambique para irmos então a Inhambane.
1: Inhambane, no quadro da visita que efetua a província de Inhambane. O contacto agora é com o nosso colega Horácio Romão, a partir de Vilanculo, justamente do local onde este encontro tem lugar. Horácio, muito bom dia.
2: Muito bom dia, Albertina. De facto, as mulheres estão radiantes, estão, portanto, eufóricas, porque estão aqui a interagir com o Presidente da República, Daniel Chapo, que está de visita à província de Inhambane. Neste momento, as mulheres estão a cantar como tanto sinal de alegria. Aliás, quando se está alegre, canta-se aqui em Inhambane, canta-se aqui em Vilanculo. E as mulheres, essas envolvidas de capulanas, vão tanto soltando gritos também de alegria. Isto porque estão com o chefe de Estado, Daniel Chapo. Daniel Chapo que, portanto, daqui a pouco, interagir, saudar aqui as mulheres, ouvir as preocupações das mulheres e também lançar aquilo que são as ideias que o governo tem em prol do desenvolvimento da mulher. O Presidente da República vai neste momento recebendo algumas oferendas de mulheres que mostram claramente que produzem e o que produzem partilham com o Presidente da República, partilham com os próximos necessitados. É um sinal inequívoco de que a solidariedade aqui é demonstrada também pela mulher. Mulher Daniel Faela, que canta alegremente.
3: Na verdade, é momento de festa para as mulheres da província de Inhambane. Estima-se em pouco mais de 2 mil mulheres provenientes dos 14 distritos da província de Inhambane que participam neste encontro com o Presidente da República. Estamos a falar de mulheres dos distritos de Zavala, Inharime, Jangamo,

0: panda omuini mashishi inyambani imorumbeni masinga funyaluru maboti lankulu inyasuru e govuru. Na mensagem apresentada há momentos, as mulheres da província de Inhambane destacaram os feitos do presidente da República e o trabalho que o governo tem estado a realizar para valorizar esta camada social. Neste momento está intervindo, ou vai intervindo, o governador da província de Inhambane, Francisco Pagula, e vamos ouvir.
1: Moçambique, oi! Acolhizo a Nicojiona, Jambani, Lejo, Lejo. Acolhizo a Nicojiona, Jambani, Lejo, Lejo. Waizwa! Waizwa! Waizwa! Waizwa, waizwa, presidente Chapo, oi, presidente Chapo, oi, mulher da província de Inhambane, oi, muito obrigado. Excelência, com a vossa permissão, passo a apresentar as mulheres que participam desta reunião por proveniência.
2: Começando neste momento, o governador da província de Inhambane, Francisco Pagula, faz então a apresentação das mulheres distrito por distrito, tanto as mulheres provenientes dos 14 distritos da província de Inhambane estão aqui, estão a ser apresentadas pelo governador da província, ao presidente da República, Daniel Chapo, que daqui a pouco então vai poder interagir com estas mulheres neste encontro carregado de muita emoção. Cânticos vão também marcando momentos neste encontro entre o presidente da República, Daniel Chapo, e as mulheres da província de Inhambane. Tal como fazia a referência o Daniel Faela, as mulheres já apresentaram a sua mensagem, uma mensagem tanto que enaltece os esforços do governo na criação de condições para a promoção da mulher. Na mensagem também, as mulheres destacaram que vão continuar a dar o seu contributo para a preservação da paz e da unidade nacional, que são pressupostos básicos para o desenvolvimento do país. Portanto, as mulheres reafirmam que só com a paz é possível desenvolver Moçambique, cada um no seu canto, fazendo alguma coisa. Isto vai alavancar a economia familiar, a economia da região, a economia da província, a economia do país. As mulheres dizem que estão aqui para ouvir também as mensagens, a orientação que o presidente da República tem para com elas, no sentido de continuarem a levar a cabo ações de desenvolvimento da província de Inhambane. As mulheres também reafirmaram que estão prontas para contribuir no combate às mulheres prematuras que vão comprometendo o crescimento da rapariga, vão adiando o sonho então de muitas raparigas aqui no país, de forma particular na província de Inhambane. Aqui a festa continua, as mulheres vão mostrando, vão vibrando e cantando, justamente como forma de transmitir a sua alegria ao presidente da República, Daniel Chapo. Sendo certo que depois da interação ou intervenção do governador da província de Inhambane, vai então dar a palavra ao chefe de Estado, Daniel Chapo, para dirigir este encontro com mulheres da província de Inhambane. Cânticos continuam aqui e as mulheres vão ovacionando o presidente da República, Daniel Chapo, por tudo aquilo que tem feito em prol do desenvolvimento da mulher. Portanto, o governador de Inhambane continua a falar, certamente para chamar o presidente da República. Vamos ouvir.
1: Desde já, elevada hora, gostava de o convidar para interagir com essas mulheres. Muito obrigado.
0: Vai então, dentro de instantes, o Presidente da República dirigir aqui esta reunião com mulheres da província de Inhambane, depois da apresentação pelo Governador da província, Francisco Pagula. Neste encontro, o Presidente da República vai avaliar o nível de contributo da mulher para o desenvolvimento socioeconómico da província de Inhambane. E vamos ouvir o Chefe de Estado.
3: Oiê! Unidade Nacional, oiê! A paz, oiê! Mulher poderosa moçambicana, oiê! Moçambique, oiê! Inhambane, oiê! Vilanculo, oiê! Mulher bonita de Inhambane, oiê! Muito obrigado, podemos sentar. O nosso governador apresentou mulheres de todos os sítios. Acho que esqueceu-se de apresentar as mulheres da cidade onde ele vive, com o risco de não voltar lá para... Chamou a cidade de Inhambane? Então está perdoado. Inhambane, oiê! Mulher moçambicana, oiê! Assate, oiê! A Curula, oiê! Gitile! Muvukile! Mina nivukile kwazi! Animambo, hibungile ngo! Quero, em primeiro lugar, dizer que estou muito feliz por estar aqui em Inhambane. Em especial por estar aqui com mulheres da província de Inhambane.
4: Exata, lejaku, mahosi, akuranga, ibonga nguvu, nikutsaka. Hakuvanga laha ni vavasati valomu Inhambane.
3: Porque foi nesta província onde saiu o presidente da República de Moçambique, graças a vocês.
4: Hakuva hi kwalomu ka província leyi anga huma kona a murangeli wa tiku ka Moçambique.
3: Por as mulheres desta província que trabalharam na altura com o governador, sua família, ensinaram a mamã Guetta como tem que se trabalhar com o povo nesta província e graças a vocês que ela está a trabalhar com o povo de todo o país. Parabéns, mulheres de
4: Inhambane. Vagonzi mamãe Guetta kutira,
3: e ela manda muitos cumprimentos a todas as mulheres da província de Inhambane. Quero agradecer primeiro a nossa pastora pela oração que abençoa este nosso encontro. Uma salva de palmas para ela. Quero também agradecer o nosso grupo cultural. As minhas amigas, tinha muitas saudades delas. E a dança Zoré que nos apresentaram aqui. Uma grande salva de palmas para ela. Quero agradecer também a mensagem das mulheres da província de
4: Inhambane.
3: Uma mensagem muito importante. Por isso, mais uma vez, uma grande salva de palmas para todas as mulheres da província de Inhambane. Quero também agradecer as ofertas. Ofertas muito importantes que mostram que a mulher é a verdadeira produtora de Moçambique. A mulher é que alimenta o povo moçambicano.
4: O
3: resultado é isso que nós vimos aqui. E aquelas coisas que são perecíveis,
4: as leis de Bolaco,
3: que não podem levar muito tempo, nós vamos oferecer o hospital aqui de
4: Vilanculos.
3: Porque há nossos irmãos, e nossas irmãs, que neste momento estão doentes, não conseguiram estar aqui conosco hoje, e precisam do nosso apoio. É ou não é? Parabéns, mulheres de Inhambane. Quando os produtos chegarem lá e saberem que foram as mulheres que estavam reunidas com o presidente e que ofereceram, elas vão agradecer bastante. Por isso, parabéns, mulheres. Queria começar por dizer que eu pedi este encontro. E temos pedido esse encontro um pouco por todas as províncias. Primeiro, para saudar as mulheres da província de
4: Inhambane.
3: E agradecer por tudo aquilo que fizeram durante as eleições de 2024. Ganhamos aqui em Inhambane graças ao trabalho da mulher moçambicana. Moçambique, oi! Porque a mulher é uma grande mobilizadora. A mulher é que mobiliza o filho, mobiliza a filha, mobiliza o marido, mobiliza toda a família para o desenvolvimento do nosso país. É por isso que nós, como governo, decidimos que vamos definir políticas públicas, mas virada especificamente para mulheres. Porque não é possível desenvolver Moçambique sem apoiar a mulher. E eu vou contar alguns episódios que me levou a tomar esta decisão. Eu, pessoalmente, acho que a mulher é uma grande gestora. E vou dar exemplos. Só alguns. Para não roubarmos todo dia. O primeiro exemplo. Aprendi aqui em
4: Inhambane.
3: Quando vivíamos na cidade de Inhambane.
4: Na Vahanya, Drope, Liga, Inhambane.
3: Final de semana, principalmente sábado de manhã, saíamos para irmos fazer compras. E quando entrava numa loja, foi aí onde aprendi que a mulher tem uma capacidade de gestão incomparável. Vocês têm uma capacidade de decorar preços incrível.
4: Mwina muna ni mapimu ya kuwa mwekisa tiretu hechikati.
3: Mulher moçambicana, ui! Às vezes eu entrava numa loja
4: a querer
3: comprar alguma coisa.
4: Mas a
3: mamã Gueta dizia, não podemos comprar aqui. Porque na loja tal, às vezes até uma loja na
4: Machiche
3: está mais barato do que
4: aqui.
3: Só pode ser mulher,
4: que
3: é uma grande gestora.
4: Nós,
3: os homens, por natureza,
4: não
3: temos muito tempo para decorar preços.
4: Mas
3: a mulher moçambicana, por uma questão de ser uma grande gestora,
4: tem
3: esta grande
4: capacidade.
3: Às vezes acontecia também no final de semana,
4: eu
3: podia sair com 1000 meticais.
4: E não arruma ninguém.
3: Voltava com um plástico só.
4: Eu ia me com a mabase.
3: Mas a mamã Gueta saiu 1000 meticais.
4: Canilhas mamã Gueta com a ruma niguide.
3: Às vezes voltava com 2, 3, 4 plásticos cheios.
4: Eu ia me pegar uma mira na itele.
3: Mulher moçambicana, oi! Com o mesmo valor.
4: Nem ali ele ia ir.
3: Mas a diferença.
4: A corrambana.
3: Está nas prioridades do que tem que se comprar com 1000 meticais. Mulher não pensa nela só. Quando vai fazer compras, pensa na família.
4: Eu não é.
3: Falando nesta coisa de família,
4: no
3: dia 7 de setembro deste ano, quando fizemos lançamento do programa Pro Mulher,
4: programa
3: Empendera com fundo Pro Mulher, eu à noite estava a assistir telejornal. Vi uma senhora em
4: Gaza,
3: na cidade de
4: Xai-Xai,
3: e perdeu o marido em 2013.
4: Angafelwa hinona hi 2013.
3: E ela disse que ficou apenas com 200 meticais.
4: A zota jokuyana iwa nusala tsena ni 200 meticais.
3: Mas com 200 meticais,
4: kanilezwi himali leyi,
3: ela começou um negócio.
4: Iva asangula binzu.
3: De comprar pão na padaria e revender.
4: Achava que pão ali padaria, achava isso a kambilo mugangeni.
3: Depois começou a fazer badias.
4: A mahakambi mabadia.
3: Com pão para ir vender numa escola. Depois começou a fazer fios. Começou a fazer marreu.
4: Na bica mapundo.
3: Para vender lanche para as crianças na escola.
4: E desde 2013.
3: Ela está no mesmo lugar. Mas com esse negócio. Ela conseguiu criar 2 filhas e 1 filho. Uma filha já é médica. O filho é advogado. E tem outra filha que está a terminar agora a universidade. Só mulher pode fazer isso. Mulher moçambicana, oi! Mulher de Inhambane, oi! Eu digo isso.
4: Isso,
3: porque conheço muitas mulheres. Mas muitas mesmo. Que são pai e mãe ao mesmo tempo. Mulher moçambicana, oi! Mas não conheço nenhum homem que é mãe e pai ao mesmo tempo. É ou não é? Eu costumo contar uma história que tem um primo
4: Inani makadi tsongwani.
3: E divorciou-se.
4: Anga hambana nisadu wakwe.
3: E ficou com um filho de 3 anos.
4: Asala ni wana na wama lemi manharu.
3: Ele tinha decidido que ia ficar com o miúdo.
4: Iwa ti misele kunga ita tsama ni wana loyi.
3: E nós lhe dissemos, entrega a criança à mãe.
4: Amashaka maku nyikela nwana ka mamani wakwe.
3: Ele não quis nos ouvir.
4: Kambile tanga vumelangi.
3: Não levou 3 meses.
4: Anga tsama anga ti hweti tinharu.
3: Foi entregar sozinho.
4: A releketa hayeti.
3: Mulher moçambicana, oiê! Inhambane, oiê! Mulher inhambane, oiê! Podia dar muitos outros exemplos.
4: Eu estava a olhar um ano junto à Titana.
3: Que mostram o poder da mulher. Que mostram a capacidade de gestão da mulher. Que mostram que realmente nós temos que apostar na mulher. Para desenvolver este nosso país. É por isso que nós decidimos que criar um fundo que se chama Pro Mulher. Esta é uma das conversas que eu queria ter aqui com as mulheres. Este fundo vai funcionar como Fidel. Vai chegar em todos os distritos do país. É principalmente para aquelas mamães que fazem pequenos negócios. Para sustentar a família, mas ao mesmo tempo, para dinamizar a economia local. Nós aqui onde estamos em Vilanculos, se sairmos daqui para o mercado e contarmos quantas pessoas estão lá, depois vermos quantos homens e quantas mulheres, vamos ver que no mercado há mais mulheres do que homens a fazerem negócio. São essas mulheres que o Pro-Mulher quer apoiar. Porque elas merecem. Aqui na feira, eu estava a ver a capacidade de mulheres fazerem negócio. A feira tinha só mulheres. Não tinha homens. Só encontrei um homem só. Até eu lhe disse, você é muito corajoso. Essa feira é de mulheres, como é que você veio parar aqui? Ele disse, esse negócio é da minha mãe. Só que ela me disse que vai você hoje porque ela está no mercado. Era o filho que estava aqui. Parabéns, mulher moçambicana. Por isso, antes de trazer as mensagens que estamos a trazer, queria dizer que eu também não vim aqui sozinho. Vim acompanhado pelos ministros. Ministras, secretário de Estado, que estão aqui conosco. Eu queria pedir para poderem vos saudar.
5: Presidente da República, Daniel Chapo, chama então os membros do governo que o acompanham nesta deslocação à província de Inhambane, sobretudo este encontro com mulheres da província. Portanto, nas primeiras palavras desta sua interação com as mulheres em Vilanculo, o presidente da República, Daniel Chapo, historiou, contou muitas histórias que sustentam a necessidade do governo apoiar na mulher, porque apoiar na mulher é apoiar no desenvolvimento, segundo o presidente da República, Daniel Chapo. Chapo diz que o fato de ter sido
2: concebido o programa Mulher, o Pro Mulher, um fundo que visa apoiar as mulheres, financiar projetos de mulheres, justamente para alavancar a economia das mulheres e também a economia de várias regiões do país. Segundo o presidente da República, Daniel Chapo, com este fundo, as mulheres vão incrementar o seu volume de negócios e contribuir para o desenvolvimento das suas famílias, educar as crianças e também dar mais vigor àquilo que são as atividades que realizam em prol do bem-estar e do desenvolvimento familiar. Portanto, o chefe de Estado diz que vai continuar a olhar a mulher como centro das atenções, tendo em conta o seu papel no desenvolvimento de Moçambique. O presidente da República disse que as mulheres guinambanas são trabalhadoras. É fruto disso, conseguiram produzir muitas coisas que exibiram durante a feira que acontece, portanto, à margem das mulheres da província de Inhambane. O chefe de Estado diz que Inhambane, concretamente Vilanculo, possui potencialidades que as mulheres devem aproveitar para poderem desenvolver.
0: Mulher que continua a trabalhar lado a lado com o homem para desenvolver o país. Daí que um pouco pelo país existem, ou a maioria das pessoas que abraçam o comércio são de sexo feminino. E o presidente da República destaca esta virtude e diz que o governo continuará, de facto, a dar primazia a iniciativas de mulheres, mulheres que desempenham um papel fundamental para o desenvolvimento socioeconômico do país. Não só as mulheres, é que lado a lado com o homem, lutam para assegurar a paz e a luta contra o subdesenvolvimento. E continua a apresentação dos membros do governo ou dos ministros que acompanham o chefe de Estado nesta governação de proximidade à província de Inhambane. E dentro de instante voltará já para a segunda etapa o chefe de Estado neste encontro com mulheres da província de Inhambane.
2: Sem dúvidas, o presidente da República vai então, de forma detalhada, apresentar a visão do governo para o desenvolvimento da mulher. A mulher que é esta trabalhadora, a mulher que produz riqueza, mulher que educa os filhos, mulher que muito cedo larga as mantas à busca do sustento da família. Portanto, o presidente da República reconhece este papel da mulher, daí que concebeu vários programas. Vamos então acompanhar esta segunda parte em que o presidente da República vai apresentar o que é a sua visão.
3: Muito bem. A nossa ministra estaria aqui conosco hoje, mas como é de conhecimento de todas, está a decorrer em Maputo a 8ª Conferência Nacional da Mulher ou do Gênero, e ela não conseguiu estar aqui conosco, mas mandou muitos cumprimentos a toda mulher de Inhambane.
4: Awazwata murangeli wawo vasati angakona hikoti yantiri wakorele Maputo warengulela watale shangaula.
3: As principais mensagens que estamos a trazer para as mulheres de Inhambane é que todos os programas que nós estamos a fazer, dedicadas à mulher, só vamos conseguir fazer se houver paz e desenvolvimento. E para que haja paz e desenvolvimento, essa paz começa na família. Quem cuida da família moçambicana é a mulher. Por isso, sem a paz, sem segurança, sem unidade nacional, não haverá desenvolvimento. É ou não é? E sendo a mulher a base da família, Nós achamos que tínhamos que falar com a mulher moçambicana. Para esta paz começar na família. Porque é lá onde nós temos que plantar a semente da paz. Na família não pode haver violência. Porque se houver violência, as crianças vão estar a assistir à violência e vão encarar como uma forma normal de vida. E esta criança, quando crescer, com a sua esposa ou o seu marido, também vai ser violenta. É ou não é? Por isso, a paz tem que começar em casa. Nós sabemos que onde vivem duas pessoas, nem tudo pode se concordar. Mas temos defendido a paz, o diálogo, como forma de vida dos moçambicanos. Por isso, todos nós temos que combater a violência doméstica. E esta violência doméstica que estamos a falar não é só violência física. Também é violência psicológica. Às vezes, boca dói mais do que porrada. É ou não é? Em todas as províncias, quando falo isso, as mulheres respondem, Porque a violência doméstica que estamos a dizer não é só do homem contra a mulher. Mas também temos de mulher contra homens. Naquele gabinete de atendimento à criança e à mulher. Nas quadras da polícia. Ultimamente temos tido homens também. Que chegam lá à noite. Pedem que a pastora pedir para hoje dormir aqui. Quando perguntamos por quê, diz, lá em casa estou a levar porrada, é melhor eu dormir aqui para ir amanhã de manhã. Às vezes, quando largam do serviço, preferem chegar tarde em casa para encontrar que pelo menos a boca já dormiu. Mulher moçambicana, oiê! Inhambane, oiê! É ou não é? Para encontrar que já dormiu. E dia seguinte acorda 3, 4 horas. Prepara para sair. Antes da boca acordar. Porque basta acordar. É um problema. Mulher moçambicana, oi! Então a violência que estamos a falar aqui. Que temos que combater todos nós. Quando falamos de violência doméstica. E falta de paz em casa. Não é só a violência física. É verdade que há homens que usam muito a violência física. Que também temos que combater. Mas também há homens também com boca. É ou não é? Que a boca dói mais do que porrada. Por isso, temos que todos nós combater a violência doméstica. Tanto a violência física
6: Tanto leia mimiri.
3: Como a violência psicológica.
6: Ambuya mapimo.
3: E outros tipos de violência.
6: Nitumani tingela takuva hishanisana.
3: Para que haja paz em casa.
6: Kasi kuveni kurula lomingangweni.
3: Havendo paz.
6: Lokuhini kurula.
3: Em casa.
6: Lakaya.
3: Esta paz vai se espalhar para os vizinhos.
6: Akurula lokuta anza lomukavakelani.
3: Para o bairro.
6: Lomugangeni.
3: Para o distrito.
6: Lomuka doropana.
3: Para a província.
6: Leka chifunzakulu.
3: E para todo o país.
6: Nikati kugonkelele.
3: E quem tem que garantir esta paz? É principalmente a mulher. Porque a mulher é que cuida da família. A mulher é que alimenta a família através da agricultura. Do comércio. Da pesca, principalmente a venda do peixe. É que educa as crianças. Por isso, a coesão familiar e da comunidade depende muito da mulher. A mulher, por natureza, é uma pessoa mais atenta à família. Eu estava a conversar com um amigo ontem. Tem uma filha que está a estudar fora do país. E a esposa lhe ligou. Disse, falei com sua filha. Acho que ela não está bem. Ele perguntou à esposa se foi a filha que disse que não estava bem. Ela disse que não. Mas ao telefone, percebi que ela não está bem. Só mulher tem essa capacidade. Digo isto porque ele depois ligou para a filha. Perguntou como é que ela estava. A filha disse, estou bem, pai. Depois ligou para a esposa. Disse, eu falei com ela. Ela disse que está bem. A mãe continuou a dizer. Ela não está bem. É minha filha. Eu falo com ela. Todos os dias. E hoje percebi que não está bem. Só mulher tem essa capacidade. Mulher moçambicana, oi! Depois eu perguntei a este meu amigo. Eu disse a ele, você tem que perceber que ela talvez não está bem mesmo. Ela disse, mas como é que sabe? Ele, aliás. Eu disse, a mulher tem uma forma própria de perceber se alguém está bem ou não. E é filha. Então ela pode ter percebido o telefone que não está bem. Então ele queria começar um debate comigo. Ao telefone. Eu perguntei a ele. Porque ele ainda tem filhos menores. Perguntei a ele. As suas filhas e seus filhos em casa, tem roupa? Ele disse sim. Perguntei-lhe qual a última vez que comprou roupa? Para as crianças. Ele disse, já não me lembro, acho que nem uma vez sequer. Mulher moçambicana, oi! Então eu disse a ele, tal como você não se lembra qual foi a última vez que comprou roupa para as crianças, fazer a mesma pergunta à sua esposa, ela vai te dizer qual foi a última vez. Portanto, há coisas
6: são
3: específicas para a mulher.
6: E
3: não vale a pena discutir esses assuntos.
6: Ele
3: acabou ficando convencido que a filha podia não estar bem e que a mãe podia ter razão. Por isso, nós decidimos que temos que apoiar as mulheres. Porque nesta coisa de gestão, há um outro exemplo que eu costumo dar às pessoas. A título de exemplo, eu conheço muitos grupos de poupança de mulheres.
6: Stick.
3: Entre mulheres. E estes grupos funcionam bem. Porque há uma confiança entre elas. É ou não é? Mesmo aqui dentro onde nós estamos.
6: Se
3: eu perguntar quantas mulheres estão em grupos de poupança. Quantas mulheres estão num grupo de
6: stick?
3: Muitas mulheres vão levantar a mão.
6: É ou
3: não é? Mas aqui dentro, se eu perguntar aos homens, conhecem algum grupo de stick? Ou de poupança? De homens? Vão ver que não há. Porque mesmo entre eles não se confiam.
6: O grupo não funciona.
3: Mulher moçambicana, oi! Mulher de Inhambane, oi! É ou não é? Eu tenho um amigo. É um ministro até.
6: Murangeli.
3: Que contou.
6: Anga Mukautela.
3: Que ele decidiu.
6: Deixa eu cuidar. Ive atitisa.
3: Foi ministro.
6: Ive Murangeli.
3: Na altura em que ele era ministro.
6: Kamalonga Himurangeli.
3: Decidiu.
6: Ati Himisele.
3: Entrar num grupo de stick de mulheres.
6: Kungena kakawa watitiki chao wasati.
3: Vê que no dia em que ele recebeu o stick.
6: Assim que eu ganhava o Mugela Titique.
3: Fez uma festa.
6: Amarramo buzo.
3: Que ultrapassava o dinheiro que ele recebeu de stick.
6: Unga carou ronza a tsengo a malha na mulher.
3: Mulher moçambicana, oi! Então as mulheres que foram nesse stick.
6: Ava sati vanga fama mubuzo lowo.
3: Disseram, a partir de hoje vocês já não pertencem ao grupo. Porque o objetivo de stick não é esse que você fez. Aquela festa da recessão do valor do stick.
6: É
3: apenas para simbolizar.
6: Porque
3: o stick serve para poupar dinheiro.
6: É ou
3: não é? Então, mulheres.
6: E qual é o vavasati?
3: São a base para o nosso desenvolvimento da economia. Ampliar o acesso
6: ao dinheiro
3: às mulheres.
6: Essa
3: é a margem de dúvida, dinamizar a economia. Por isso mesmo, se repararem, nós como governo temos apostado muito em mulheres. Está aqui a nossa ministra da Educação. Temos a ministra dos Combatentes. Negócios Estrangeiros. Temos várias outras ministras. Mas aquela que é a chefe da turma das mulheres. Ou melhor, a chefe da turma do governo. Que é a primeira-ministra. É mulher. E quem gere todo o dinheiro da República de Moçambique. Ministra das Finanças.
6: A ministra da Finanças.
3: É uma mulher.
6: Wasati na yenao.
3: Por isso, parabéns, mulheres moçambicanas. E, acessivelmente, uma semana, nós nomeamos, pela primeira vez, desde a independência nacional, a primeira vice-governadora do Banco de Moçambique.
6: Vice-governadora do Banco de Moçambique.
3: Uma mulher. e calhou ser de Inhambane. A doutora Benedita Guimino.
6: E na doutora Benedita Guimino.
3: Mas a base foi a sua competência. Sua responsabilidade. A sua integridade. E um conhecimento profundo. Da casa onde ela trabalha. Para poder apoiar o novo governador do Banco de Moçambique. Então, queremos dizer que nós vamos continuar a apostar na mulher moçambicana para os lugares de tomada de decisão. Por isso, a Presidente da Assembleia da República é uma mulher. Do Conselho Constitucional é uma mulher. Tribunal Administrativo é uma mulher. E tantas outras mulheres. Porque a nossa Constituição é muito clara, a nossa lei mãe. Que o homem e a mulher têm os mesmos direitos. São iguais perante a lei. Por isso, a outra mensagem que queremos deixar é que nós, como mães, temos que dar a mesma aposta que damos ao rapaz, a rapariga lá em casa. Em termos de oportunidades de educação e outros acessos, aquilo que pode formar a pessoa. Porque hoje em dia nós temos que combater os casamentos prematuros, ou melhor, uniões prematuras. Temos que combater as gravidezes precoces. Temos que combater tudo aquilo que pode retardar a vida da rapariga. Porque essa aposta que estamos a fazer na mulher moçambicana, queremos o vosso apoio para garantirmos as futuras gerações de mulheres líderes, como disseram muito bem aqui na vossa mensagem. É ou não é?
6: É.
3: Se não, vamos comprometer o futuro da mulher moçambicana e também comprometer o futuro do país. Por isso, minhas irmãs, minhas mães aqui presentes, nós da República de Moçambique, estamos a fazer políticas viradas à mulher moçambicana. Porque sabemos que uma mulher economicamente autônoma fortalece a família. Uma rapariga bem educada garante o futuro da geração. Por isso temos que respeitar as mulheres. Educar as mulheres. Perceber que são elas que cuidam da família. E as mulheres são o garante de construção de uma comunidade de paz. Quando a mulher está em paz, todos vamos estar em paz. Por isso, aos homens, nada de violência à mulher. Porque a mulher em paz é paz para a sociedade. É paz para Moçambique. Parabéns, mulheres moçambicanas. Por isso, para terminar, como mensagem final, as mulheres de Inhambane, é que estes programas todos que estamos a criar,
6: para
3: o financiamento, o empoderamento da mulher moçambicana, queremos reafirmar que vamos continuar a criar condições e oportunidades para a mulher moçambicana. Porque a mulher é que cuida da família. A mulher é que dinamiza a economia. A mulher é que mobiliza todos nós para o aumento da produção e produtividade. A mulher é o garante da estabilidade e da paz. Não só na família, mas na comunidade. Cuidar da mulher
6: a kuhlayisa wasati
3: e cuidar a sociedade.
6: Kuhlayisa atiko.
3: Educar uma mulher
6: kugonzisa wasati
3: e educar uma sociedade.
6: Kugonzisa atiko.
3: É ou não é? Por isso todos nós temos que rejeitar a violência, principalmente a violência doméstica, rejeitar as uniões prematuras, porque prejudicam a rapariga, que é a mulher do futuro, rejeitar também as gravidezes precoces, porque põe em causa o progresso da rapariga, que é a mulher do futuro. E para que haja paz, para consolidarmos a nossa unidade nacional, as mulheres têm que dizer não à violência, não a discursos de ódio, não a desinformação, não as mentiras, principalmente nas redes sociais, não ao boato, mas sim à paz, sim à reconciliação, sim ao diálogo, e temos que participar ativamente no diálogo nacional inclusivo para contribuirmos para Moçambique que nós queremos como povo. Temos que dizer sim à convivência pacífica entre irmãos moçambicanos para desenvolvermos esse nosso país. Nós, em Zavala, inauguramos um instituto de pescas e ciências marinhas. Em Panda, inauguramos um sistema de abastecimento de água. Aqui, esta manhã, inauguramos um tribunal. Tudo isso são instrumentos de paz.
6: Que
3: é criar melhores condições de vida para o povo moçambicano. Queremos construir mais escolas, mais livro mahala para as crianças, mais hospitais, mais medicamento para o nosso povo, mais água, mais energia, mais estradas, mas tudo isso só vamos conseguir fazer com sucesso se cuidarmos da mulher moçambicana. Sem a participação da mulher moçambicana, sem criarmos condições para que a mulher moçambicana possa viver bem, e consequentemente todo o povo moçambicano, não vai ser possível desenvolvermos Moçambique em paz. Por isso, mulheres moçambicanas, e em particular mulheres da província de
6: Inhambane,
3: vamos nos unir, porque só com unidade, com vigilância, porque todos aqueles que cometem crime,

0: Então,
1: de dia está a dormir, vai trabalhar à noite,
0: atira no ciclo,
1: mas não é guarda. Às vezes é preciso perguntar, onde é que arranja mal?
0: Onde apanha dinheiro?
1: É ou não é? Vigilância. Unidade.
0: Kubohana.
1: Trabalho.
0: Kutira.
1: E vigilância.
0: Nikuonelela.
1: É o que vai desenvolver Moçambique.
0: Ditwana mtanganzi sati kugahina.
1: E o papel da mulher.
0: Atirwa wasati.
1: Nisso tudo que estou a falar aqui.
0: Akashonka julako.
1: É muito importante.
0: Una nlisima ngovu.
1: Por isso quero terminar.
0: Alava kugumesa.
1: Dizendo que recebemos a vossa mensagem.
0: Aulava mutele mukwepa wanwina.
1: Das mulheres da província de Inhambane.
0: Wawasati valo munyambane.
1: Esta mensagem vai nos ajudar a planificar políticas públicas viradas ao desenvolvimento da mulher. E basta a mulher desenvolver por tabela, por consequência, a sociedade moçambicana toda vai desenvolver. Às vezes, quando termino essas reuniões, há homens que dizem, presidente, você pode ter razão. Porque realmente a mulher é a base da nossa sociedade. Mas nós, quando entregamos, porque eu costumo dizer algumas, entreguem dinheiro às mulheres. Eles dizem, presidente, é que estas aí gastam muito dinheiro. Um salão.
0: Para
1: ficarem bonitas. Eu costumo dizer a eles. Se elas não ficarem bonitas. Como é que nós íamos apreciar?
0: Eu
1: não é. Mulher moçambicana, oiê! Mulher de Inhambane, oiê! Awasati, oiê! É ou não é?
0: Rijona, kumba rijona.
1: Então, não é gastar.
0: Ah, kumbeta.
1: É um gasto justo.
0: Kumbeta, kulevekileko.
1: É investimento.
0: Kuba ufakotela.
1: Para poder apreciar.
0: Kasi uchukisisa.
1: Para ela poder casar.
0: Kasi akota kuchada.
1: E continuar a manter o casamento.
0: É
1: ou não é? Awasati, oiê! Então, quero terminar reiterando o meu compromisso e o nosso compromisso como governo.
0: A conferência
1: que acabou de terminar do gênero é Maputo.
0: Leca Maputo.
1: Trouxe grandes contribuições.
0: Une hile vivuno jotala.
1: E na abertura da conferência,
0: kuvuliweni ka mkhangano lowo,
1: também deixamos uma mensagem clara sobre o nosso compromisso.
0: Vasile vile te jotia hit van lecho.
1: É continuar a apostar na mulher. Por isso saímos de Inhambane. Muito satisfeitos.
0: Na vahinu kutsaka ka hombe.
1: E com este compromisso de que contem conosco para que haja mais projetos a apoiar a mulher moçambicana,
0: em particular
1: a mulher de Inhambane, para desenvolvermos os nossos distritos, desenvolvermos a nossa província e desenvolvermos o país com base na mulher. Porque sem a mulher participar no processo de desenvolvimento é praticamente impossível desenvolver o país. A mulher é que é a base do desenvolvimento. A semelhança da juventude são a maioria do povo moçambicano. Mulher moçambicana, oiê! Juventude, oiê! Combatente, oiê! Homem moçambicano, oiê! Tentaram fazer voz grossa os homens aqui, não conseguiram.

0: zama kuma hagesi ka hombe wanu langa vaziwangi.
1: Para terminar, vamos fazer um exercício.
0: Lala kugumesa itamaha akangu wukari.
1: Para os homens perceberem a força das mulheres.
0: Kasi wanu na vaziwantamu o vasati.
1: Vamos começar por gritar mulheres primeiro.
0: Kuranga hitava hibanguluka o vasati.
1: Os homens ficam calados.
0: Muna wanu nangani mumiela.
1: Depois vão gritar homens só.
0: Rinsaku wanu na voce.
1: As mulheres vão ficar caladas.
0: A vasati na vamiele.
1: Assati, oiê! A onu na ruim!

0: presidente vai então fazendo esta brincadeira com as mulheres.
1: Alcançar as mulheres.
0: Mesmo para mostrar o poder da mulher.
2: Homem moçambicano, oi! Agora, por favor, mulheres, apoiem lá os homens para ver se conseguem fazer chegar o grito lá em Govuro ou em Inhassoro. Vamos gritar todos, mas, por favor, mulheres, apoiem também os homens. Moçambique, oi! Agora os homens já aguentaram um pouco. Unidade Nacional, oi! A paz, oi! A Curula, oi! Muito obrigado, vamos trabalhar.
0: Vamos trabalhar, este é o lema, portanto, presidencial, o lema que encoraja todos a se envolverem no trabalho. O presidente da República, Daniel Chapo, dialogou então com as mulheres de Inhambane, conversou com as mulheres, explicando aquilo que são as prioridades que o governo tem para com as mulheres do país, em particular da província de Inhambane. O presidente da República, portanto, explicou que o governo está a levar a cabo ações tendentes a desenvolver o país. Então, nós também terminamos por aqui esta nossa transmissão a partir de Vila Nkulu. Despedem-se António Orlando Kumbane, que esteve na assistência técnica, Daniel Faela e eu, Horácio Romão, na narração deste encontro, tanto entre o presidente da República, Daniel Chapo, e as mulheres da província de Inhambane. Sendo certo que iremos desenvolver nos próximos serviços de informação. Aliás, é daqui a pouco no Jornal da Tarde. Até breve.
3: Até breve, Horácio Romão, e continuação do bom trabalho a toda a equipa envolvida nesta transmissão.
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3: Estimado ouvinte, em alguns instantes poderá acompanhar então o Jornal da Tarde a ser transmitido em cadeia nacional. Para já, dámo-lo a apreciar a nossa montra comercial sonora. Boa escuta.
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3: São neste momento 12 horas e 45 minutos. 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

0: Muito boa tarde, estimado ouvinte, e bem-vindo ao Jornal da Tarde. Presidente da República reitera que uma justiça rápida, transparente e rigorosa é fundamental para garantir a segurança jurídica, fortalecer a confiança do cidadão e atrair investimentos para o país. Daniel Chapa falava esta manhã em Vilanculo, na província de Inhambane, após inaugurar o Tribunal Judicial daquele distrito. No estrangeiro, o comboio com 180 passageiros descarrila e faz 44 feridos em Normandia, a norte da França. No desporto, Black Bulls recebe hoje o Atomic Ngomé das Comores na Lalji Arena, em Tchoumene, em jogo da segunda mão da primeira eliminatória de acesso à fase de grupos da Taça CAF. São apenas os destaques do Jornal da Tarde deste sábado, que conta com Leonardo Matimelli na sonorização. Eu sou Adéri Tulipang, na edição e apresentação. Votos de ótima escuta. Presidente da República reitera que uma justiça rápida, transparente e rigorosa é fundamental para garantir a segurança jurídica, fortalecer a confiança do cidadão e atrair investimentos para o país. Daniel Chapo falava esta manhã em Vilanculo, na província de Inhambane, após inaugurar o Tribunal Judicial daquele distrito. A cerimónia foi atentamente acompanhada pelo jornalista Efraim Macitela.
1: Presidente da República Daniel Chapo exige uma resposta célere e eficiente do Tribunal Judicial do Distrito de Vilanculo na resolução dos processos apresentados pelos cidadãos. O chefe de Estado falava este sábado durante a cerimónia de inauguração do novo edifício deste órgão de administração da Justiça. Daniel Chapo destacou que, por estar localizado numa região de elevado potencial turístico, o Tribunal deve estar preparado para responder à dinâmica do desenvolvimento local e dirimir conflitos específicos do setor.
2: Vilanculo recebe milhares de visitantes nacionais e estrangeiros. Por isso, desejamos que os tribunais, em coordenação com os demais órgãos da Administração da Justiça e com a Polícia da República de Moçambique, assegurem uma resposta célere e eficiente em situações que envolvam turistas, casos de roubo, furto, agressão, fraude ou outras formas de criminalidade devem merecer tratamento diligente. O turista que visita Moçambique deve sair do nosso país com uma imagem positiva, não apenas das nossas paisagens, das nossas praias, mas também das nossas instituições e da simpatia do nosso povo.
1: O presidente da República sublinhou ainda que uma justiça rápida, transparente e rigorosa é fundamental para garantir a segurança jurídica, fortalecer a confiança do cidadão e atrair investimentos para o país.
2: Ao inaugurarmos este tribunal, não estamos apenas a abrir as portas de uma instituição judicial. Estamos, sim, a abrir uma nova porta para a confiança, para o investimento e para o desenvolvimento. Estamos a afirmar que onde houver cidadão moçambicano, deve haver um Estado que o proteja. Onde houver investimento, deve haver segurança jurídica e onde houver desenvolvimento, deve haver justiça.
1: Aos magistrados e oficiais de justiça, Daniel Chapo exortou a uma atuação pautada pelo profissionalismo, isenção e responsabilidade à altura das modernas instalações hoje entregues à comunidade.
2: Queremos tribunais que decidam quando devem decidir, mas também queremos instituições que saibam pacificar quando a paz é possível. Por isso, a qualidade do edifício deve ser acompanhada pela qualidade de serviço aqui prestado. Um edifício moderno não serve de muito se os processos continuam lentos. Uma sala de audiência digna perde significado se o cidadão for tratado com arrogância. Uma instituição judicial perde autoridade quando falta integridade.
1: O novo Tribunal Judicial de Vilanculo é uma infraestrutura de tipo 2, composta por um piso, 10 gabinetes para magistrados, 2 salas de audiências e julgamentos, além de 2 celas transitórias. De Vilanculo para a Rádio Moçambique, Efraim Macitela.
0: Presidente da República reitera que uma justiça rápida, transparente e rigorosa é fundamental para garantir a segurança jurídica, fortalecer a confiança do cidadão e atrair investimentos para o país. O presidente Daniel Chapo falava esta manhã em Vilanculo, na província de Inhambane, após inaugurar o Tribunal Judicial da daquele distrito, além da inauguração do Tribunal Judicial do Distrito de Vilanculo, o chefe de Estado manteve há momentos um encontro com mulheres da província de Inhambane. Vamos a esta nota daqui a pouco. Para já, as autoridades do distrito da Moamba, na província de Maputo, enaltecem o papel da mulher em diversas frentes socioeconómicas, tal como refere o jornalista Fernando Sidum.
3: A administradora de Moamba enaltece o contributo da mulher nas ações de desenvolvimento deste distrito da província de Maputo. Carlos Mussanhane aponta o seu envolvimento na agricultura de alto rendimento, comércio e assistência à família como alguns dos marcos que evidenciam o envolvimento deste grupo social nas atividades que visam o desenvolvimento do distrito de Moamba. O governante fez a observação esta sexta-feira no posto administrativo de PCN durante a abertura do Festival Internacional de Moamba, a Moa Fest, onde foram homenageadas mulheres num concerto musical denominado Divas Night, evento que contou com diversos artistas nacionais e internacionais.
4: Tudo o que estamos a fazer é dentro de uma estratégia clara que foi definida no dia 15 de janeiro de 2025 por Sua Excelência o Presidente da República, quando nos convoca a fazermos diferente para obtermos resultados diferentes de forma positiva. Mas ao mesmo tempo também Sua Excelência o Presidente da República chama-nos à razão para com os recursos locais acreditarmos no potencial e juntos podermos transformar. Nós não queremos ser melhores do que ninguém, queremos apenas que Moamba contribua com clareza, com recursos, mas acima de tudo como uma estrela dentro do conjunto nacional para a promoção da cultura, promoção do turismo, mas acima de tudo para a dinamização da nossa economia.
3: A administradora do distrito de Moamba, Carlos Mussanhane, e o reconhecimento do papel da mulher nas ações de desenvolvimento deste ponto da província de Maputo. Hoje, as festividades do Moa Fest continuam com a atuação de vários artistas e feiras gastronômicas, sobretudo de cabrito, que é a bandeira do distrito de Moamba. Fernando Sidumo, Rádio Moçambique, a partir de Moamba.
0: Regressamos à vila turística de Vilanculo, onde o presidente da República, para além de inaugurar o edifício do Tribunal Judicial do Distrito, manteve um encontro a momentos com mulheres da província de Inhambane. Este encontro foi acompanhado pelo jornalista Horácio Romão. Horácio, muito boa tarde.
5: Muito boa tarde, Adair Gulipang, e uma saudação extensiva aos nossos ouvintes. De facto, o presidente da República, Daniel Chapo, garantiu que o governo vai continuar a apostar no financiamento de projetos ligados à mulher e nos órgãos de tomada de decisão. Daniel Chapo observa que a mulher é peça-chave no desenvolvimento do país. Chapo falava este sábado aqui em Vilanculo, no encontro com mulheres da província de Inhambane, no âmbito da sua visita de trabalho que efetua a esta região. Apontou o Pro-Mulher, destinado a financiar projetos ligados a esta camada social, como um dos exemplos do comprometimento do governo.
6: Porque a mulher é uma grande mobilizadora. A mulher é que mobiliza o filho, mobiliza a filha, mobiliza o marido, mobiliza toda a família para o desenvolvimento do nosso país. É por isso que nós, como governo, decidimos que vamos definir políticas públicas, mas viradas especificamente para mulheres. Porque não é possível desenvolver Moçambique sem apoiar a mulher.
5: No encontro com as mulheres, o chefe de Estado pediu que esta camada social engaje-se na preservação da paz e da unidade nacional, começando por combater a violência doméstica.
6: Temos que combater a violência doméstica. E esta violência doméstica que estamos a falar não é só violência física, também é violência psicológica. Às vezes, boca dói mais do que porrada. Porque a violência doméstica que estamos a dizer não é só do homem contra a mulher, mas também temos de mulher contra homem.
5: O combate às uniões prematuras é outro aspecto que o presidente Chapo recomendou às mulheres de Inhambane.
6: Temos que combater as uniões prematuras, temos que combater as gravidezes precoces, temos que combater tudo aquilo que pode retardar a vida da rapariga.
5: Daniel Chapo, presidente da República de Moçambique, há momentos aqui em Vilanculo, no encontro com mulheres da província de Inhambane. Horácio Romão, Vilanculo.
0: Em visita de trabalho à província de Gaza, secretário-geral da Frelimo, Shaquille Abubakar, reitera o apelo à vigilância para fazer face a indivíduos de má fé que podem criar instabilidade no seio da formação política. O detalhe por Rui Macaringue.
7: O secretário-geral da Frelimo reitera a necessidade dos membros e simpatizantes desta formação política terem que se manter vigilantes e coesos por forma a evitar que indivíduos mal-intencionados se apropriem dos seus ideais para criar instabilidade no seio deste partido. Shaquille Abubakar, que falava esta manhã na Vila Municipal de Mandacaz, após a sua chegada para uma breve visita no âmbito da monitoria e divulgação das decisões saídas da 11ª Conferência Nacional de Quadros da Frelimo, realizada em agosto último na cidade de Chimoio, província de Manica, vincou que este partido não vai tolerar quaisquer comportamentos desviantes, daí que todos os membros devem contribuir para o alcance deste desidrato, o que passa fundamentalmente pela purificação das fileiras.
8: Vamos reforçar a nossa vigilância, porque temos consciência que existe no nosso seio alguns infiltrados que usam dinheiro. Ciência. Estamos a trabalhar seriamente para expurgarmos do nosso seio aqueles frutos que não são bons.
9: O Frelimo
8: é uma árvore que dá frutos bons. Existindo frutos maus, vamos abanar a árvore para que esses
9: frutos...
7: Ainda aqui em Mandacaz, o secretário-geral da Frelimo, Shaquille Abubakar, vai esta tarde reunir-se com as lideranças deste partido ao nível da base e com as organizações sociais desta formação política, nomeadamente a OJM e OMM, para depois rumar à cidade de Chibuts, onde está previsto um comício. De Mandacaz, para a Rádio Moçambique, Rui Macaringue.
0: Ainda no quadro desta visita a Gaza, entretanto, na cidade de Xaxai, o secretário-geral da Frelimo manifestou a sua preocupação face ao incidente que esta semana ceifou a vida de 9 pessoas envolvidas na atividade de extração mineira na mina de ouro conhecida por Seis Carros, em Vanduze, província de Manica. Gilberto Buque.
10: O secretário-geral da Frelimo recomenda o governo a apurar as reais circunstâncias em que a mina de ouro da zona de Seis Carros, em Vanduze, na província de Manica, continua a operar depois de interdição feita pelo governo central. Shaquille Abubakar reagia em Xaixai, Gaza, sobre o incidente que vitimou mortalmente na quarta-feira 9 pessoas envolvidas na atividade de extração mineira na mina de ouro conhecida por Seis Carros em Manica. O secretário-geral da Frelimo diz que o governo a todos os níveis deve trabalhar não só para apurar as circunstâncias do incidente desta semana, mas sim para regular e legalizar a atividade mineira no país para evitar casos similares que continuam a provocar luto nas famílias moçambicanas. Para Shaquille Abubakar, a regulamentação e legalização da atividade mineira não só vai evitar morte de pessoas e também vai permitir que mais moçambicanos tirem o maior proveito dos recursos naturais existentes no país.
11: O papel da Frelimo como partido que governa tem sido no sentido de garantir que, de facto, a atividade mineira, não só em Manica, mas no país todo, possa ser controlada, possa ser regulada, por isso a equação desse setor, e assegurar que, de facto, os moçambicanos, como temos estado a dizer, possam também tirar proveito desse recurso que pertence ao povo. Orientar todo o processo de exploração. O grande desafio, né, neste processo de exploração mineira é a questão de que fazem de forma ilegal, particularmente em jeito de garimpo. Eles estão a tentar encontrar uma solução para os desafios que a vida oferece. Portanto, a preocupação agora do governo é organizar esse processo, assegurar que a atividade mineira continua, mas de forma regrada, organizada, priorizando o cooperativismo, a organização das comunidades para a exploração dos recursos.
10: Secretário-geral da Frelimo, Shaquille Abubakar, reagindo em Xaixai sobre a morte esta semana de 9 pessoas devido ao desabamento da mina de ouro de Seis Carros no distrito de Vanduze, província de Manica. Da cidade de Xaxai, Gilberto Buque.
0: Noutras notas da atualidade, de cidade da Beira, em Sofala, chegam informações segundo as quais estudantes universitários testam suas habilidades numa espécie de primeiro contacto profissional ou exposição ao mercado de trabalho. É uma iniciativa acompanhada pela jornalista Benícia Faiane.
9: Mais de 120 estudantes universitários finalistas na província de Sofala testaram esta sexta-feira as suas habilidades de inserção no mercado de trabalho através da iniciativa Peach Recruitment. Trata-se de um projeto a cabo pela Masterclass, que tem como principal objetivo criar oportunidades de primeiro contacto profissional para a camada jovem. Durante as atividades, os finalistas foram submetidos a simulações de entrevistas profissionais para ganhar experiência prática de como se comportar perante um recrutador. Em declarações à Rádio Moçambique, a responsável da Masterclass, Irlandra Aurélio, disse que neste projeto estão envolvidas mais de 40 empresas que atuam em diversos ramos de atividades.
12: Temos área portuária, temos área de finanças, são bancos. Cada empresa vai entrevistar um ou mais estudantes, no máximo vão fazer 4 entrevistas. Então eles vão entrevistar esses estudantes. Caso alguma empresa queira ter estagiários ou mesmo pessoas para trabalhar, eles encontram nesse meio para poder pegar essas pessoas e, por exemplo, podem formar essas pessoas para poder trabalhar nas suas áreas de atuação. Então, nós estamos a ajudar esses jovens para que eles possam ter esta chance de, antes mesmo de sair da faculdade, estão a finalizar a faculdade, eles podem ter um estágio remunerado ou não. Estamos a dar essa oportunidade também enquanto as empresas estão aqui e estão a ajudar a essas mesmas estudantes para ter essa chance de saber como é que funciona o mercado do emprego.
9: Os finalistas enalteceram a iniciativa, sublinhando ser importante para a promoção de experiência profissional para os finalistas universitários.
13: Aline Salé Pereira Osmani, foi muito bom participar deste evento, fazer a entrevista, foi benéfico para mim.
14: Manuel Sebastião Tiago, tive uma boa experiência, na verdade, com CEOs de empresa real. Eu espero, né, daquilo que eu passei aqui, deu para me conhecer melhor, né?
9: Estudantes universitários finalistas que beneficiaram de uma entrevista profissional no âmbito do projeto Peach Recruitment, implementado pela Masterclass na cidade da Beira, de onde vos falou Benícia Faiani.
0: Um olhar agora ao setor da saúde. As autoridades sanitárias de Mutarara e Entete desdobram-se para bloquear o surto de sarampo que eclodiu em vários pontos do distrito, tal como refere Orlando Caranecas.
15: As autoridades governamentais de Mutarara e Entete intensificam as ações de sensibilização da população para travar a propagação do surto do sarampo, que já contabiliza 216 casos no distrito. Palestras nas comunidades e fixação de cartazes são algumas das medidas adotadas pelas autoridades de Mutarara, um dos 4 distritos assolados na província, para conter o avanço do sarampo, que afeta sobretudo crianças. A doença está a registrar-se nas localidades de Vila Nova da Fronteira, Traquino e Nhamayabwe, onde dos 216 casos identificados, 199 são crianças. Paralelamente, decorrem o isolamento dos doentes como forma de reduzir o risco de transmissão da doença. O administrador de Mutarara, Lino Chuosa, explica que as ações de resposta contam com a colaboração dos líderes comunitários e de outros atores sociais, visando bloquear a cadeia de transmissão do sarampo. Chuosa aponta ainda a baixa cobertura vacinal, atualmente situada em cerca de 75%, como um dos fatores que contribuiu para a eclosão do surto registrado desde julho passado.
16: O nosso distrito faz limite com países vizinhos, como Malawi. As atividades de comunicação, de advocacia e engajamento também continuam. Nós estamos a intensificar a vigilância de sarampo em todas as áreas, através de busca ativa para detenção e notificação. Para as famílias, queremos deixar algumas recomendações e destacarmos aqui a necessidade de se dirigir à unidade sanitária sem demora, assim que se notam sinais sugestivos de sarampo. Temos que aderir em massa à vacinação contra sarampo, e incluindo o isolamento de casos de índices, mas também temos que evitar locais aglomerados e contato direto com as pessoas afetados.
15: Em Tete, além de Mutarara, há registro de casos de sarampo em Doa, Marara e Macanga, distritos onde as autoridades contabilizam 385 casos sem registro de óbito ou internamento. Da cidade de Tete, Orlando Caranecas.
0: E o Ministério da Saúde inicia esta segunda-feira a alocação de medicamentos nas unidades sanitárias de todo o país para fazer face à falta de fármacos. Santos Nunes.
17: O Ministério da Saúde vai efetuar a partir da próxima segunda-feira a distribuição de medicamentos às unidades sanitárias de todo o país. A ação visa colmatar o déficit de fármacos que tem sido reportado um pouco por todo o território nacional. O anúncio foi feito esta sexta-feira na cidade da Beira, em Sofala, pelo titular da pasta da saúde, Hussein Issa, no encerramento do 51º Conselho Coordenador do Ministério.
18: Aquilo que mede o Sistema Nacional de Saúde são os hospitais. Há desafios, reconhecemos que há desafios, há assuntos ligados a laboratório, a medicamento, mas estamos com a ajuda também dos nossos parceiros de cooperação, estamos a vencer cada dia esta batalha. E há caminhos que nos encorajam e vamos alcançar algumas metas. No dia 14, que é a próxima segunda-feira, vamos fazer a entrega de medicamentos para o país. Vão chegar os medicamentos. E vamos continuar, porque há uma orientação clara para o setor da saúde que vem de Sua Excelência, o Presidente da República, Daniel Francisco Chaves. Está claro. É isto que nos orienta e nos guia para podermos avançar.
17: Na ocasião, o CNIS apelou aos gestores do setor da saúde a primar por princípios de ética, profissionalismo e deontologia como forma de melhorar a qualidade dos serviços prestados à população. O dirigente defende igualmente o reforço da responsabilidade dos profissionais de saúde na gestão dos recursos e no atendimento aos utentes para que as unidades sanitárias recuperem e preservem os valores que devem orientar o setor.
18: O compromisso do setor da saúde é com este assunto, qualidade da humanização, porque custa e dói quando sentimos o sofrimento do povo moçambicano por nossas atitudes e nossas práticas. Juramos cuidar bem das pessoas, com carinho, com afeto, com amor, com respeito, com empatia, com profissionalismo, com bondade. Temos que doar amor para o povo moçambicano, colega. E já sabemos onde é que há foco de problemas. Há problemas nas maternidades, nos hospitais. Há problemas nos bancos de socorro. Há problemas nas urgências. Temos que voltar uma campanha nacional de resgate de valores, da ética e da deontologia profissional no setor da saúde. Há decisões que nós tomamos, é para implementar a nossa missão, a nossa responsabilidade como setor, para podermos vencer esta batalha da humanização e do amor ao próximo.
17: O ministro da Saúde, Hussein Issa, discursando esta sexta-feira na Beira, durante o encerramento do 51º Conselho Coordenador do Pelouro. Da cidade da Beira, Santos Nunes.
0: Daqui a pouco teremos atualidade sobre o desporto aqui no Jornal da Tarde, mas antes recuperamos a nota em destaque neste jornal, que tem que ver com a inauguração pelo Presidente da República em Vilanculo do Tribunal Judicial daquele distrito, que já está a gerar reações, sobretudo dos operadores turísticos. São reações que chegam agora por intermédio do jornalista Manuel Chimel.
19: Operadores turísticos e residentes de Vilanculo consideram que o novo edifício do Tribunal Judicial, inaugurado este sábado pelo Presidente da República, Daniel Chapo, vai garantir um acesso mais rápido à justiça e imprimir maior celeridade nos processos que envolvem turistas e o setor produtivo local. Para o operador turístico Gabriel Coça, a entrada em funcionamento das novas instalações representa um passo decisivo para resolver com rapidez os diferendos que surgem na atividade turística.
20: O turismo vai se sentir mais forte, mais considerado no governo, porque o turismo é uma área muito sensível. Como o tribunal feito, estamos satisfeitos que há de haver mais justiça, há de haver mais empreendimento, porque todo mundo, quando chegava aqui, às vezes era um bocado mal atendido. Mas
19: Campos Matzinha, residente em Vilanculo, defende que o maior tribunal deve desempenhar um papel pedagógico junto da comunidade, para além da simples aplicação de penas.
21: É Campos Notícia Matzinha. O cidadão deve comportar-se de forma educada, civicamente, deve evitar cometer crimes, que seja de violação dos direitos humanos, ligado a agressões, ligado já a abuso dos direitos da criança e da mulher, e evitarmos condições de manifestações de violência, violência extrema, que cria insegurança, que cria destruições.
19: Por sua vez, a cidadã Florinda Mazive manifesta o desejo de ver uma redução efetiva dos índices de criminalidade através de julgamentos imparciais e decisões transparentes.
22: Se tem tribunal, tribunal não é nós ficar, está bonito, é bonito, é bonito, é para nós esperar e crime, não. Nós está a gostar, o Moçambique está a crescer. Não é gosto de crime.
19: A inauguração das novas instalações do Tribunal Judicial de Vilanculo marcou o encerramento da visita de trabalho do chefe de Estado, Daniel Chapo, à província de Inhambane. Manuel Chimel, a partir de Vilanculo.
0: Recuperamos nova ligação, portanto, com a província de Tete, onde o Conselho Executivo desta província acaba de aprovar instrumentos orientadores para pôr em marcha o Plano de Desenvolvimento Socioeconómico da província, tal como refere o jornalista Ignácio Gamay.
1: A Assembleia Provincial de Tete aprovou esta sexta-feira três instrumentos de trabalho do Conselho Executivo Provincial, considerados determinantes para a concretização das ações de desenvolvimento socioeconómico e de melhoria das condições de vida da população. Trata-se do relatório Balanço das Atividades Desenvolvidas no primeiro semestre deste ano, do Plano e Orçamento para 2027 e do limite das despesas do gabinete do governador da província de Tete. Os três instrumentos foram aprovados por maioria de votos, com a bancada da Frelimo a votar favoravelmente. Na declaração de voto, a bancada da Frelimo justificou a sua posição, considerando que os documentos submetidos à apreciação do plenário respondem às prioridades e aspirações da população ao estabelecerem as bases para a execução das ações previstas para a província.
2: Votamos a favor da proposta do Plano e Orçamento dos Órgãos de Governação Centralizada Provincial para o ano de 2027, porque sabemos que irão garantir o pagamento de salários, incluindo os vossos subsídios, que vocês não votam os documentos, vai garantir a construção e reabilitação de furos de água nas comunidades rurais onde você está inserido e bebe lá.
1: Entretanto, as bancadas da Renamo e do MDM votaram contra os três dos documentos.
4: A bancada do MDM apresenta sua declaração contra pelos seguintes fundamentos. Primeiro, o presente instrumento prevê uma redução de 52% no orçamento de investimento para a província de Tete, num ano em que precisamos acelerar infraestruturas.
23: Mas recusamos-nos conscientemente, determinadamente, a avaliar com o nosso voto favorável a perpetuação de incumprimento de atividades vitais e abandono das infraestruturas comunitárias.
1: Ainda, a Assembleia Provincial de Tete aprovou, por unanimidade, o relatório Balanço das Atividades Desenvolvidas pelo órgão no primeiro semestre deste ano, o Plano e Orçamento para 2027 e o relatório Balanço do Fundo Social da Assembleia Provincial referente ao período 2025-2026. Ignácio Gamay, Cidade de Tete.
0: Vamos às notas sobre o desporto. União Desportiva de Songo em Luanda e Black Bulls Mutuman jogam para a segunda mão da pré-eliminatória das Afrotaças. Desenvolvimento por Fernando Silvano.
24: É o tudo ou nada para a União Desportiva do Songo em Luanda. O campeão moçambicano enfrenta hoje, no estádio 11 de novembro, os angolanos do Petro, com uma desvantagem de 1-0, resultado consentido no jogo da primeira mão no Zimpeto. Mesmo assim, o treinador adjunto da União Desportiva do Songo, Vitor Matine, diz que a equipa está confiante.
25: Apesar de ser uma equipa muito forte, com uma larga experiência nestas competições da Liga dos Campeões, eles têm outras ambições, mas os jovens estão motivados. Querem procurar fazer história, isso não é coisa de outro mundo. Acho que com união e acreditar, acima de tudo, garra e determinação, podemos conseguir.
24: O jogo Petro União Desportiva do Songo é às 17 horas de Maputo. Já às 18 horas e 30 minutos, a Associação Black Bulls, com uma vantagem de 1-0 na primeira mão, recebe o Atomic Ngome das Comores da Confederação. Nelson Santos diz que os touros devem assumir o jogo.
26: Nós vamos para o jogo 0-0, não vamos para o jogo 1-0. Temos a responsabilidade de dar uma imagem diferente. Queremos ganhar o jogo, queremos ter uma boa exibição. Não podemos ser surpreendidos, não nos podemos esquecer, não podemos ter memória curta, que a primeira situação de perigo e a mais perigosa, talvez, da primeira parte foi por parte do Atomic, que mandou uma bola ao poste, e isso não pode acontecer, não pode voltar a acontecer. E o jogo está a ser bem preparado para não voltarmos a ser surpreendidos.
24: Nelson Santos já antevisão do empate frente ao Atomic em Ngomé das Comores. Hoje, às 18 horas e 30 minutos, no Lalegi Arena, Tchumen para a Taça da Confederação.
0: E dois jogos marcam o início amanhã da 20ª jornada do Moçambola 2026. Na Maxixe, a ADV recebe o Bahia de Pemba e em Lixinga, o ferroviário local bate-se com o homônimo de Nampula na próxima terça-feira, no único jogo do dia, a Liga Desportiva de Sofala tem a visita do Ferroviário de Maputo. Na quarta-feira, o campeão, o DS, mede forças com Machaquene. O líder ABB trava-se com o Ferroviário da Beira. O Xingal enfrenta a Costa do Sol na cidade de Moatize. E é o ponto final da presente edição do Jornal da Tarde. Despedem-se Lionel da Matimela, que esteve na sonorização. Eu sou Adair Tulipa, Angra, edição e apresentação. Boa tarde e bom fim de semana.
3: 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Em Moçambique são neste momento 13 horas e 15 minutos.

0: Sinta-se cumprimentado, estimado ouvinte. O secretário de Estado da província do Niassa desafia aos gestores públicos da província a pautarem pela ética e deontologia profissional. O Distrito do Lago Niassa registrou mais de 3.200 casos de diarreias de janeiro a esta parte sem óbitos. Termina em outubro próximo o reordenamento do bairro Cafezeiro na vila de Marrupa, no Niassa, no quadro de prevenção de erosão que afeta um pouco por todo o distrito. Estimando ouvinte, estes e outros assuntos vão incorporar a presente edição do Jornal Provincial do Niassa da Rádio Moçambique, que conta com edição e apresentação de Anuar Eduardo e Delsófio Daniel na sonorização. A todos, ótima escuta. O secretário de Estado da província do Niassa desafia os gestores públicos da província a pautarem pela ética e deontologia profissional. Para o desenvolvimento da notícia, junta-se em antena a jornalista Maria Fazenda.
1: Silva Livoni lançou o desafio esta sexta-feira em Lixinga por se constatar que alguns gestores de instituições públicas usam o tempo para fofocas em detrimento ao atendimento condigno aos que procuram serviços para certos fins. Segundo o chefe do Conselho dos Serviços de Representação de Estado no Niassa, um gestor deve ser comunicativo e que dispensa conversas que perturbam o ambiente de trabalho.
2: Quando chegarmos no serviço, temos que nos concentrar no nosso trabalho. Se é para emitir pareceres, senta, começa a emitir o quê? Pareceres. Se é para digitar documentos, porque às vezes os documentos atrasam na repartição. Porque metade do dia ficamos a conversar, fofocar, movimentarmos para ali, chá para aqui, termo para lá, água para ali. Então, levem esta informação para fazer réplica nas vossas instituições. A questão sobre os utentes que não falam a nossa língua é muito importante. Fiquei muito satisfeito, um colega me levantou, explicou que é preciso chamar alguém que ouça esta língua para poder interpretar.
1: O secretário de Estado, Silva Livoni, fez este pronunciamento esta sexta-feira no quadro do Seminário de Capacitação de Gestores de algumas instituições públicas na cidade de Lixinga e diz que a iniciativa visa combater comportamentos desviantes nos setores públicos.
2: Constatamos algumas instituições, sobretudo as mais problemáticas, não costumam participar destas formações. O Hospital Provincial de Lixinga, os centros de saúde. Temos mais escolas e instituições da administração pública do que o setor de saúde. Não está aqui a polícia de trânsito, a própria PRM, para ouvir essa questão de atendimento ao público. Há uma frase que eu queria deixar como reflexão para todos. Em comunicação e no bom atendimento, podemos tomar boa nota de que ganhamos mais quando servimos bem e melhor e semeamos barreiras para os nossos descendentes quando atendemos e servimos mal.
1: Secretário de Estado na província de Niassa, Silva Livoni, e o Seminário de Capacitação de Gestores Públicos em Matéria de Comunicação, promovido pelo Instituto de Formação em Administração Pública e Autárquica, IFAPA de Lixinga.
0: O Distrito do Lago do Niassa registrou mais de 3.200 casos de diarreias de janeiro a esta parte, sem óbito. Mais uma vez, junta-se em antena a jornalista Maria Fazenda para detalhes da notícia.
1: Estes dados representam uma redução em 29,6% comparativamente ao igual período do ano passado, em que a região tinha notificado mais de 4.400 casos desta doença, também sem óbito. O diretor dos Serviços Distritais de Saúde, Mulher e Ação Social no Lago, Felisberto Mussopela, disse que a maior parte dos casos ocorre nas comunidades de Ngó, Mtumba e Imbandese, devido ao consumo de água não tratada. Segundo Felisberto Mussopela, estão em curso campanhas de consciencialização da população para ferver a água antes de consumo, uso de latrinas, entre outras medidas de higiene individual ou coletiva.
3: Nós começamos a controlar a diarreia na semana 6, quando reduzimos casos saindo da zona de alerta para a zona de segurança, e na semana 12 saímos da zona de segurança para a zona de êxito, a qual até então, semana 34, estamos a percorrer. Isso para a faixa etária de 0 a 4 anos. Já para a faixa etária de mais de 5 anos, Estivemos na faixa de epidemia a partir da semana 3 e fomos passando com essa faixa de epidemia até na semana 11 e descemos para a faixa de alerta na semana 12 e conseguimos controlando através das medidas de prevenção, distribuição de certeza, entre outras, e na semana 16 saímos para a zona de êxito. E a zona de êxito nos acompanha nesse momento até a semana 34.
1: Diretor dos Serviços Distritais de Saúde, Mulher e Ação Social no Lago, Felisberto Msopela, e os casos de diarreias registrados ao longo dos últimos 8 meses deste ano naquela região do Niassa.
0: Termina em outubro próximo o reordenamento do bairro Cafezeiro na vila de Marrupa, no Niassa, no quadro de prevenção da erosão que afeta um pouco por todo o distrito. Jornalista Fernando Damas.
4: Na vila de Marrupa, no Niassa, termina em outubro próximo o reordenamento do bairro Cafezeiro no quadro de prevenção da erosão progressiva que afeta aquela unidade residencial. A iniciativa é da Direção Provincial de Desenvolvimento Territorial e Ambiente, em parceria com a ONU Habitat, e visa reduzir o nível de incidência de erosão naquele bairro. As atividades consistem na abertura de ruas que facilitem a comunicação entre as residências daquele bairro e a atribuição de duats a mais de 300 famílias. O diretor provincial de Desenvolvimento Territorial e Ambiente, no Niassa, André Gaspar, apontou a correção dos assentamentos populacionais, construção de gaviões e compostores para a transformação do lixo em adubo orgânico como intervenções necessárias para combater o fenômeno natural nos outros bairros da vila de Marrupa.
5: A vila de Marrupa está a decorrer um trabalho prático. Estamos a atacar o bairro Cafezeiro em reordenar e abrir rua para que aquela área tenha exatamente a circulação, tenha a comunicação para todo o canto da habitação.
4: André Gaspar, diretor provincial de Desenvolvimento Territorial e Ambiente no Niassa, e as ações em curso visando travar a erosão progressiva na vila de Marrupa, no Niassa. A fragilidade e ocupação desordenada dos solos, fabrico de tijolos e abate descontrolado de árvores são os fatores que estão na origem da ocorrência de erosão na vila municipal de Marrupa.
0: O presidente do Conselho Municipal da cidade de Lixinga, no Niassa, fez a entrega este sábado de uma cadeira de rodas e uma cesta básica a uma idosa com deficiência residente no bairro de Namacula, zona comunal de Xulucutu. Toda a informação com o jornalista Abdul Zacarias.
6: Luiz Jum disse que com a entrega destes apoios visa melhorar a locomoção desta idosa e cumprir com a carência em alimentos. O Edil disse ainda que a edilidade e parceiros vão continuar a trabalhar com vista a ajudar as famílias que vivem em situações precárias.
7: Então queríamos aproveitar esta oportunidade para apelar a todos os munícipes da nossa cidade, aqueles que têm esse tipo de situação, que nos comuniquem com antecedência e venha lá no Conselho Municipal para juntos juntarmos esforços para ver se podemos mobilizar mais parceiros no sentido de criar mínimas condições para conseguirem se locomover.
6: Lúcia Mbarca, beneficiária da carinha de rodas, agradeceu a solidariedade prestada pelo Conselho Municipal da cidade de Lixinga. Beneficiária das ofertas da edilidade de Lixinga este sábado.
0: Estimado ouvinte, está a escutar o Jornal Provincial do Niassa da Rádio Moçambique, Estúdios, em Lixinga. Voltamos nesse espaço informativo com a página cultural, com notícias que dão conta do lançamento esta sexta-feira em Lixinga da obra literária intitulada Xibalo, quando Moçambique era província, da autoria de Nelson Moda, jornalista Sampaio Vitor.
8: A cidade de Lixinga do Niassa testemunhou esta sexta-feira ao lançamento da obra literária intitulada Xibalo, quando Moçambique era província, da autoria de Nelson Moda, baseado na cidade da Beira. A obra literária sai sob a chancela da Funza Editora, sediada na cidade da Beira. Falando no ato da apresentação do livro, o secretário de Estado e a governadora do Niassa, Silva Livoni e Judite Massengeli, respectivamente, afirmam que o autor procura descrever o passado, presente e perspectivar o futuro com olhos postos numa abordagem do Xibalo no contexto atual.
9: O Xibalo hoje existe sob forma de mau atendimento, sob forma de corrupção. Se nós pegarmos o dicionário da língua moçambicana, substituirmos a palavra corrupção por Xibalo, mau atendimento por Xibalo, de Nelson Moda, não estaríamos a cometer erros. Queríamos chamar a profunda reflexão dos modos operandos do Xibalo e de como é que nós atendemos, tratamos os cidadãos moçambicanos hoje.
10: Que esta memória chegue aos jovens. Os nossos jovens precisam de conhecer a história de Moçambique, não apenas através das datas e dos acontecimentos que constam nos manuais, mas também através da história das pessoas, das comunidades, das famílias e dos lugares.
8: Já o autor da obra vai mais longe, tendo dito que pretende resgatar a história do país desde os anos longínquos, através de transmissão de conhecimentos passados a futuras gerações.
11: Tomemos o livro não só como fato histórico, mas também como fato social hoje. Não como fato ultrapassado na história moçambicana, mas como fato que se repercute de forma diferente hoje. Aquilo é um passado.

0: não faltam constrangimentos, como falta de campos, adiamento de jogos, entre outros aspectos. O secretário do Desporto Recreativo na cidade e distrito de Lixinga referiu que, para que o campeonato continue no mesmo ritmo, é necessário que os diferentes atores desportivos continuem a observar o fair play.
1: Pedir aos treinadores para que continuem a fazer o possível, para que os jogos aconteçam, disciplinem os miúdos para que, quando estiverem em campo, apenas joguem a bola, não venham com situações de injúrias, jogos de karatê, porque na verdade o futebol é uma emoção, é uma festa. E isto nós queremos transformar sempre o futebol em festa, não em agressivismo.
0: Secretário do Desporto Recreativo na cidade e distrito de Lixinga, Ernesto Samuel, e o balanço positivo das atividades da primeira volta do campeonato recreativo denominado Lixambola. Ainda sobre o desporto, junta-se em antena o jornalista Mércio João.
2: As equipas Moxenga Futebol Clube e Real Futebol Clube de Coamba buscam esta tarde o acesso à fase regional norte de futebol de apuramento ao Moçambola do próximo ano. O Moxenga terá pela frente as Águias Especiais de Lixinga, enquanto o Real Futebol Clube de Coamba vai defrontar a Associação JJR Aranorte. Com 14 pontos na segunda posição da atual classificação, o Real de Coamba vai enfrentar a JJR Aranorte, que tem 7, com esperança de carimbar o apuramento a pool norte de acesso ao Moçambola. Mas para isso, o treinador do Real, Tomás Adinan, sabe que a missão será espinhosa. Não basta vencer, há que também rogar para que o Moxenga não vença as Águias Especiais e assim a missão seja possível.
3: Estratégia como tal, estão sendo desenhadas ali, né, que é melhorar aqueles aspectos que foram olhados nas preparações anteriores. Olhando com a avaliação da outra equipa adversária e todo o respeito, estamos a incutir essa responsabilidade e tentamos fazer mais melhor. Vamos tentar lutar ainda, aí acreditamos nós que temos essa vaga para o apuramento. Esse é o desejo do distrito, é o desejo do próprio clube.
2: Por sua vez, a outra coletividade que tem chance de chegar à pool norte de apuramento ao Moçambola do próximo ano é a do Moxenga Futebol Clube, treinada por Cidália de Fátima, cujo adversário de hoje é as Águias Especiais de Lixinga, que estão com a situação regularizada, ou diga-se, já têm o apuramento assegurado à fase regional norte do futebol.
4: Nós vamos com tudo para ver se conseguimos os 3 pontos, mas não será fácil. Com o Moxenga Futebol Clube, temos que vencer o jogo e sabemos que será um adversário muito difícil de quebrar a cabeça, mas vamos lutar.
2: O que falhou para chegar com as matemáticas apertadas no fim?
4: Apertadas mesmo. Tivemos um jogo que acabamos perdendo e perdemos em Marupa. Essa fase, se tu perdes um, dois jogos, é complicado.
2: Suar a camisola até ao fim é a regra imposta para as equipas do Real Futebol Clube de Coamba e Moxenga Futebol Clube, que têm a possibilidade de vencer os seus oponentes hoje e chegar à fase regional norte de apuramento ao Moçambola do próximo ano.
0: Estimado ouvinte, é tudo quanto tínhamos de informação no Jornal Provincial do Niassa da Rádio Moçambique, em que teve como destaque: o secretário de Estado na província do Niassa desafia aos gestores públicos da província a pautarem pela ética e teodologia profissional. O distrito do Lago no Niassa registrou mais de 3.200 casos de diarreias, de janeiro a esta parte, sem óbitos. Termina em outubro próximo o reordenamento do bairro Cafezeiro, na vila de Marrupa, no Niassa, no quadro de prevenção da erosão que afeta um pouco por todo o distrito. O jornal foi editado e apresentado por Januário Eduardo e Del Sofio Daniel sonorizou, com promessas de voltar nas próximas ocasiões. A todos, continuação de uma ótima escuta à recente programação que a Rádio Moçambique lhe oferece.
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9: Acompanhe as notícias esta hora, apresentadas por Adéri Tulipang. Muito boa tarde.
10: Boa tarde, Albertina Zandamela e ouvinte. O presidente da República, Daniel Chapo, exige uma resposta célere e eficiente do Tribunal Judicial do Distrito de Vilanculo na resolução dos processos apresentados pelos cidadãos. O chefe de Estado falava hoje na cerimônia de inauguração do novo edifício daquele órgão de administração da justiça. Daniel Chapo destacou que, por estar localizado numa região de potencial turístico, o tribunal deve estar preparado para responder à dinâmica do desenvolvimento local e dirimir conflitos específicos do setor.
11: Vilanculo recebe milhares de visitantes nacionais e estrangeiros. Por isso, desejamos que os tribunais, em coordenação com os demais órgãos da administração da justiça e com a Polícia da República de Moçambique, assegure uma resposta célere e eficiente em situações que envolvam turistas, casos de roubo, furto, agressão, fraude ou outras formas de criminalidade devem merecer tratamento vigente. O turista que visita Moçambique deve sair do nosso país com uma imagem positiva, não apenas das nossas paisagens, das nossas praias, mas também das nossas instituições e da simpatia do nosso povo.
10: Ainda no âmbito da visita de trabalho em Inhambane, este sábado, o presidente da República, Daniel Chapo, manteve um encontro com mulheres da província de Inhambane. O administrador de Moamba enaltece o contributo da mulher nas ações de desenvolvimento deste distrito da província de Maputo. Carlos Mussanhana aponta o seu envolvimento na agricultura de alto rendimento, comércio e assistência à família como alguns dos marcos que mostram o envolvimento da mulher no desenvolvimento do distrito da Moamba. O governante fez a observação esta sexta-feira no posto administrativo de Pessene durante a abertura do Festival Internacional da Moamba, o MOAFEST, onde foram homenageadas mulheres. Hoje, as festividades do MOAFEST continuam com a atuação de vários artistas e feira gastronômica, sobretudo de cabrito, que é a bandeira do distrito da Moamba. Autoridades governamentais de Mutarara e Entete intensificam ações de sensibilização da população para travar a propagação do surto de sarampo, que já contabiliza 216 casos no distrito. Orlando Cananecas.
3: Palestras nas comunidades e fixação de cartazes são algumas das medidas adotadas pelas autoridades de Mutarara, um dos quatro distritos assolados na província, para conter o avanço do sarampo, que afeta sobretudo crianças. A doença está a registrar-se nas localidades de Vila Nova da Fronteira, Traquino e Nhamayabwe, onde dos 216 casos identificados, 199 são crianças. Paralelamente, decorre o isolamento dos doentes como forma de reduzir o risco de transmissão da doença. Da cidade de Tete, Orlando Cananecas.
10: O secretário-geral da Frelimo recomenda o governo a apurar as reais circunstâncias em que a mina de ouro da zona dos Seis Carros, em Vanduze, na província de Manica, continua a operar depois da interdição pelo governo central. Jornalista Gilberto Buque.
6: Shaquille Abubakar reagia em Xeixai, Gaza, sobre o incidente que vitimou mortalmente na quarta-feira 9 pessoas envolvidas na atividade de extração mineira na mina de ouro conhecida por Seis Carros em Manica. O secretário-geral da Frelimo diz que o governo a todos os níveis deve trabalhar não só para apurar as circunstâncias do incidente desta semana, mas sim para regular e legalizar a atividade mineira no país para evitar casos similares que continuam a provocar luto nas famílias moçambicanas. Da cidade de Xeixai, Gilberto Buque.
10: Entretanto, o secretário-geral da Frelimo reiterou em Gaza a necessidade dos membros e simpatizantes desta formação política manterem-se vigilantes e repudiarem atos de violência. Mais de 120 estudantes universitários finalistas na província de Sofala testaram esta sexta-feira as suas habilidades de inserção no mercado de trabalho através de uma iniciativa privada. Jornalista Benícia Fayane.
12: Trata-se de um projeto levado a cabo pela Masterplus, que tem como principal objetivo criar oportunidades de primeiro contacto profissional para a camada jovem. Durante as atividades, os finalistas foram submetidos a simulações de entrevistas profissionais para ganharem experiência prática de como se comportar perante um recrutador. Em declarações à Rádio Moçambique, a responsável da Masterplus, Irlandra Aurélio, disse que neste projeto estão envolvidas mais de 40 empresas que atuam em diversos ramos de atividades na cidade da Beira. De onde vos falou, Benícia Fayani.
10: No desporto, o Black Bulls defronta o Atomic Ngome das Comores hoje às 18h30 na Lalegia Arena em Chumene, em jogo da segunda mão da primeira eliminatória de acesso à fase de grupos da Taça de Confederação Africana em Futebol, vulgo Taça CAF ou Taça Nelson Mandela. No desafio da primeira mão realizado no mesmo recinto, os touros venceram os ilheus por uma bola sem resposta. Às 17h de Maputo, com desvantagem de um golo, a União Desportiva do Songo joga com Petro de Luanda no estádio 11 de novembro. Em Angola. A fechar no estrangeiro, 3 civis morreram e dezenas ficaram feridas em ataques russos durante a noite de ontem na Ucrânia, informaram as autoridades locais do país. A Ucrânia está sob pressão crescente devido à intensificação da campanha aérea russa, que recorre a mísseis balísticos e drones a jato para protagonizar ataques. Os ataques de Moscou têm como alvo a rede elétrica ucraniana antes do inverno, numa estratégia que, segundo as autoridades, visa desmoralizar a população civil. Apresentamos as notícias das 14h, as próximas quando forem 18h.

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Mas ainda diria para 15 horas e 9 minutos. 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Um tiquezano ambesi, o campeonato nacional da segunda divisão. 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Um patão, o Erem. 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

15 horas e 27 minutos. 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

Cada Cádiz colou Premier League. Campeonato Nacional da Primeira Liga Inglesa. Dortmund. Assim, para o Andy Cabata, Tchinganga, Nima Brentford. Para os outros, a Cusmania, de Mesoni, de Mudiaco. Tikizan, o Kurunga, não manga se campeira. Times, e a Kurunga, no Veneme Kwangres. Dortmund, o Tchinganga, e Brentford. Aston Villa, que o Amazon, o Tottenham Forest. Chelsea, o Tchinganga, e o Zit. O Crystal Palace que tinha ganhado em Bristol, Liverpool, o Abutira Fúria, o Tottenham Hotspur, tinha ganhado em Everton, o Sunderland que tinha ganhado em Arsenal, o Nadia Vintumar. Vamos de Mula Liga. 90 minutos mais 7 minutos. Racing 2, Deportivo Alaves 1. Osasuna e espanhol. Osasuna está a xingar em espanhol. Daqui a 17 horas e 15 minutos. Atlético Clube. Diabo de Erich. Daqui a 18 horas e 30 minutos. Passa zigzag. Real Madrid e Rayo Vallecano.

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Está chegando para o ano de cabunda dia 16 horas e 30 minutos no futebol clube de Alverca. Casa Pia, Cabo de Loporto, onde é 19 horas. O Acadêmico de Viseu, o Chingangana em Vitória de Guimarães, onde é 21 horas e 30 minutos, Mangua, o Acadêmico de Viseu.

futebol clube. Para aí que ele mudaria uma hora e 30 minutos no Bragantino. Estamos no Santos, gente. E Cruzeiro mudaria 2 horas. Mirassol, 21 horas de Maragel. Vitória, vamos ter Mirassol, de grande vitória. O Flamengo, o Corinthians. Tiramos de Brasil, queremos. Portugal. Malaga, Aroca, Mutinga, no Clube Desportivo Santa Clara. Benfica, Gil Vicente, Mudadia, Altamão, Verde. Flamengo, Sporting Clube de Portugal, Mudadia, 21 horas e 30.

Santos Futebol Clube, Cruzeiro, Mirassol, Vitória, Flamengo, Corinthians. Liga de Portugal, Betcris, Arouca, Clube Desportivo Santa Clara, Benfica, Gil Vicente, o Fala Micão, Sporting Clube de Portugal. Samara de novo, Primeira Liga, Chilambo de Colômbia, Malaigano de Mapim, Boyacá Chicó, Independentemente Medellín, Alianza Futebol Clube Júnior, Deportivo Pereira, Atlético de Bucaramanga, Atlético Nacional, Águilas Douradas, Primeira Liga de Chilambo de Colômbia, Malaigano de Mapim. 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

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Campeonato nacional da Primeira Liga Angolana, gira bola. Brasileiro de Nova Chinganga, Clube Desportivo Lunda Sul. O Chinganga na Sagrada Esperança de Angola. O Vila Ola não cubuto igual não tem, não estou a cubatir a mariposa. Tanto mundo já 16 horas. Daí os diabos dizem Libol. O Chinganga na 1º de maio. E terceira jornada. Zambano, Malay de Mapiri, já no consumo da quarta jornada. A Ipanjizime Pikzano, Piragai, Kala, Uchinganganani, Desportivo de Wila, Wiriete, Uchinganganani, Futebol Clube de Luanda. Bravo do Maquis, Uchinganganani, Cabuz Corpo, São Salvador, Uchinganganani, Petro de Luanda, Pirawane, Uchubu do Gama, Amasakuri, Kumi, Kizan, Zanadimo, 16 de setembro, Samana, quinta jornada, Uchilamuchi Angola, Girabola, Desportivo de Wila, Acadêmica, 1º de agosto, Futebol Clube de Luanda, Cal, Bravo de Maquis, Cabuz Corpo, Inter Clube, 1º de maio, o Clube Desportivo Lunda Sul, São Salvador, Cabinda, Sagrada Esperança, Petro de Luanda, Wiriate, Libolo. Classificação. Quarta jornada. 1º de agosto, 10 pontos. Wiriete, 9 pontos. Inter Clube, 9 pontos. A Petro de Luanda, 7 pontos. Bravo de Maquim, 6 pontos. 1º de agosto, 4 pontos. Cala, 4 pontos. Futebol Clube de Luanda, 4 pontos. Libolo, 3 pontos. Sagrada Esperança, 3 pontos. Desportivo, 3 pontos. São Salvador, 3 pontos. Cabuz Corpo, 2 pontos. Clube Desportivo Lunda Sul, 2 pontos. Cabinda, 1 ponto. Académico, 0.

0: 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O ferroviário de Lixinga, o ferroviário de Nampula. De matar no quarta-feira. O ferroviário de Lixinga, o ferroviário de Nacal. 17 horas e 30 minutos. 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

0: vítimas mortais na zona de 6 carros em Manica.
1: E temos certeza absoluta que com a entrada em vigor da nova lei, da nova empresa pública de Minas, a questão relacionada também com a aprovação do novo regulamento de Minas, a reabertura de um cadastro extremamente organizado vai nos permitir, portanto, nos próximos dias, reorganizar o setor de Minas, incluindo a mina de 6 carros, o que é que está a acontecer em Tete e um pouco por todo o país.
0: Sobre a segurança, o chefe de Estado abordou a incursão de terroristas na reserva do Niassa em busca de logística, confirmando tratar-se do mesmo grupo responsável por ataques esporádicos em Cabo Delgado e Nampula. De Vilanculo, Efraim Macitela.
2: E o secretário-geral da Frelimo recomenda ao governo apurar as reais circunstâncias em que a mina de ouro da zona de 6 carros em Vanduze, em Manica, continua a operar depois da interdição feita pelo governo central. Jornalista Gilberto Buque.
3: Shaquille Abubakar reagia em Xeixai, Gaza, sobre o incidente que vitimou mortalmente na quarta-feira 9 pessoas envolvidas na atividade de extração mineira na mina de ouro conhecida por 6 carros em Manica. O secretário-geral da Frelimo diz que o governo a todos os níveis deve trabalhar não só para apurar as circunstâncias do incidente desta semana, mas sim para regular e legalizar a atividade mineira no país para evitar casos similares que continuam a provocar luto nas famílias moçambicanas. Da cidade de Xeixai, Gilberto Buque.
2: O ministro da Saúde liderou hoje no Hospital Central da Beira uma cirurgia de remoção de um tumor de mais de 1 quilo do pescoço de uma mulher de 65 anos de idade. A paciente convivia com a massa há mais de 5 anos e seguiu viagem de Marromeu para Beira em busca de uma solução médica. O ministro da Saúde, o CNIS, descreveu a operação como complexa por causa do tamanho do tumor e a zona onde se localizava.
4: É um caso muito complexo, não porque os colegas aqui não poderiam fazer sozinhos, mas sabendo que nós estamos cá, pediram para que fizéssemos o suporte e o acompanhamento desta cirurgia, pelas complicações que ela dá. E graças a Deus conseguimos fazer com tranquilidade. Extraímos uma massa de 1 quilo no pescoço de alguém. Dizia ela que lá em Marromeu as pessoas fugiam dela. Gozava o grande desafio destes tumores, é o problema estético. E as pessoas sofrem muita discriminação.
2: As intervenções cirúrgicas realizadas hoje pela equipe médica chefiada por o CNIS no Hospital Central da Beira enquadram-se nos esforços do Ministério da Saúde de reduzir as listas de espera e aumentar o acesso aos cuidados sanitários especializados. O Conselho Municipal da cidade da Matola vai financiar cartas de condução para cerca de 2.700 operadores de mototáxi. A medida surge como forma de reduzir o índice de acidentes de viação que nos últimos tempos tem ceifado vidas humanas com envolvimento de mototaxistas. O anúncio foi feito este sábado pelo presidente do município da Matola durante o encontro com os operadores de táxi moto. Júlio Parruque destacou ainda que no âmbito desta ação, a idilidade vai isentar o pagamento de taxas, o licenciamento das motorizadas dos abrangidos para o exercício da atividade de mototáxi.
5: A maior manifestação são borbulhas na pele, mas também podem afetar.
2: Dizíamos que Júlio Parruque destacou ainda que no âmbito desta ação a idilidade vai isentar o pagamento de taxas de licenciamento das motorizadas dos abrangidos para o exercício da atividade de mototáxi.
6: Vamos investir, de acordo com a estrutura e a organização, na capacitação dos mototaxistas. Vamos também apoiar aos que precisam da carta de condução, tendo em conta o nível da cilindragem da motorizada. O município vai subsidiar a carta de condução e também vamos subsidiar, dentro de 6 meses, a licença.
2: Presidente do Conselho Municipal da Matola, Júlio Parruque. Na atualidade internacional, o número de casos confirmados de ébola na República Democrática do Congo já ultrapassou os 7 mil. São dados divulgados ontem pelo governo. O último boletim do Instituto de Saúde Pública também informou que o surto de ébola se espalhou para uma 7ª província, o Bangue do Sul, localizada no noroeste do país. o tempo, a cidade de Tete poderá registar este domingo uma temperatura máxima de 36 graus centígrados, seguida de Nampula com 32. Para as cidades da Beira, Quelimane e Pemba prevê-se 30 graus, Xai-Xai 29, Maputo e Chimoio 28, Inhambane e Vinangulo 27 e Lixinga com 26 graus centígrados de temperatura máxima. Foram as notícias das 18, as próximas às 19 horas e 30 minutos no Jornal da Noite.
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1: Viva muito, boa noite. Transmite dos estúdios em Lixinga, na banda de 238 metros para onda média, com a frequência de 1260 kHz. 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Estamos juntos para o segundo período de emissão português, que se vai estender até bem perto das 21 horas. Um sinal em português que também é transmitido através do www.rm.co.mz. Para esta noite, as nossas propostas de programação são as seguintes. Quando forem 19 horas, poderá acompanhar a segunda edição do Jornal Provincial de Niassa. Logo depois, comercial de rádio, música, até bem perto das 19 horas e 30 minutos, altura em que em cadeia nacional poderá acompanhar a transmissão nacional do Jornal da Noite. 20 horas será a vez do programa Geração 1418. 21 horas teremos aqui na sua estação de rádio para si a transmissão de mais um serviço de notícias. Muito obrigado pela preferência. Mércio João é meu nome. Tecnicamente acompanhado por Juriá Sindala, nós queremos que esta noite seja feliz para si também. Tal e qual nós, aqui do outro lado. Este é o compasso sonoro até bom parto das 19 horas.

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0: Sinta-se cumprimentado, estimado ouvinte. O secretário de Estado da província do Niassa desafia aos gestores públicos da província a pautarem pela ética e deontologia profissional. O distrito do Lago Niassa registrou mais de 3.200 casos de diarreias de janeiro a esta parte, sem óbitos. Termina em outubro próximo o reordenamento do bairro Cafezeiro na vila de Marrupa, no Niassa, no quadro de prevenção de erosão que afeta um pouco por todo o distrito. Estimando ouvinte, estes e outros assuntos vão incorporar a presente edição do Jornal Provincial do Niassa da Rádio Moçambique, que conta com edição e apresentação de Anuar Eduardo e Delsófio Daniel na sonorização. A todos, ótima escuta. O secretário de Estado da província do Niassa desafia os gestores públicos da província a pautarem pela ética e deontologia profissional. Para o desenvolvimento da notícia, junta-se em antena a jornalista Maria Fazenda.
1: Silva Livone lançou o desafio esta sexta-feira em Lixinga por se constatar que alguns gestores de instituições públicas usam o tempo para fofocas em detrimento ao atendimento condigno aos que procuram serviços para certos fins. Segundo o chefe do Conselho dos Serviços de Representação de Estado no Niassa, um gestor deve ser comunicativo e que dispensa conversas que perturbam o ambiente de trabalho.
2: Quando chegarmos no serviço, temos que nos concentrar no nosso trabalho. Se é para emitir pareceres, senta, começa a emitir o quê? Pareceres. Se é para digitar documentos, porque às vezes os documentos atrasam na repartição. Porque metade do dia ficamos a conversar, fofocar, movimentarmos para ali, chá para aqui, termo para lá, água para ali. Então, levem esta informação para fazer réplica nas vossas instituições. A questão sobre os utentes que não falam a nossa língua é muito importante. Fiquei muito satisfeito, um colega me levantou, me explicou que é preciso chamar alguém que ouça esta língua para poder interpretar.
1: O secretário de Estado, Silva Livone, fez este pronunciamento esta sexta-feira no quadro do Seminário de Capacitação de Gestores de algumas instituições públicas na cidade de Lixinga e diz que a iniciativa visa combater comportamentos desviantes nos setores públicos.
2: Constatamos algumas instituições, sobretudo as mais problemáticas, não costumam participar destas formações. O Hospital Provincial de Lixinga, os centros de saúde. Temos mais escolas e instituições da administração pública do que o setor de saúde. Não está aqui a polícia de trânsito, a própria PRM, para ouvir essa questão de atendimento ao público. Há uma frase que eu queria deixar como reflexão para todos. Em comunicação e no bom atendimento, podemos tomar boa nota de que ganhamos mais quando servimos bem e melhor e semeamos barreiras para os nossos descendentes quando atendemos e servimos mal.
1: Secretário de Estado na província de Niassa, Silva Livone, e o Seminário de Capacitação de Gestores Públicos em Matéria de Comunicação, promovido pelo Instituto de Formação em Administração Pública e Autárquica, IFAPA de Lixinga.
0: O distrito do Lago Niassa registrou mais de 3.200 casos de diarreias de janeiro a esta parte, sem óbito. Mais uma vez, junta-se em antena a jornalista Maria Fazenda para detalhes da notícia.
1: Estes dados representam uma redução em 29,6% comparativamente ao igual período do ano passado, em que a região tinha notificado mais de 4.400 casos desta doença, também sem óbito. O diretor dos Serviços Distritais de Saúde, Mulher e Ação Social no Lago, Felisberto Mussopela, disse que a maior parte dos casos ocorre nas comunidades de Engó, Mtumba e Imbandese, devido ao consumo de água não tratada. Segundo Felisberto Mussopela, estão em curso campanhas de consciencialização da população para ferver a água antes de consumo, uso de latrinas, entre outras medidas de higiene individual ou coletiva.
3: Nós começamos a controlar a diarreia na semana 6, quando reduzimos casos saindo da zona de alerta para a zona de segurança, e na semana 12 saímos da zona de segurança para a zona de êxito, a qual até então, semana 34, estamos a percorrer. Isso para a faixa etária de 0 a 4 anos. Já para a faixa etária de mais de 5 anos, estivemos na faixa de epidemia a partir da semana 3 e fomos passando com essa faixa de epidemia até na semana 11 e descemos para a faixa de alerta na semana 12 e conseguimos controlando através das medidas de prevenção, distribuição de certeza, entre outras, e na semana 16 saímos para a zona de êxito. E a zona de êxito nos acompanha nesse momento até a semana 34.
1: Diretor dos Serviços Distritais de Saúde, Mulher e Ação Social no Lago, Felisberto Msopela, e os casos de diarreias registrados ao longo dos últimos 8 meses deste ano naquela região do Niassa.
0: Termina em outubro próximo o reordenamento do bairro Cafezeiro na vila de Marrupa, no Niassa, no quadro de prevenção da erosão que afeta um pouco por todo o distrito. Jornalista Fernando Damas.
4: Na vila de Marrupa, no Niassa, termina em outubro próximo o reordenamento do bairro Cafezeiro no quadro de prevenção da erosão progressiva que afeta aquela unidade residencial. A iniciativa é da Direção Provincial de Desenvolvimento Territorial e Ambiente, em parceria com a ONU Habitat, e visa reduzir o nível de incidência de erosão naquele bairro. As atividades consistem na abertura de ruas que facilitem a comunicação entre as residências daquele bairro e atribuição de duats a mais de 300 famílias. O Diretor Provincial de Desenvolvimento Territorial e Ambiente, Nunias, André Gaspar, apontou a correção dos assentamentos populacionais, construção de gaviões e compostores para a transformação do lixo em adubo orgânico como intervenções necessárias para combater o fenômeno natural nos outros bairros da vila de Marrupa.
5: A vila de Marrupa está a decorrer um trabalho prático. Estamos a atacar o bairro Cafezeiro em reordenar e abrir rua para que aquela área tenha exatamente a circulação, tenha a comunicação para todo o canto da habitação.
4: André Gaspar, diretor provincial de Desenvolvimento Territorial e Ambiente no Niassa, e as ações em curso visando travar a erosão progressiva na vila de Marrupa, no Niassa. A fragilidade e ocupação desordenada dos solos, fabrico de tijolos e abate descontrolado de árvores são os fatores que estão na origem da ocorrência de erosão na vila municipal de Marrupa.
0: O presidente do Conselho Municipal da cidade de Lixinga, no Niassa, fez a entrega este sábado de uma cadeira de rodas e uma cesta básica a uma idosa com deficiência residente no bairro de Namacula, zona comunal de Xulucutom. Toda a informação com o jornalista Abdul Zacarias.
6: Luiz Jum disse que com a entrega destes apoios visa melhorar a locomoção desta idosa e cumprir com a carência em alimentos. O Edil disse ainda que a Edilidade e parceiros vão continuar a trabalhar com vista a ajudar as famílias que vivem em situações precárias.
7: Então queríamos aproveitar esta oportunidade para apelar a todos os munícipes da nossa cidade, aqueles que têm esse tipo de situação, que nos comunique com antecedência e venha lá no Conselho Municipal para juntos juntarmos forças para ver se podemos mobilizar mais parceiros no sentido de criar mínimas condições para conseguirem se locomover.
6: Lúcia Mbarca, beneficiária da carinha de rodas, agradeceu a solidariedade prestada pelo Conselho Municipal da cidade de Lixinga. Beneficiária das ofertas da Edilidade de Lixinga este sábado.
0: Estimado ouvinte, está a escutar o Jornal Provincial do Niassa da Rádio Moçambique, Estúdios em Lixinga. Voltamos nesse espaço informativo com a página cultural, com notícias que dão conta do lançamento esta sexta-feira em Lixinga da obra literária intitulada Xibalo quando Moçambique era província, da autoria de Nelson Moda, jornalista Sampaio Vitor.
8: A cidade de Lixinga do Niassa testemunhou esta sexta-feira ao lançamento da obra literária intitulada Xibalo, quando Moçambique era província, da autoria de Nelson Moda, baseado na cidade da Beira. A obra literária sai sob a chancela da Funza Editora, sediada na cidade da Beira. Falando no ato da apresentação do livro, o secretário de Estado e a governadora de Niassa, Silva Livoni e Judite Massangeli, respectivamente, afirmam que o autor procura descrever o passado, presente e perspectivar o futuro com olhos postos numa abordagem do Xibalo no contexto atual.
9: O Xibalo hoje existe sob forma de mau atendimento, sob forma de corrupção. Se nós pegarmos o dicionário da língua moçambicana, substituirmos a palavra corrupção por Xibalo, mau atendimento por Xibalo, de Nelson Moda, não estaríamos a cometer erros. Queríamos chamar a profunda reflexão dos modos operandos do Xibalo e de como é que nós atendemos, tratamos os cidadãos moçambicanos hoje.
10: Que esta memória chegue aos jovens. Os nossos jovens precisam de conhecer a história de Moçambique, não apenas através das datas e dos acontecimentos que constam nos manuais, mas também através da história das pessoas, das comunidades, das famílias e dos lugares.
8: Já o autor da obra vai mais longe, tendo dito que pretende resgatar a história do país desde os anos longínquos, através de transmissão de conhecimentos passados a futuras gerações.
11: Tomemos o livro não só como fato histórico, mas também como fato social hoje. Não como fato ultrapassado na história moçambicana, mas como fato que se repercute de forma diferente hoje. Aquele é um passado que não vai nos erguer. Eu estou com medo do futuro.
8: Nelson Moda, autor da obra intitulada Xibalo, quando Moçambique era a província, lançado esta sexta-feira em Lixinga, no Niassa.
0: Decorreu este sábado o festival Ugal Nimbanda, na vila sede de Ximbunila. Toda a informação com o jornalista Fernando Damas.
4: O Conselho Executivo Provincial do Niassa considera o festival de gastronomia Ugal Nimbanda, traduzido em português chima com feijão, promovido anualmente pelo governo do distrito de Ximbunila, uma fonte de ensinamento às novas gerações sobre os hábitos e tradições da população local. O pronunciamento é do diretor provincial da Cultura e Turismo no Niassa, Fiela Dia, na abertura este sábado da terceira edição deste evento anual. O dirigente disse que a confecção do feijão em panelas de barro e água e sal em público, que caracteriza o festival, é uma forma de ensinar às crianças a gastronomia dos antepassados do distrito de Ximbunila. Para Fiela Dia, a promoção do Festival da Gastronomia Ugal Nimbanda valoriza as técnicas de confecção do feijão vulgar e ingredientes tradicionais da região, além de garantir a continuação da herança às futuras gerações.
12: A nossa culinária foi demonstrada aqui com uma panela como aquela que vimos aí, mas ela é uma réplica de várias panelas que estão nas nossas famílias, que tiram um feijão que se vende ao mercado. E o Distrito de Ximbunila, só por saber, por pensar essa iniciativa de promover o Gadi Nimbanda, em especial o Mbanda, que é o feijão, o feijão de Niassa é o feijão que mais é apreciado ao nível do mundo.
4: Na ocasião, Milagre Simango, diretor provincial interino das atividades econômicas no Niassa, disse que o evento valoriza a riqueza cultural e econômica da região de Ximbunila, no Niassa.
13: Um povo que valoriza a sua comida, a sua dança e as suas tradições é um povo que valoriza o seu futuro.
4: O administrador do distrito de Ximbunila, Calixto Jamus, disse que o Festival de Gastronomia Ugal Nimbanda visa elevar o valor da gastronomia local e, consequente, atração de turistas.
14: Estamos cientes que a feira Ugal Nimbanda é um grande festival e também privilegiada superfície para a exposição de bens e serviços, apresentação, discussão de oportunidades de investimentos, igualmente ganhos mútuos para todos envolvidos.
4: Além da gastronomia, o evento realizado este sábado contou com a atuação de vários artistas praticantes da dança, músicas ligeira e tradicional.
0: Sobre desporto, junta-se em antena o jornalista Mércio João.
15: As Águias Especiais de Lixinga sagraram-se este sábado vencedoras do Nacional da 2ª Divisão de Niassa em futebol, ao terminarem a competição com 25 pontos na primeira posição. Para a confirmação da classificação final, as Águias aplicaram-se ao máximo e derrotaram no jogo da última jornada o Mochanga Futebol Clube por 2-1. No fim do jogo, o treinador das Águias Especiais de Lixinga, Fernando Machatini, disse que foi concretizado o objetivo primário da coletividade no Nacional da 2ª Divisão, que passava por garantir a passagem à Pool Norte de acesso ao Moçambola do próximo ano, lá onde chama a unificação de esforços.
16: Acabou um ciclo, agora vamos para o outro. Então pedimos que todos nós estejamos unidos para que isso aconteça.
15: Por sua vez, a treinadora do Mochanga Futebol Clube, Cidália de Fátima, referiu que a sua equipa acordou tarde na competição provincial de futebol de Niassa.
17: A equipa acordou-se a segunda parte, não terminamos por aqui e vamos continuar a trabalhar.
15: Para além do resultado, Águias Especiais de Lixinga 2, 1 Mochanga Futebol Clube, a última jornada do Nacional da 2ª Divisão no Niassa registrou o seguinte: JJR Aranorte 4, 2 Real Futebol Clube de Quamba e Águias Especiais de Marrupa 2-0 Universidade Pedagógica de Niassa. A classificação final fixou-se em Águias Especiais de Lixinga na primeira posição com 25 pontos, seguidas pelo Real Futebol Clube de Quamba, que terminou a competição com 14 pontos na segunda posição, e Águias Especiais de Marrupa fecharam o pódio com 13 pontos. Na reação de gabinetes, o presidente da Associação Provincial de Futebol do Niassa, Viriato Ronda, disse ter assistido uma competição do Nacional de 2ª Divisão renhida.
18: Foi um campeonato extremamente renhido, de boa qualidade, e estamos todos de parabéns.
15: Acarinhar iniciativas ligadas ao futebol e outras modalidades continua a ser o compromisso da Direção Provincial da Juventude e Desporto, disse João Maganizo, diretor deste pelouro no Niassa.
19: Queremos encorajar a todos para apoiarmos as nossas duas equipas que vai para o pool de apuramento.
15: Para além de troféu e medalhas, as Águias Especiais de Lixinga, primeiras classificadas da competição, receberam um prémio de 100 mil meticais, seguidas pelo Real de Quamba, 60 mil meticais e medalhas, e o terceiro classificado teve 20 mil meticais e, igualmente, medalhas.
0: Estimado ouvinte, é tudo quanto tínhamos de informação no Jornal Provincial do Niassa da Rádio Moçambique, em que teve como destaque: o secretário de Estado na província do Niassa desafia aos gestores públicos da província a pautarem pela ética e deontologia profissional. O distrito do Lago no Niassa registrou mais de 3.200 casos de diarreias, de janeiro a esta parte, sem óbitos. Termina em outubro próximo o reordenamento do bairro Cafezeiro, na vila de Marrupa, no Niassa, no quadro de prevenção da erosão que afeta um pouco por todo o distrito. O jornal foi editado e apresentado por Januário Eduardo e Del Sofio Daniel sonorizou, com promessas de voltar nas próximas ocasiões. A todos, continuação de uma ótima escuta à recente programação que a Rádio Moçambique lhe oferece.
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Noite perfeita para si, presença de Panjira, música dos Maçucos. 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

0: Boa noite. O Presidente da República, Daniel Chapo, anuncia em Ambana a aprovação nos próximos dias do novo regulamento da Lei de Minas, visando reorganizar o setor extrativo no país.
1: Com a entrada em vigor da nova lei, da nova empresa pública de Minas, a questão relacionada também com a aprovação do novo regulamento de Minas vai nos permitir, portanto, nos próximos dias, reorganizar o setor de Minas, incluindo a mina de Seis Carros, o que é que está a acontecer em Tete e um pouco por todo o país.
0: Equipa médica liderada pelo Ministro da Saúde, o CNIS, remove um tumor de mais de 1 quilo do pescoço de uma mulher de 65 anos no Hospital Central da Beira.
2: Uma paciente que tocou muito no meu coração. Veio do comboio de Marromeu até aqui ao Hospital Central da Beira.
0: No estrangeiro, líderes dos BRICS pedem máxima contenção perante a escalada na guerra no Médio Oriente. Destaques da presente edição do Jornal da Noite. Jerónimo Wamba está na sonorização e Cristina Xavier na apresentação. Ótima escuta.

0: O presidente da República, Daniel Chapo, anunciou hoje em Inhambane a aprovação nos próximos dias do novo regulamento da Lei de Minas, visando reorganizar o setor extrativo no país. A informação é desenvolvida por Efraim Mastella.
1: O anúncio foi feito em conferência de imprensa em Vilanculo, no encerramento da visita de trabalho de 3 dias à província de Inhambane. Daniel Chapo sublinhou que um instrumento legal visa pôr fim à desordem no setor, incluindo a mineração artesanal, numa clara alusão ao recente incidente com vítimas mortais na zona de 6 carros em Manica.
2: E temos certeza absoluta que com a entrada em vigor da nova lei, da nova empresa pública de Minas, a questão relacionada também com a aprovação do novo regulamento de Minas, a reabertura de um cadastro extremamente organizado vai nos permitir, portanto, nos próximos dias, reorganizar o setor de Minas, incluindo a mina de 6 carros, o que é que está a acontecer em Tete.

0: para a sua comercialização e, em função disso, fazer a sua logística. E as forças de defesa e segurança continuam no terreno, no encalço deste grupo terrorista concreto, que escalou a província de Niassa, mas também a todos os grupos terroristas que tentam atacar as nossas populações.
1: No combate à corrupção, Daniel Chapo reiterou que o governo mantém-se implacável contra o fenómeno, garantindo que todos os casos relacionados com este mal social serão expostos publicamente.
0: E nós vamos continuar de forma implacável a combater a corrupção, porque a corrupção põe em causa o nosso desenvolvimento, corroe, portanto, os recursos que deviam ir para a construção de bens públicos, como mais escolas, mais hospitais, mais água, mais energia, mais estradas e outras infraestruturas do bem público, e estes recursos financeiros acabam indo para uma pessoa ou para um grupo de pessoas.
1: Quanto aos impactos do fenómeno El Niño, que poderá provocar estiagem no sul do país, o presidente da República anuncia a adoção de medidas preventivas para mitigar a escassez de recursos.
0: E em gestão de calamidades é como em saúde. Vale mais prevenir do que remediar. É por causa disso que nós estamos com um programa amplo de abertura de mais furos de água. A nível nacional, só com o Reino Unido, nós estamos com 180 sistemas de abastecimento de água neste momento, ao serem finalizados. Desses 180, das 10 províncias do país, cerca de 11 estão na província de Inhambane. Impanda foi uma amostra para que possamos minimizar o impacto, reforçar a produção de culturas resistentes à seca.
1: No último dia de trabalho em Inhambane, o presidente da República, Daniel Chapo, inaugurou ainda o novo edifício do Tribunal Judicial do Distrito de Vilanculo e manteve um encontro com as mulheres da província. De Vilanculo, Efraim Macitela.
2: Presidente da República, Daniel Chapo, termina a visita de trabalho à província de Inhambane e anuncia a aprovação nos próximos dias do novo regulamento da Lei de Minas, visando reorganizar o setor extrativo no país. Neste momento, o chefe de Estado participa do concerto de gratidão de José Mucavele e o Azimbo. O evento tem lugar no Centro Internacional de Conferências Joaquim Chissano. E é para lá onde vamos ao encontro do jornalista Gerson Jamis. Gerson, boa noite. Dificuldades de contacto com Gerson Jamis, iremos insistir mais adiante. Uma mulher de 65 anos foi submetida com sucesso à remoção de um tumor na cidade da Beira, reporta Jorge Jona.
3: Um tumor de mais de 1 quilo foi removido do pescoço de uma mulher de 65 anos numa cirurgia realizada este sábado no Hospital Central da Beira, em Sofala. A paciente convivia com a massa há mais de 5 anos e teve de viajar de Marromeu em busca de uma solução médica. A cirurgia durou 3 horas e a equipa médica foi liderada pelo ministro da Saúde, o Senis, que descreveu a operação como complexa por causa do tamanho do tumor e zona onde se localizava. O Senis disse ter ficado comovido ao saber do caso desta paciente e imaginou o quão é angustiante suportar durante anos uma massa de mais de 1 quilo no pescoço. E então decidiu adiar o regresso a Maputo depois de orientar o 51º Conselho Coordenador do Ministério da Saúde para, com outros cirurgiões, operar a mulher.
4: Uma paciente que tocou muito o meu coração. Veio do comboio de Marromeu até aqui ao Hospital Central da Beira. É um caso muito complexo, não porque os colegas aqui não poderiam fazer sozinhos, poderiam fazer perfeitamente bem sozinhos, mas sabendo que nós estamos cá, pediram para que fizéssemos o suporte e o acompanhamento desta cirurgia. Pelas complicações que ela dá, e graças a Deus conseguimos fazer com tranquilidade, extraímos uma massa de 1,270 kg no pescoço de alguém. Dizia ela que lá em Marromeu as pessoas fugiam dela por causa da massa. Gozava o grande desafio destes tumores, é o problema estético. E as pessoas sofrem muita discriminação.
3: Uma das cirurgiãs do Hospital Central da Beira, que fez parte da equipa, disse que ter trabalhado lado a lado com o CNIS foi uma boa experiência porque aprendeu muito.
5: Vendo a dimensão do problema, vendo o tumor, a extensão, a localização, como sabíamos que Sua Excelência Ministro, que é o nosso professor profissional, vinha para cá, então podíamos esperar

0: poder fazer essa cirurgia com ele, para poder aprender muito mais ainda. Foi muito importante para nós. É, a experiência que ele traz, nós como cirurgiões júnior, assim como estudantes também que estão a aprender a ser cirurgiões, aprendemos muito e de alguma maneira vamos também ficar a fazer aos outros pacientes, não é? Não tão complexo, mas pelo menos aqueles simples vão poder fazer.
1: As intervenções cirúrgicas realizadas este sábado pela equipa médica chefiada por o CNIS no Hospital Central da Beira enquadram-se nos esforços do Ministério da Saúde para reduzir as listas de espera e aumentar o acesso aos cuidados sanitários especializados. Jorge Johnny, na Beira.
2: Equipa médica liderada pelo Ministro da Saúde, o CNIS, remove um tumor de mais de 1 quilo do pescoço de uma mulher de 65 anos no Hospital Central da Beira. Dissemos há momentos que o Presidente da República, Daniel Chapo, participa esta noite do concerto de gratidão de José Mucavel e o Azimbo. O evento tem lugar no Centro Internacional de Conferências Joaquim Chissano. Voltamos ao contacto do jornalista Gerson Jamis. Gerson, boa noite. As condições não são as das melhores, portanto, nós voltaremos ao seu contacto. Prosseguimos com o jornal. Na província de Manica, setor de saúde alerta para uma tendência de surgimento de casos de sarampo nos distritos de Gondola e Machás, bem como na cidade de Chimoio. De julho a esta parte, foram registrados 9 casos em Gondola, 8 na cidade de Chimoio e 7 em Machás. Jornalista Dini Kassam.
3: Apesar dos números registados, o setor considera que a situação ainda não é alarmante, mas preocupa as autoridades de saúde e coloca o distrito de Macate em alerta. O alerta é feito por Pedro Magul, do Serviço Provincial de Saúde de Manica, que explica que o sarampo é uma doença altamente contagiosa.
4: A maior manifestação são borbulhas na pele, não é? Mas também podem afetar qualquer parte, não é? Qualquer região. Pode ser na boca, no esôfago, ao nível do sistema respiratório. E pode também afetar a imunidade. Então, é uma doença que, essencialmente, vamos ver borbulhas e depois daí pode complicar já com essas outras partes que estamos a referir. E, aliás, até pode ser nas crianças começar só com problemas do ouvido, dor do ouvido, um ouvido que depois pode também tirar líquido, não é? Ou... bom, apresentar-se também com tosse, problemas respiratórios.
3: As autoridades de saúde recomendam os pais e cuidadores que garantam a vacinação completa das crianças, uma vez que o sarampo pode ser prevenido através da vacina. Pedro Magul refere que em alguns dos casos registados, as crianças não tinham a vacinação completa ou os pais não apresentavam o cartão de vacinação.
4: E muitas das vezes os casos que temos visto que não têm, que têm sarampo, têm também problemas já na vacinação. Às vezes não encontramos o cartão de vacina e às vezes os pais então mostram e não têm lá a vacina completa.
3: O setor da saúde apela igualmente à população para que esteja atenta aos sinais da doença e procure atempadamente as unidades sanitárias em caso de suspeita. De Chimoio, Dine Kassam.
2: 19 horas e 42 minutos. O secretário-geral da Frelimo, Shaquille Abubakar, continua em Gaza e assegura que o partido vai continuar a interceder junto do governo na busca de soluções para a melhoria da qualidade de vida da população. Reporta Rui Macaringa.
5: Falando este sábado em comício na cidade de Chibuto, no prosseguimento da sua visita à província de Gaza, o secretário-geral da Frelimo destacou as áreas de saúde e educação, com enfoque para a expansão e reabilitação de infraestruturas, como sendo as que carecem de uma rápida intervenção do governo neste ponto do país. Shaquille Abubakar disse neste encontro com a população que é do domínio da Frelimo o estado precário em que se encontra o hospital rural e a escola secundária de Chibuto, daí que assegurou que serão envidados esforços pelo partido para que, junto ao Executivo Central e parceiros, sejam satisfeitas estas e outras necessidades da população no distrito de Chibuto.
6: Temos informação de que Ainda há muita expectativa. O nosso povo clama por um melhor hospital. O hospital que está aqui já vai de muito tempo. Precisamos de reabilitar ou construir um novo hospital. Então temos que perceber quando é que esse hospital será pronto. A nossa escola secundária, quando é que será reabilitada? Todas essas coisas têm que existir um plano. Porque nós dissemos durante a campanha íamos fazer essas coisas.
5: Secretário-Geral do FLIM, Shaquille Abubakar, em comício este sábado na cidade de Djibouti, no âmbito da visita que efetua a província de Gaza, cuja tônica é a monitoria e divulgação das orientações deixadas pelo partido durante a reunião que teve lugar na cidade de Chimoio em agosto passado. O secretário-geral da Frelimo termina a sua visita de 3 dias à província de Gaza, trabalhando este domingo no Belene, depois de ter escalado sucessivamente os distritos de Mandiacaz e Djibouti. Da cidade de Djibouti para a Rádio Moçambique, Rui Macaringue.
7: Conselho Executivo Provincial de Tete já tem orçamento aprovado para 2027. Ignacio Gamay.
8: O Conselho Executivo Provincial de Tete vai funcionar em 2027 com um orçamento estimado em 736 milhões e 220 mil meticais aprovados pela Assembleia Provincial de Tete. Do montante global, 593 milhões de meticais serão destinados às despesas correntes, enquanto que cerca de 143 milhões de meticais estão previstos para investimentos. A proposta orçamental enquadra as principais ações que o Conselho Executivo Provincial pretende desenvolver ao longo do próximo ano, devendo os recursos ser canalizados para o funcionamento das instituições públicas e para a execução de programas e projetos com impacto direto na vida das comunidades. Durante a apreciação do documento, os membros da Assembleia Provincial analisaram a distribuição dos recursos previstos, tendo em conta as prioridades de desenvolvimento da província e a necessidade de assegurar uma utilização racional e eficiente dos fundos públicos. O governador de Tete, Domingos Viola, afirma que o orçamento aprovado será executado em estrita observância das leis, tendo como finalidade responder às necessidades da população.
9: Como tenho reiterado, o sucesso da nossa agenda dependerá de um trabalho conjunto e coordenado da Assembleia Provincial no exercício de seu papel de fiscalização e de deliberação e orientação política, do Conselho Executivo Provincial na execução das políticas aprovadas e das demais instituições do Estado, porque a governação descentralizada exige de nós todos um sentido de responsabilidade partilhada. Somos órgãos com funções distintas, sim, mas unidos pelo mesmo propósito: servir e elevar a província de Tete.
8: A expectativa é de que a execução do orçamento contribua para a materialização das prioridades definidas para 2027, com enfoque na melhoria da prestação de serviços públicos e na promoção do desenvolvimento socioeconômico da província. Ignacio Gamay, Cidade de Tete.
7: 19 horas e 47 minutos, o presidente da República, Daniel Chapo, participa esta noite no concerto de gratidão de José Mucavel e o Azimbo. O evento tem lugar no Centro Internacional de Conferências Joaquim Chissano, e é para lá onde vamos ao encontro do jornalista Gerson Jamis. Gerson, mais uma vez, boa noite.
10: Cristina Xavier e Carol Vinte, muito boa noite. Não sei se agora as condições estão perfeitas para esta transmissão.
7: Pode avançar.
10: Exato, Cristina Xavier e o Vinte, este trata-se de um concerto que junta vários musicais na sua primeira edição, denominado Cagando o Reencontro, que conta com duas figuras de cartaz da música moçambicana, nomeadamente o Azimbo e José Mucavel, que regressam juntos aos palcos para protagonizar uma noite de celebração de memória e gratidão ao público que acompanha as suas carreiras há décadas. O concerto pretende ser, portanto, mais que um espetáculo, mas também vai juntar aqui nas artes e cultura, tal como podem ouvir no fundo do Parque dos Tambores. Temos um grupo cultural a demonstrar a dança de Xingu, que é praticada predominantemente na região sul do país. Esta estreia voltará igualmente especiais na área cultural nacional, nomeadamente a banda Oroane, os músicos de Shell Langa e Chagate, que se juntam ao elenco para enriquecer uma noite dedicada à celebração da música moçambicana. A componente de entretenimento também será disputada por outros artistas, neste caso humoristas. O Macangano, que significa reencontro, o projeto nasce com a perspectiva de se afirmar como uma plataforma cultural de longo prazo dedicada à valorização da música, da memória e do património cultural moçambicano. São estas as notas que nós podemos avançar assim aqui a esta altura, a partir daqui do Centro Internacional de Conferências Joaquim Chissano, onde o Presidente da República, Daniel Chapo, já assiste ao mosaico cultural que está aqui patente nesta noite que promete de muito espetáculo. Este espetáculo denominado Gratidão, que junta duas grandes vozes da música moçambicana, o Azimbo e José Mucabel. Uma vez mais, muito boa noite. Nós traremos as evidências nos próximos blocos de notícia aqui da Rádio Moçambique.
7: Boa noite, Gerson Jamice, e bom trabalho. Moçambicanos que vivem na África do Sul exigem melhorias na organização das eleições em Moçambique. Numa audiência pública realizada em Joanesburgo para validar as propostas do Diálogo Nacional Inclusivo, a comunidade defendeu reformas profundas para garantir a credibilidade aos processos eleitorais. Correspondente Eduardo Figurão.
11: Entre as principais exigências estão a redução dos prazos para divulgar os resultados, a introdução gradual do voto eletrônico e a profissionalização dos órgãos eleitorais. Ouvimos a propósito os apelos de Hélio David, Calixto Banz e Celso Carlos.
12: Como país, nós considero que ainda não estamos preparados para uma votação eletrônica. Devemos nos preparar melhor, criar melhores condições tecnológicas. É preciso considerar também o fato de que o processo, por exemplo, dos BEIs, quando vamos ao processo de recenseamento, em que paramos de usar o cartão de eleitor para usar o BI, infelizmente, os nossos BEIs ainda não chegaram, ou não chegam uma boa parte da nossa população.
13: Principalmente na participação da sociedade civil e acadêmico no Conselho Nacional das Eleições, a redução do tempo de divulgação dos resultados e também o voto eletrônico, o uso do BI para o recenseamento.
14: Nós estamos a pedir o profissionalismo do CNE e STAI. Estamos a dizer que as pessoas que vão para o CNE e o STAI têm que ser por capacidade, competência. Não podemos, ao mesmo tempo, pedir também paridade. Se queremos o profissionalismo dos órgãos eleitorais, vamos por este caminho. Se queremos paridade nos órgãos eleitorais, vamos também por este caminho, mas não podemos pedir tudo, porque quem quer tudo, nada consegue.
11: O balanço deste encontro é considerado muito positivo pela organização. Edson Macuacua, presidente da Comissão Técnica para o Diálogo Nacional, destaca a forte adesão e a qualidade dos contributos da diáspora.
15: Foi uma sessão de audição pública, não só bem participada, como também bastante rica em ideias, opiniões, contribuições, e que teve esta singularidade de ter permitido que pudéssemos captar a sensibilidade específica que diz respeito aos problemas que afetam os nossos concidadãos enquanto residentes aqui na África do Sul.
11: Além de Joanesburgo, o roteiro das audiências públicas do Diálogo Nacional Inclusivo na África do Sul passou também pelas cidades de Durban e Mbombela. Rádio Moçambique, Eduardo Figurão, Joanesburgo.
7: No desporto, a União Desportiva de Songo empatou por 2-2 este sábado em Luanda diante do Petro Atlético em partida válida para a segunda mão da primeira eliminatória de apuramento à fase de grupos da Liga dos Campeões. A derrota na primeira mão no Estádio Nacional do Zimpeto por 1-0 acabou por ser determinante para o afastamento do campeão nacional, que perdeu a eliminatória com um agregado de 3-2. Três indivíduos estão a contas com a polícia em Sofala, indiciados no desvio de 400 mil litros de combustível no Porto da Beira. Filipe Jorge.
16: O grupo é composto por um funcionário das alfândegas e dois cidadãos de nacionalidade zimbabuiana. Segundo o porta-voz do Serviço Nacional de Investigação Criminal, Sernik Nsofala, os suspeitos falsificaram documentos para retirar o produto do terminal de combustíveis no complexo portuário. Alfeu Sitoi explica que a detenção resultou de uma denúncia anônima que deu lugar a uma operação desencadeada pela instituição.
17: Os indiciados foram presentes ao juiz de instrução criminal para efeitos do primeiro interrogatório e foi-lhes aplicada medidas de coação, pagamento de caução de 300 mil meticais para os dois motoristas que imediatamente pagaram e por conseguinte foram soltos. O Sernik reafirma a sua firme determinação em prevenir e combater o crime nas suas diversas classificações. Ao terminar, apelamos e agradecemos a colaboração dos cidadãos na denúncia e partilha de todas as informações de utilidade operativa, sempre no intuito de não permitir a ocorrência dos crimes e garantir a responsabilização dos seus autores.
16: Um dos detidos admite ter mediado o carregamento de combustível, mas alega que não sabia que os documentos eram falsos.
18: O mesmo que ele já acabou mesmo dizendo, que ele recebeu uns documentos que não estavam a bater com o carregamento. Então, na promessa deste valor que ele mesmo mencionou. Não sei dizer porque até agora mesmo a empresa não conseguiu me provar que os documentos são falsos.
16: Palavras de um dos três detidos por suspeitas de furto de 400 mil litros de combustível no Porto da Beira. Felipe Jorge. Beira.
7: O Conselho Municipal da Matola, província de Maputo, vai financiar cartas de condução para cerca de 2.700 operadores de mototáxi que exercem atividade naquela autarquia. A reportagem é de Rigoberto Chissano.
19: A medida surge como forma de reduzir o índice de acidentes de viação que nos últimos tempos tem ceifado vidas humanas com o envolvimento de mototaxistas. O anúncio foi feito este sábado pelo presidente do município da Matola durante um encontro com operadores de táxi-moto. Xulo Paruque destacou ainda que no âmbito desta ação, a Idealidade vai isentar de pagamento de taxas de licenciamento de motorizadas dos abrangidos para o exercício da atividade do mototaxi.
20: Vamos investir, de acordo com a estrutura e a organização, na capacitação dos mototaxistas. Vamos também apoiar aos que precisam da carta de condução, tendo em conta o nível da acelerada da motorizada. O município vai subsidiar a carta de condução e também vamos subsidiar, dentro de 6 meses, a licença.
19: No encontro, os operadores de táxi-moto pediram a intervenção do Conselho Municipal para o estancamento dos casos de roubos de motorizadas, muitas vezes protagonizados por homens armados.
21: Nós, às vezes, carregamos clientes. Eles, de fato, são clientes, mas são ladrões. Na nossa consciência, nós colocamos dinheiro à frente. Claro que para Milena, para o Centro X, quando chegamos lá, aliás, encontramos um grupo preparado, nos arranca motorizadas, ficamos com mãos vazias. E esse assunto, quando nós reportarmos à autoridade, são poucos casos que sempre dá certo.
19: Para esta situação, o Edil da Matola disse que, para além da colaboração com a polícia, a Idealidade vai criar mecanismos para a montagem de um sistema de monitoramento das motorizadas.
20: Queremos convidá-los para denunciarem onde há focos de roubo de motorizadas, aproveitamento desse serviço para esse efeito. O Conselho Municipal da cidade da Matola, como a parte mais interessada no vosso trabalho, no vosso serviço, no vosso desempenho, há de investir num sistema que vai contribuir para o controle do movimento das motorizadas. Vocês vão saber onde é que está cada motorizada, com base no sistema.
19: Ecos do encontro havido este sábado entre o presidente do Conselho Municipal da Matola, Júlio Parruque, e os operadores de táxi-moto. Rigoberto Chissano, da Autarquia da Matola.
7: Da Matola, seguimos a Moamba para as incidências do Festival Internacional Moafest, que decorre desde ontem naquele distrito da província de Maputo. Fernando Sidum.
22: Feirantes participantes do Festival Internacional de Moamba, o Moafest,
3: congratulam a iniciativa do governo distrital de promover as potencialidades agropecuárias e gastronómicas desta região da província de Maputo. Os nossos entrevistados afirmam que com esta ação estão a conseguir e com sucesso mostrar a sua produção agrícola, bem como os seus derivados, sobretudo na componente medicinal. Nesta edição, são apresentados diversos produtos de hortícolas, cereais, leguminosos e carne de gado caprino. As fontes defendem ainda a manutenção destes eventos, com vista a capitalizar o seu trabalho.
0: Eu sou Andrade Bravos e desde já quero agradecer à Rádio Moçambique. Essa iniciativa é muito importante, não só para Moamba, mas é importante tanto para a província de Maputo, porque aqui nesta feira, onde conseguimos trocar alguns contactos, fazer contacto, trocar experiência, conseguimos também identificar moçambicanos com criatividade de criar produtos nacionais e conseguimos fazer esta conexão e troca entre moçambicanos.
3: Para abrilhantar o MoaFest, foram convidados artistas de gabarito internacional, o caso de Karen White, Grace Évora e Joyce. Este evento de MoaFest encerra este domingo. Fernando Sidumo, Rádio Moçambique, Matola.
7: Na atualidade internacional, os líderes dos BRICS pediram este sábado máxima contenção perante a escalada da guerra no Médio Oriente. Os líderes pediram ainda a manutenção do movimento do comércio e energia e rejeitaram sanções unilaterais contrárias ao direito internacional. O pedido vem contido na declaração de Nova Delhi, assinada pelos 11 líderes dos BRICS, citada pela agência de notícias espanhola EFE. O tempo, a cidade até poderá registrar amanhã 36 graus centígrados de temperatura máxima, seguida por Nampula com 32. Para as cidades da Beira, Quelimane e Pemba, prevê-se 30 graus, Xai-Xai 29, Maputo e Chumai 28, Inhambane e Vilanculo 27 e Lixinga 26 graus centígrados de temperatura máxima. E assim colocamos ponto final ao Jornal da Noite, gratos pela atenção dispensada. Jerónimo Nwamba esteve na sonorização e Cristina Xavier na edição e apresentação. Boa noite.
1: 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São 20 horas na República de Moçambique.
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0: é, eu sou teu console, eu sou teu único homem, homem, homem. Olá, olá, pessoal de Niassa, aqui é o Eze. Passei somente para apresentar-vos a minha música, que irá passar aqui neste programa Geração 1418, um programa que dispensa quaisquer tipo de comentário. Fiquem ligados.
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0: Olá, olá, pessoal de Niassa. Aqui é o Eze. Passei somente para apresentar-vos a minha música, que irá passar aqui neste programa Geração 1418, um programa que dispensa quaisquer tipo de comentário. Fiquem ligados.
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1: Até porque quando o entretenimento e a diversão se juntam, tem sido uma grande festa aqui no nosso programa da Juventude Aprendiz da cidade de Lixinga. O programa de hoje promete.
2: Com certeza, com certeza. 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

0: transmite todos os sábados, quando o ponteiro marca 20 horas, para juntarmos-nos a ti, até bem perto das 21 horas, aqui na Rádio Moçambique, emissor provincial do Niassa, cidade de Lixinga.
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2: Amigo, convido-te a escutar ao ritmo desta música.

0: 18. Música de bom gosto a passar aqui no programa Geração 1418. E para a presente edição do programa estará contigo a dupla Na Hora. Felisberta Cavinga e Lúcia Mauride na apresentação. Na sonorização, nosso super DJ Balton Calisto e coordenados pelo nosso grande Del Sofio Daniel.
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3: Trazemos conosco várias aprendizagens, sugestões para a vida, tudo visando tornar a tua noite de sábado muito divertida e criativa, para que possas contribuir de forma positiva na sociedade, claro, motivando os outros. Para tal, temos um cardápio recheado com aqueles espaços que já conheces.
0: Com certeza! Falamos sim da grande reportagem
3: da minha biografia,
0: Estrela da Semana,
3: e lá no final,
0: o espaço onde eu estarei.
3: Exatamente!
0: O espaço do cronômetro.
3: Para ti que acabou de ligar a Rádio Moçambique, esta é a frequência de 89.1 MHz em estúdios em Lixinga.
0: Sim! E para o programa de hoje, temos como tema a saúde mental.
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0: E nós temos estado aqui todos os sábados, a esta hora da noite, quando o ponteiro marca 20 horas, até bem perto das 21 horas, porque temos a missão de entreter-te ao nível mais alto.
3: Por isso, amigo ouvinte, viva a vida como se deve. Mas seja muito responsável, porque tudo por excesso prejudica. Fique atento e não se deixes influenciar com as coisas maléficas.
0: Momento ideal para ouvirmos as diferentes opiniões que os jovens da cidade de Lixinga deixaram ficar a respeito do tema em destaque: saúde mental. Colegas, o espaço a voz reservado é todo vosso.
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4: Amigo ouvinte, o Setembro Amarelo é um mês de conscientização do combate ao suicídio.
5: Tire a dor e não a vida.
4: Amigo ouvinte, é com estas palavras que marcamos o início ao espaço da grande reportagem.
5: E hoje nós temos um tema muito bom, porque é um mês amarelo, ou seja, o Setembro Amarelo, que nós vamos refletir sobre a nossa saúde mental.
4: Com certeza, amigo ouvinte, hoje vamos sim conversar com os jovens de cada cidade acerca da saúde mental. Então, amigo ouvinte, reflita e fique ligado.

0: Apresente.
1: Chamo-me Rayane Vontade Capitini.
0: O que compreende sobre saúde mental?
1: Saúde mental, eu compreendo que é todo estado saudável que alguém possui quando o seu psicológico está bem.
0: E o que jovens fazem para manter a sua boa saúde mental?
1: Uma das coisas que eu acredito é a leitura, se relacionar ou se comunicar com boas pessoas.
0: Okay. E qual é o conselho que deixa aí para a malta jovem?
1: Sabemos que estamos no Setembro Amarelo, o mês da conscientização e valorização da vida. Então, caso alguém esteja a passar por algum problema, não receie em comunicar-se com alguém e peça ajuda.
2: Olá, presente.
3: Chamo-me Abel Juliano Lopes Bulha.
2: O que é saúde mental?
3: Bem, muitas das vezes nós optamos em dizer que saúde mental é o bem-estar da pessoa em si. E eu acredito nessa definição. Saúde mental é nós estarmos bem, vamos dizer, termos... Ok, já estou a bugar, vais cortar lá no estúdio. Bem, saúde mental, ela está ali. Saúde mental é o bem-estar social de cada uma das pessoas. Nós podemos encontrar isso muitas das vezes quando estamos sozinhos em casa.
2: E tu, como jovem, o que é que tens feito para manter a tua saúde mental boa e em condições?
3: Uma das coisas principais é evitar estar em lugares que podem prejudicar a nossa saúde mental.
2: E podia dar um exemplo de quais são os lugares?
3: Me refiro aqui em lugares onde nós vemos que há pessoas onde estão envolvidas em bebedeiras, muitas das vezes. E só para não ser um pouco mais profundo, nas escolas, lugares onde muitas das vezes tem um grupo de pessoas que está ali apto só para gozar ou discriminar um certo grupo de pessoas. Muitas das vezes, esses lugares têm feito com que a saúde mental de muitos jovens tende a diminuir, hein? Tende a se comparar com os demais. Então, esses sejam lugares onde as pessoas vão fazer isso.
2: E o que é que tens feito para se afastar desses lugares?
3: Encontrar lugares ou ambientes que sejam bons. Me refiro aqui a grupo de jovens, seja na igreja, seja em associações, coisas que vão acrescentar na vida da pessoa, no caso, coisas que vão trazer um resultado positivo. Nem sempre são resultados monetários, porque nem tudo é daqui para aqui, mas lugares onde vão acrescentar uma motivação.
2: E qual é o conselho que deixas para um amigo lá de casa, que neste exato momento está na escuta da Rádio Moçambique?
3: Venha ao Mega Help, dia 26 de setembro. Esse é um dos lugares onde a tua saúde mental ela vai melhorar, porque esse é o maior evento de valorização à vida. E se você quer ter uma vida na qual a tua saúde mental, tanto emocional ou pessoal, venha a crescer, venha ao Mega Help. Esse é o meu conselho final, é dia 26 de setembro, 13 horas, à frente da Escola Bairro Popular.
2: Amigo ouvinte, perceberam que ele está a convidar-vos para o quê? O espaço do Mega Health.
0: Apresente.
4: Chamo-me Norda Cipriano.
0: O que compreende sobre a saúde mental?
4: A saúde mental seria um estado de, em que a pessoa consegue lidar com os estresses e com os desafios do dia a dia, sem passar por perturbações ou uma mudança repentina de humor.
0: E o que os jovens estão a fazer para manter a sua boa saúde mental?
4: Especificamente, não posso generalizar o que os jovens estão a fazer, mas em particular aconselharia a ocupar a mente e tentar desenvolver hobbies.
0: E beijinho, abraço e vão para?
4: Ninguém, John. Thelma.
2: Olá, presente.
5: Bom, respondo pelo nome Isufa Alberto Bunaia.
2: E Sufo, o que é saúde mental?
5: Bom, no meu ponto de vista, a saúde mental é relacionada mesmo com a mente. Sim.
2: E tu, como jovem, o que é que tens feito para manter a tua saúde mental em condições?
5: Bom, os jovens da atualidade, principalmente, o que acontece? Tem problemas de saúde mental por causa de estresse. Além de estresse, por não ter algo por fazer, eles, essa razão, criam o estresse, de modo prejudicam a saúde mental.
2: E, nesse caso, o que é que eles devem fazer para não ter esses tipos de pensamentos?
5: Principalmente, eu não diria o que eles devem fazer. Aqui, o que tem que se fazer, a sociedade em geral, deve ser acompanhado com seus pais encarregados. Procurar saber em que situação, por que o filho está deprimido, por que ele está sozinho, porque numa família o diálogo é muito essencial. É necessário procurar saber o que o filho tem, o que o filho lhe inquieta, Isso vai ajudar com que o filho não tenha estresse, não tenha pensamentos ruins, de modo a prejudicar a saúde mental.
2: E qual é o conselho que deixas para um amigo lá de casa?
5: Para os amigos de lá de casa, o conselho que eu iria deixar é o seguinte: quando tem um problema, seria melhor partilhar o problema com os seus familiares, de modo a chegarem numa conclusão e, chegando numa conclusão e verem se realmente vai avante e fazerem um acompanhamento, principalmente os familiares.
0: Apresente-se. Chamo-me Ronaldo João Antônio. E o que compreende sobre a saúde mental?
6: Para mim, a saúde mental, na atualidade, tem afetado muitas pessoas cá em Moçambique. E vou falar em suma, né? A saúde mental, por exemplo, quando foi inventado o chat GPT, os alunos já não têm aquela capacidade de estudar e ler os livros, rever a matéria, e quando chega a avaliação, né, eles confiam na internet do que eles estudaram, nesse caso. Por exemplo, eu também quase, lá no início, quando eu não usava o telemóvel, né, eu quase tentava rever a matéria, tentava compreender, mas quando tive o celular, para conhecer chat GPT, internet, como é que se usa, eu acho que os jovens, os conselhos que eu deixo, né, que diminuíssem, não podem parar assim, mas diminuir a forma de usar a internet, tem que ser limitada, não todo dia ficar no telemóvel.
0: Apresente.
7: Chamo-me Nazaré Evandro Adelson.
0: O que compreende sobre a saúde mental?
7: A saúde mental, posso dizer que é o psicológico da pessoa. É o bem-estar psicológico, no meu entender.
0: E o que os jovens estão a fazer para manter a sua boa saúde mental?
7: Por mim, o que eles têm estado a fazer é praticar desporto, é fazer algo mesmo saudável.
0: Já vimos muito a suicidar, já que estamos no mês amarelo. Qual é o conselho que deixa para essas pessoas que estão a fazer esse ato?
7: O conselho que eu dou é que não devem se isolar. E também não devem, tipo, esconder problemas. Quando eles têm problemas, eles devem aproximar, seja pessoas mais velhas ou a pessoas próximas, para obter ajuda. Porque quando as pessoas se isolam, eles acabam entrando nesse meio de suicídio.
0: Apresente.
8: Que chamam de Hugo Robin Anané de Bento.
0: E o que compreende sobre a saúde mental?
8: Saúde mental, eu compreendo que devemos fazer mais desporto e muita coisa.
0: Qual é o conselho que deixa para os jovens que estão a cometer atos ilícitos?
8: O conselho que eu deixo nesse lugar é que procurem alguém para conversar, não se isolem. Porque todo aquele que se isola já tem um problema que pode vir agravar a sua própria saúde.
0: E quanto ao uso de telefone excessivo, prejudica ou não?
8: Pode vir prejudicar a saúde da pessoa, porque nós devemos também ser vigilantes de nós próprios.

0: Amigo ouvinte, não esqueça que a cidade de Lixinga tem os melhores, superdotados e superinteligentes, porque eles deixaram ficar aqui a sua marca.
1: Amigo ouvinte, não te esqueças que quem te fez companhia durante o espaço da grande reportagem foi a sua dupla fantástica, Berta Diniz e...
0: Vitor Renato Mampesar.
1: Amigo ouvinte, nós nos despedimos com promessas de voltar na próxima semana. Amigo ouvinte, promessa é dívida e nós cumprimos sempre com a nossa promessa. Amigo ouvinte, sem te esqueceres que estamos no mês amarelo. Então,
2: diga não ao suicídio.
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4: Em tua companhia, geração 1418, para trás ficou o espaço da grande reportagem, onde a dupla fantástica Berta Diniz e Vitor Renato interpelaram alguns jovens da cidade de Lixinga para ouvir opiniões diferentes acerca deste tema, saúde mental, e fizeram o tempo valer a pena.
5: Valer a pena mesmo, hein?
4: Exatamente.
5: Valer a pena mesmo. Depois de termos acompanhado o espaço da grande reportagem, vamos a um intervalo musical.

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1: Nós aqui no Geração 1418 acreditamos bastante numa coisa, Felisberta.
2: Toda história inspira.
1: E toda trajetória ensina. Por isso, chegou a hora de descobrirmos quem está construindo um futuro com atitude. Vamos conhecer a vida de um super talento no mundo musical.

marcada pela Capulana e cenários naturais, ela leva para o YouTube histórias do dia a dia cantadas em línguas locais. Ela representa a nova geração de artistas independentes do norte do país, com produções feitas por realizadores moçambicanos e forte ligação com as raízes de Niassa. Carreira e principais músicas. Ngoma Vídeo Oficial 2025, com mais de 1.500 visualizações. Direção: Bom Moço Tony. Música que celebra dança e tambor. Ngoma é símbolo de união e cultura bantu. O clipe foi gravado em ambiente natural com trajes tradicionais. Agradecimento Vídeo Oficial 2024, com mais de 17 mil visualizações. Canal Luxo Oficial Mose. Direção MB Filmes. Hino de gratidão e valorização. No vídeo, Luxo aparece com uniforme escolar, dialogando com uma senhora, passando mensagem de respeito e memória. Mesileuni 2023, 7,9 mil visualizações. Produção DJ Nelson, canal Niassa Mpenzu TV. Música cantada em língua local. A capa mostra Luxo em campo aberto com lenço tradicional, reforçando a ligação com a terra. Identidade artística. Cultura em primeiro lugar, sempre com capulana, turbante, estatística moçambicana, temas, raízes, agradecimento, tradição, cotidiano. Produção independente, trabalho com talentos nacionais como Bom Moço Tony e MB Filmes. Representatividade, voz feminina que mostra a Niassa e a música tradicional para o mundo digital. Luxo Nyimbo é a prova que para fazer música atual sem perder a essência, ela canta em Moçambique. Amigo 20, é dessas que chegamos ao final do espaço Minha Biografia. E não te esqueças que a especial companhia foi de mim, Sufo Manhal. Eu vou e volto quando o tempo na rádio me solicitar. Fique ligado

0: Realmente, essa foi a biografia da cantora Lúcia. E já se tu pudesse escrever um capítulo da sua biografia hoje, Lúcia, qual seria? Qual seria, hein?
1: Eu nem faço ideia.
0: Mas eu estou a ver ali que o Baldon está mesmo afim.
1: Baldon,
0: Baldon.
1: Gostou da biografia
0: da Lúcia? Mas calma, guarda este fio de pensamento, Baldon. Essa pergunta serve de reflexão para o amigo ouvinte.
1: Este é o programa Geração 1418, feito por jovem e para jovem aprendiz da nossa bela província, Niassa. 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

A malta jovem tem se reencontrado todos os sábados a esta hora da noite para atualizar-te em assuntos pertinentes à nossa camada juvenil.

0: Até porque, amigo ouvinte, nós estamos aqui com Berta Diniz,
1: Graça Kiamala,
0: estamos aqui com Issufo Manhale, o Vitor Renato, o famoso Salpicadas. Estamos aqui também com a Domingas Vicente, o Leonel Daniel, mas eles, é claro, não irão se apresentar pessoalmente porque alegam dizer que estão com uma voz. Amigo ouvinte. Esta equipa que tem trabalhado arduamente para tornar possível esta transmissão, pois a criatividade de inovar esta geração depende de cada um de nós. Então, Lúcia,
2: faça a tua parte.
0: E nós também estamos aqui a fazer a nossa parte, com muito orgulho, prazer.
2: E muito prazer. Essa é a juventude curiosa da província de Niassa. Entre em sua casa sem pedir licença. Claro, com muito entretenimento, sugestões para a vida, para a dicção e muitas emoções.
0: Estou a ver mesmo que chegou aquela hora de, se possível, aumentar o volume do teu rádio. Balton, som na caixa.

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2: E lá se foi o espaço musical. Nós dançamos muito e acreditamos que também te mexeste mesmo.
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2: Momento ideal para escutarmos o espaço daquelas novidades.
3: Boa noite, caro ouvinte. Seja muito bem-vindo ao espaço onde tu fica a par das novidades. Espaço este do cronômetro. Acompanhe. Show da banda Tsaka é cancelado na avenida desde novembro. O espetáculo da banda Tsaka, que estava previsto para o dia 30 de agosto, na Avenida 10 de Novembro, na cidade de Maputo, foi cancelado quando já estavam criadas as condições para a realização do evento. A terceira edição do Live Music on the Street acabou por não avançar. Segundo os relatos, o cancelamento terá sido determinado pelo município de Maputo, embora as razões da decisão ainda não tenham sido esclarecidas publicamente. A própria banda Tsaka confirmou a interrupção do evento através das redes sociais, pedindo desculpas ao público. Infelizmente, a Live Music on the Street teve que parar. Daremos detalhes ao entardecer. Imensas desculpas, família, escreveu a banda. Até o momento, a organização não apresentou mais detalhes sobre as razões que levaram ao cancelamento do espetáculo. Zico Mabuazuda reforça elenco de estrelas no grande show da Assa Matusse. O ícone da música moçambicana, Zico Mabuazuda, é a nova confirmação para o grande show da Assa Matusse, marcado para o dia 14 de novembro de 2026, às 18 horas em ponto, no campus da Universidade Eduardo Mondlane, em Maputo. Conhecido por vários sucessos, Zico junta-se a um elenco que promete reunir diferentes gerações. O show contará igualmente com as atuações de Duas Caras e Rosália Amboa. Os bilhetes encontram-se na segunda fase de venda, disponível até 30 de setembro, ao preço de 1.500 meticais para entrada normal e 2.500 meticais para entrada VIP. Os ingressos podem ser adquiridos nas lojas ShopRite através da plataforma Bilhetes Online e nas páginas oficiais de Assa Matusse e Bilhetes Online. O Azimbo e José Mucavelli reencontram-se no palco 40 anos depois de um concerto histórico. É já amanhã, os ícones da música moçambicana, o Azimbo e José Mucavelli, voltam a partilhar o palco num espetáculo especial que marca um reencontro aguardado há cerca de 40 anos, intitulado Tlangano, o Reencontro. O concerto está marcado para este sábado, 12 de setembro, às 18 horas em ponto, no Centro Internacional de Conferências Joaquim Chissano, prometendo celebrar história, amizade e o legado de dois grandes nomes da música nacional. Preparado há mais de 3 meses, o espetáculo contou com os ensaios intensivos e acompanhamento de uma banda numa produção que pretende proporcionar uma noite à altura dos dois artistas. Artistas e músicos convidados, incluindo membros dos Gorani. Tá escrito assim mesmo, Gorani. Gorani. Artistas e músicos convidados, incluindo membros dos Gorwani, destacam a importância deste momento, considerando o Azimbo e José Mucavelli como verdadeiras bibliotecas vivas da música moçambicana. Os bilhetes do segundo lote estão a esgotar, sendo esta uma das oportunidades. Upload the Raiden reúne artistas nacionais e internacionais em laboratório de criação em Maputo. O projeto Upload the Raiden, Laboratório Internacional de Criação em Artes Cênicas, reuniu durante 2 semanas em Maputo artistas e criadores nacionais e internacionais num programa dedicado à formação, experimentação e intercâmbio artístico. Implementada pela Converge Mais e financiada pela Fundação Carlos Galbenkian, a iniciativa explorou diferentes linguagens artísticas, incluindo dança contemporânea e tradicional, escrita criativa, performance, dramaturgia e música eletrônica. O laboratório contou com a participação dos formadores Emel Vadini, Nicolas Afani, Rita Couto, Álvaro Taruma, Nandeli Maguni e Benoit Botex, que partilharam conhecimentos, metodologias e experiências adquiridas ao longo das suas trajetórias artísticas. Para além da componente formativa, o Upload the Raiden apostou na colaboração entre os participantes, criando espaço para novas conexões, experiências criativas e possíveis parcerias futuras. O programa culminou com momentos de apresentação e partilha dos processos desenvolvidos durante o laboratório. Segundo Idio Xixava, representante da Associação Cultural Converge Mais, o projeto nasce como uma pedagogia de aprendizagem e criação no encontro entre danças tradicionais, improvisação e dança contemporânea, resultando de vários anos de pesquisa artística. Nesta edição, foi ampliado para um curso intensivo de artes cênicas que cruzou dança, dramaturgia, escrita e música eletrônica, reunindo artistas moçambicanos e internacionais com diferentes experiências e metodologias. Para Xixava, a iniciativa pretende ir além da simples transmissão de técnicas, criando espaço de experimentação, partilha e construção coletiva de conhecimento. O responsável destacou ainda a importância de afirmar os saberes e vocabulários artísticos moçambicanos, criando pontes de intercâmbio com outros contextos e colocando a dança contemporânea moçambicana em diálogo com o mundo, ao mesmo tempo que reforça o papel da música eletrônica no universo das artes. Amigo ouvinte, eu sou Felisberta Cavinga. Aquele abraço!

0: Na apresentação estavam contigo Felisberta Cavinga e Lúcia Mauride, Balton Calisto, o nosso super DJ na sonorização, e o nosso grande Del Sofio Daniel na coordenação. E sem nos esquecermos da grande equipa que tornou possível a produção e a realização deste programa. Estou mesmo a falar da Berta Diniz, o Balton Calisto, Graça Kiamala, Leonel Daniel, Vitor Renato, Domingas Vicente e o Issufo Manhali. Claro, nós também estamos aqui.
1: Não podias te esquecer de nós,
0: com
1: claro.
0: Com certeza.
1: Amigo ouvinte, por isso, cuida da tua saúde mental, porque é importante conscientizar, valorizar a nossa vida. Saúde mental foi o tema desta edição e este é o mês da valorização da vida.
0: Setembro amarelo, mês da conscientização e valorização da vida.
2: Nós, Baza!

0: É o regresso da jornalista Cristina Xavier para atualizar a informação. Boa noite.
1: Boa noite, Pedro Castilhos. Boa noite, ouvinte. O Presidente da República, Daniel Chapo, anunciou este sábado a aprovação nos próximos dias do novo regulamento da Lei de Minas, visando reorganizar o setor extrativo no país. O chefe do Estado fez o anúncio em Vilanculo, em conferência de imprensa, no termo da sua visita de trabalho 3 dias à província de Inhambane. Jornalista Efraim Mastella.
2: Daniel Chapo sublinhou que um instrumento legal visa pôr fim à desordem no setor, incluindo a mineração artesanal, numa clara alusão ao recente incidente com vítimas mortais na zona de Seis Carros, em Manica.
3: E temos certeza absoluta que, com a entrada em vigor da nova lei, da nova empresa pública de Minas, a questão relacionada também com a aprovação do novo regulamento de Minas, a reabertura de um cadastro extremamente organizado, vai nos permitir, portanto, nos próximos dias, reorganizar o setor de Minas, incluindo a mina de Seis Carros, o que é que está a acontecer em Tete e um pouco por todo o país.
2: No último dia de trabalho em Inhambane, o presidente da República, Daniel Chapo, inaugurou ainda o novo edifício do Tribunal Judicial do Distrito de Vilanculo e manteve um encontro com as mulheres da província. De Vilanculo, Efraim Macitela.
1: O ministro da Saúde liderou este sábado, no Hospital Central da Beira, uma cirurgia de remoção de um tumor de mais de 1 quilo do pescoço de uma mulher de 65 anos de idade. A paciente convivia com a massa há mais de 5 anos e seguiu viagem de Marromeu em busca de uma solução médica. O ministro da Saúde do CNIS descreveu a operação como complexa por causa do tamanho do tumor e a zona onde se localizava.
4: É um caso muito complexo, não porque os colegas aqui não poderiam fazer sozinhos, mas sabendo que nós estamos cá, pediram para que fizéssemos o suporte e o acompanhamento desta cirurgia, pelas complicações que ela dá. E graças a Deus conseguimos fazer com tranquilidade. Extraímos uma massa de 1 quilo no pescoço de alguém. Dizia ela que lá em Marromeu as pessoas fugiam dela. Gozavam o grande desafio destes tumores. É um problema estético e as pessoas sofrem muita discriminação.
1: As intervenções cirúrgicas realizadas pela equipa médica chefiada por UCMIS no Hospital Central da Beira enquadram-se nos esforços do Ministério da Saúde de reduzir as listas de espera e aumentar o acesso aos cuidados sanitários especializados. O secretário-geral da Frelimo assegura que o partido vai continuar a interceder junto do governo à busca de soluções visando melhorar a qualidade de vida da população. Falando este sábado em Chibuto, no prosseguimento da sua visita à província de Gaza, Shaquille Abubakar destacou as áreas de saúde, educação e infraestruturas como sendo as que carecem de uma rápida intervenção do governo.
5: Temos informação de que ainda há muita expectativa. O nosso povo clama por um melhor hospital, que está aqui já vai de muito tempo. Precisamos de reabilitar ou construir um novo hospital. Então temos que perceber quando é que esse hospital será pronto. A nossa escola secundária, quando é que será reabilitada? Todas essas coisas têm que existir um plano.
1: O secretário-geral da Frelimo termina a sua visita de 3 dias à província de Gaza, trabalhando este domingo no Bilene, depois de ter escalado sucessivamente os distritos de Manjacaze e Chibuto. Moçambicanos que vivem na África do Sul exigem melhorias na organização das eleições em Moçambique. Numa audiência pública realizada em Joanesburgo para validar as propostas do Diálogo Nacional Inclusivo, a comunidade defendeu reformas profundas para garantir a credibilidade aos processos eleitorais. Correspondente Eduardo Figurão.
6: Entre as principais exigências estão a redução dos prazos para divulgar os resultados, a introdução gradual do voto eletrônico e a profissionalização dos órgãos eleitorais. Edson Macuacua, presidente da Comissão Técnica para o Diálogo Nacional, destaca a forte adesão e a qualidade dos contributos da diáspora.
7: Foi uma sessão de audição pública bastante rica em ideias, opiniões, contribuições, e que teve esta singularidade de ter permitido que pudéssemos captar a sensibilidade específica que diz respeito aos problemas que afetam os nossos concidadãos enquanto residentes aqui na África do Sul.
6: Além de Joanesburgo, o roteiro das audiências públicas do Diálogo Nacional Inclusivo na África do Sul passou também pelas cidades de Durban e Mbombela. Rádio Moçambique, Eduardo Figurão, Joanesburgo.
1: No desporto, a Black Bulls apurou-se para a segunda eliminatória de acesso à fase de grupos da Taça CAF. Os touros empataram este sábado na Lalji Arena por 0-0 frente ao Atomic Gomé das Comores. A ABB passa com agregado de 1-0, resultado conseguido na primeira mão. Na próxima eliminatória, a Black Bulls vai defrontar o Rayon Sports do Ruanda. E a União Desportiva do Songo empatou por 2-2 este sábado em Luanda diante do Petro Atlético em partida válida para a segunda mão da primeira eliminatória de apuramento à fase de grupos da Liga dos Campeões. A derrota na primeira mão no Estádio Nacional do Sempeto por 1-0 acabou por ser determinante para o afastamento do campeão nacional, que perdeu a eliminatória com um agregado de 3-2. O tempo. A cidade de Tete poderá registrar amanhã 36 graus centígrados de temperatura máxima, seguida por Nampula com 32. Para as cidades da Beira, Quelimane e Pemba, prevê-se 30 graus, Xai-Xai 29, Maputo e Chimoio 28, Inhambane e Vilanculo 27 e Lixinga 26 graus centígrados de temperatura máxima. Foram as notícias a esta hora. As próximas, à meia-noite.
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0: 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E agora temos também aqui. 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

Aí, 22:07, e Maratia Moçambique. Vai, ninguém levamos, Maria. 22:10. Ninguém quer acabar com o programa aí, a Rádio Vansuni. 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Renan Nascido Adolfo, primeira província e o Cabo Delgado. 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
1: Orimo Malhira Niwasmanayo, 23 horas, Moçambique.
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1: 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Que não recolo cheira.
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1: 86-97-17-200. Vira o número no telefone. 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
1: Ah, aquela ninguém está com o telefone. Alô, boa noite.
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0: A Ivelati Rádio Moçambique, emissora da província, Uniassa. 8697-17200, telefone Ruma no Rádio Moçambique. Alô? Boa noite.
1: Boa noite, Anne.
0: Nene Sinecato, olha.
1: Jamil Gonçalves, Marico.
0: 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Jamil Gonçalves, não era o Win?
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0: Assante. 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

0: 200 Fingers. Alô, boa noite.
1: Boa noite.
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0: Aí, o número foi 23 horas e 30 minutos. Alô, boa noite.
1: Boa noite.
0: Aí, no Rio de Janeiro, né?
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0: Sai, sai, lá, Catine, não. 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

0: Aí, 23 horas e 38 minutos, é Maratinha Moçambique. Alô, boa noite.
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0: Boa noite. As notícias apresentadas por Cristina Xavier. O presidente da República, Daniel Chapo, anunciou este sábado a aprovação nos próximos dias do novo regulamento da Lei de Minas, visando reorganizar o setor extrativo no país. O chefe do Estado fez o anúncio em Vilanculo, em conferência de imprensa, no término da sua visita de trabalho 3 dias à província de Inhambane. Jornalista Efraim Mastella.
1: Daniel Chapo sublinhou que um instrumento legal visa pôr fim à desordem no setor, incluindo a mineração artesanal, numa clara alusão ao recente incidente com vítimas mortais na zona de 6 carros em Manica.
2: E temos certeza absoluta que com a entrada em vigor da nova lei, da nova empresa pública de Minas, a questão relacionada também com a aprovação do novo regulamento de Minas, a reabertura de um cadastro extremamente organizado vai nos permitir, portanto, nos próximos dias, reorganizar o setor de Minas, incluindo a mina de 6 carros, o que é que está a acontecer em Tete e um pouco por todo o país.
1: No último dia de trabalho em Inhambane, o presidente da República, Daniel Chapo, inaugurou ainda o novo edifício do Tribunal Judicial do Distrito de Vilanculo e manteve um encontro com as mulheres da província. De Vilanculo, Efraim Macitela.
0: O ministro da Saúde liderou este sábado no Hospital Central da Beira uma cirurgia de remoção de um tumor de mais de 1 quilo do pescoço de uma mulher de 65 anos de idade. A paciente convivia com a massa há mais de 5 anos e seguiu viagem de Marromeu em busca de uma solução médica. O ministro da Saúde do CNIS descreveu a operação como complexa por causa do tamanho do tumor e a zona onde se localizava.
3: É um caso muito complexo, não porque os colegas aqui não poderiam fazer sozinhos, mas sabendo que nós estamos cá, pediram para que fizéssemos o suporte e o acompanhamento desta cirurgia, pelas complicações que ela dá. E graças a Deus conseguimos fazer com tranquilidade. Extraímos uma massa de 1 quilo no pescoço de alguém. Dizia ela que lá em Marromeu as pessoas fugiam dela, gozavam o grande desafio destes tumores. É problema estético e as pessoas sofrem muita discriminação.
0: As intervenções cirúrgicas realizadas pela equipa médica chefiada por UCMIS no Hospital Central da Beira enquadram-se nos esforços do Ministério da Saúde de reduzir as listas de espera e aumentar o acesso aos cuidados sanitários especializados. O secretário-geral da Frelimo assegura que o partido vai continuar a interceder junto do governo à busca de soluções visando melhorar a qualidade de vida da população. Falando este sábado num comício na cidade de Chibuto, no prosseguimento da sua visita à província de Gaza, Shaquille Abubakar destacou as áreas de saúde, educação e infraestruturas como sendo as que carecem de uma rápida intervenção do governo.
4: Temos informação de que ainda há muita expectativa. O nosso povo clama por um melhor hospital. Está aqui, já vai de muito tempo. Precisamos de reabilitar ou construir um novo hospital. Então temos que perceber quando é que esse hospital será pronto. A nossa escola secundária, quando é que será reabilitada? Todas essas coisas, tem que existir um plano.
0: O secretário-geral da Frelimo termina a sua visita de 3 dias à província de Gaza, trabalhando este domingo no Bilene, depois de ter escalado sucessivamente os distritos de Manjacaz e Chibuto. Moçambicanos que vivem na África do Sul exigem melhorias na organização das eleições em Moçambique. Numa audiência pública realizada em Joanesburgo para validar as propostas do Diálogo Nacional Inclusivo, a comunidade defendeu reformas profundas para garantir a credibilidade aos processos eleitorais. Correspondente Eduardo Figurão.
5: Entre as principais exigências estão a redução dos prazos para divulgar os resultados, a introdução gradual do voto eletrônico e a profissionalização dos órgãos eleitorais. Edson Macuacua, presidente da Comissão Técnica para o Diálogo Nacional, destaca a forte adesão e a qualidade dos contributos da diáspora.
6: Foi uma sessão de audição pública bastante rica em ideias, opiniões, contribuições, e que teve esta singularidade de ter permitido que pudéssemos captar a sensibilidade específica que diz respeito aos problemas que afetam os nossos concidadãos enquanto residentes aqui na África do Sul.
5: Além de Joanesburgo, o roteiro das audiências públicas do Diálogo Nacional Inclusivo na África do Sul passou também pelas cidades de Durban e Mbombela. Rádio Moçambique, Eduardo Figurão, Joanesburgo.
0: No desporto, a Black Bulls apurou-se para a segunda eliminatória de acesso à fase de grupos da Taça CAF. Os Touros empataram este sábado na Lalji Arena por 0-0 frente ao Atomic Gomé das Comores. A ABB passa com agregado de 1-0, resultado conseguido na primeira mão. Na próxima eliminatória, a Black Bulls vai defrontar o Rayon Sports do Ruanda. E a União Desportiva do Songo empatou por 2-2 este sábado em Luanda diante do Petro Atlético em partida válida para a segunda mão da primeira eliminatória de apuramento à fase de grupos da Liga dos Campeões. A derrota na primeira mão no Estádio Nacional do Sempeto por 1-0 acabou por ser determinante para o afastamento do campeão nacional, que perdeu a eliminatória com um agregado de 3-2. O tempo. A cidade de Tete poderá registrar este domingo 36 graus centígrados de temperatura máxima, seguida por Nampula com 32. Para as cidades da Beira, Quelimane e Pemba, prevê-se 30 graus, Xaxai 29, Maputo e Chimoio 28, Inhambane e Vilanculo 27 e Lixinga 26 graus centígrados de temperatura máxima. Foram as notícias a esta hora. As próximas, às 5 horas.
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Vai me ter com salinha essa rádio no lume macua. 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Não penha nem mura 21 horas, o silová, ó. Né, vamos sair assim também, né? Pula a província, sou cabo delgado. Vamos pular, né? Rosa mesmo. Você me ria, né? Mui maraia. O Hiriare. Como é, Maria? Eu não vou rir, né? Mas tipo, ria, né? Ria, né? Maga, é, Maria. E tipo, o Pachirani, no estúdio, Sao Rioani, Ana Zulia Sindala. Ela vem a Mui maraia, o Hiriare. E Maria Lampanha, né? Ana Gervásio, onde sou, né? Rabissou. Adolfo Jorge, essa dica te ensina, né? Que é a Nica, arriba o microfone. Ué, tu, eu tenho uma rima, vamos sair em Rio, né? Que a vida gosta de essa rádio, que nem era santa, e vai em Chibale. Sim, como com a Biri, da tua coisa. Ô, Shukuru, onde está lá a rádio, meu amigo? Eu vou acabar de rir, eu vou comer o calá. Nem a louco, mano, que a Nico, né? Meu compadre.

0: Senhoras e senhores,
1: é desta forma que declaramos aberta a festa. Recebam agora o King Bang!